0: Lola Young, Messi aqui no programa de fim de semana. E a Ana Lúcia Silvério tá aqui com a gente, compartilhou que fazia mais de 4 anos que não tirava férias, já tava ficando maluca e que agora não quer saber de mais nada e tirou logo 30 dias de sossego. Aí sim, Aninha! E ela ainda comentou aqui que é muito fã da Lauana Prado. Então, menina, boas férias pra você, tá bom? Aproveita bastante aí. Então tá aí, Lauana Prado pra você, escrito nas estrelas.
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1: Será que dormir pouco pode mexer com a sua rotina alimentar? A resposta é sim. A privação de sono altera hormônios como grelina e leptina, aumentando a vontade por doces e alimentos gordurosos. Uma noite mal dormida pode até favorecer o ganho de peso, sabia? Por outro lado, fazer refeições leves antes de deitar, ricas em triptofano, como a banana, aveia e ovos, ajudam na produção de melatonina, o hormônio que regula o sono. Ah, importante, evitar cafeína, álcool e pratos pesados podem atrapalhar uma boa noite de sono.
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1: É o som do Cleiton e Romário. Opa, cadê eu aqui no programa de fim de semana?
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0: Murilo Ruf, deixa eu aqui no programa de fim de semana. Deixa eu aproveitar aqui para mandar um recado especial para Vanessa Sanches, que compartilhou aqui com a gente que vai fazer uma apresentação de um novo projeto para a chefia na sua empresa pela primeira vez e está super nervosa, mas super feliz ao mesmo tempo. Olha só que demais, hein? Boa sorte para você, tá bom? Depois conta pra gente aqui como é que foi a sua experiência. Beijo grande!
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0: Não era uma homenagem, mas hoje em dia vale muito a comparação. Existe uma rocha famosa no Arizona, nos Estados Unidos, que parece exatamente com a posição em que o cachorrinho Snoop aparece dormindo em sua casinha. O formato da cabeça, do focinho e até da barriga são parecidos. Hoje, a formação rochosa virou um dos pontos mais fotografados da região.
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0: Por aqui, vamos juntos.
2: Gilson, Dário.
0: E hoje a gente tem muita coisa legal, olha. Lá no set número 4 tem Swedish House Mafia, lembra disso? Muito bom, muito bom. No set número 3, vamos relembrar uma do Pitbull e Neil. No set 2 tem Dua Lipa, Houdini, pra você que pediu. No

0: na batida, relembrando aí Avicii, Wake Me Up, no clima mais country music, né? E seguindo essa linha, o DJ já está mixando a nova dessa gata aqui, ó.
1: Hey, this is Beyoncé.
0: Que na versão original é um ritmo mais country music. Mas o nosso DJ André Diazzi foi buscar essa versão especial, porque aqui tudo vira na batida. E o remix, quem assina é o DJ Dark. Beyoncé, Texas Hold'em.
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0: Gladio Came, do ano de 2012. O DJ André Diazzi trouxe pra gente relembrar. Sempre legal tocar esses sons, né? Aqui a gente toca som novo, mas também relembra algumas coisas do passado, que é muito bom, muito bom, muito bom. Na Batida volta já, fica aí.
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0: DJ André Diazzi. Continue aqui.
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1: 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Na batida, já estamos de volta com mais uma pancada.
2: Becky Hill, Sunny Fodera.

0: Aqui se uniram dois grandes produtores para fazer essa beleza.
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0: E o vocal é do 5, Second Summer, Liar.
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0: na batida. E agora o DJ André Dias está trazendo pra gente uma montagem, na verdade um mashup, vamos dizer assim, um mashup, onde ele usou Bob Sinclair.
1: Hi everybody, my name is Bob Sinclair.
0: E Peggy Go.
2: Hi, this is Peggy Go here.
0: World Hold On.

0: a sua audiência. Como sempre digo, mais uma vez, a sua audiência nos colocou em primeiro lugar. E isso é muito importante pra gente e quero agradecer de coração. A gente volta numa próxima, valeu? Tchau, tchau.
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1: Fala, minha gente, tudo bom? Tá no ar aqui mais uma edição da Aventuras Sertanejas. Seja bem-vindo, porque a partir de agora quem manda é a boa música, também as histórias que a galera sempre conta, bate papo com a gente aqui, junto com aquela energia boa que só o nosso programa tem, viu? Só a nossa programação. Aumenta aí o volume, aqui é o Fernando. Tô aqui a partir de agora junto com você com mais uma edição do Aventuras Sertanejas, começando com o Diego e Vitor Hugo, Beijei a Cura.

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1: Esse é o nosso Aventuras Sertanejas. Olha a galera marcando presença com a gente aqui, ó. Um abração especial pro Ivan Celestino, que tá ligado. Quem mais aqui? A Patrícia Queiroga também, o Raul Bastos. Também pro Jonatas Nogueira, que mandou mensagem aqui falando que tá só na tranquilidade agora, acompanhando aqui o nosso Aventuras pelo aplicativo. Valeu, tamo junto. Valeu demais, hein? Inclusive, você que tá em casa agora, na estrada, naquele momento de descanso, o importante é que a gente faz parte aí da sua companhia, né? Valeu pelo carinho, viu? Obrigado também aqui pro Ivan, a Patrícia e o Raul, né? Por estarem sempre ligados aqui na programação. Vocês já fazem parte aqui, né? O programa fica ainda mais especial com vocês. Tamo junto. Vamos seguindo agora com mais músicas, daquela pra tocar fogo.

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2: Se você perceber o desaparecimento do ícone do WhatsApp no celular, não se desespere, tá? O problema pode acontecer tanto em aparelhos Android, quanto também no iPhone. Geralmente após atualizações do sistema ou mudanças acidentais na tela inicial. Em muitos casos, o aplicativo continua instalado normalmente e basta localizar o app na biblioteca do celular e restaurar o atalho. Outra possibilidade é o ícone ter sido ocultado ou movido aí para uma pasta. Especialistas também recomendam verificar se o WhatsApp foi desativado ou removido durante alguma limpeza automática do aparelho.
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0: E esse é o Aventura e Sertanejas, é a Simone Mendes, Dois Tristes. Daqui a pouco já tem os aniversariantes pra gente mandar aquele abraço especial. Já participa, já manda os nomes aqui.
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0: firme, hein?
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0: Aventuras Sertanejas, é o som do Matheus e Cauã, admita! Agora a gente vai descobrir quem que é o próximo ouvinte que vai escolher aqui a trilha sonora da nossa programação. Quem será que mandou mensagem pra gente? Inclusive, você também pode participar mandando áudio aqui no nosso WhatsApp, falando aqui o teu nome e também de onde que você tá ouvindo, qual bairro e tudo mais, tá bom? E, claro, contando aí qual música que você tá afim de ouvir. E qual que é o pedido, hein? Vamos ouvir agora.
1: Oi, aqui é a Camila. Eu gostaria de ouvir Paula Fernandes.

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2: Esse é o nosso Aventuras Sertanejas, tem os aniversariantes chegando. Gente comemorando e a gente comemora junto também. Mais um aninho de vida, né, galera? Vamos pros parabéns aqui. Monique Reis, Guilherme Marques, Adriano Estevam, Letícia Xavier, Veverton Muniz e também Giovana Frentini. Que esse novo ciclo traga mais e mais motivos para vocês sorrirem do que se preocupar, na verdade. Mais encontros aí felizes, muita saúde, muita paz. Muitas conquistas aí para todos vocês. E claro, vamos aproveitar, né, gente? Cada abraço, cada mensagem que vai chegando aí e todo o carinho desse dia tão especial. Feliz aniversário, muitas felicidades e um ano incrível para todos vocês. Parabéns, galera!
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0: por falta de tempo não, viu? Você só não tem prioridade.
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1: Bruno Marrone e Diego Vitor Hugo.

0: Obrigado, Diego. Vitor Hugo.
1: Obrigado, Bruno Marrone, por aceitar o convite e cantar essa moda linda com a gente.
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3: Meia-noite e 3 minutos.
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0: Esse é o nosso Aventuras Sertanejas. Você pede música, a gente toca. Vamos descobrir juntos aqui qual será a próxima música da programação. Manda aí.
1: Oi, eu me chamo Bruno. Gostaria de pedir a música do Murilo Rufi. Obrigado.
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1: Esse é o Aventuras Sertanejas. A galera fazendo companhia pra gente aqui no Aventuras. Já vai o nosso abraço especial aqui pra Viviane Dias, Patrick Silva, a Gabi Linhares também, a Fabiana Trancoso, que mandou mensagem aqui, muito legal. A Fabi, inclusive, contou que trabalha bastante durante a semana, mas hoje é dia de folga e ela já decretou, né? Ela não quer saber de correria nenhuma. Então, o plano é ela aproveitar cada minuto aí do lado do filhão dela, o Kaique, de 6 anos, né? Mas sem abrir mão aí da trilha sonora aqui do Aventuras Sertanejas. Muito bem, Fabi, obrigado. Folga boa é aquela que a gente recarrega as energias e, claro, ainda vem acompanhada de música maravilhosa, né? Então aproveita bastante esse dia. Beijo pra você.
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0: Chegando aqui no Aventuras Sertanejas, os nossos aniversariantes. Parabéns aqui muito especial para Eleonora Pinheiro, Heloísa Castro, Rogério Lins e também Adriel Cortez. E claro, a Rafaela Gaspar. Olha só que esse novo ciclo traga muitos motivos para vocês celebrarem, muitos sonhos realizados, muita saúde e pessoas também que façam a caminhada de vocês ainda mais bonita. E claro, não esqueçam, hein? O melhor presente que a vida pode dar é colecionar momentos felizes. Então, aproveitem o dia, recebam todo o carinho e, claro, façam dele uma lembrança especial. Gente, feliz aniversário, muitas felicidades e um ano incrível para todos vocês.
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2: A cada mergulho que os pesquisadores fazem no oceano, eles descobrem alguma coisa nova. E em meados de 2023 foi descoberto por biólogos marinhos uma nova espécie de peixe, conhecida como peixe caracol áspero. E sua maior característica é a cor rosada e a textura toda irregular.
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0: Essa é a nossa aventura aí, sertanejas. Chegando no final, gente, obrigado aí pelo carinho de sempre, viu? Super beijo pra vocês aí, todo mundo que tá sempre ouvindo, ligado, né? A gente finaliza aqui com Elis Justi e a Insônia da Madrugada. Um beijo pra você, tô indo, mas amanhã a gente volta com muito mais. Valeu, até a próxima. Tchau, tchau.
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1: 2 horas. 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

0: agora. Jorge Matheus.
1: Seu pedido é uma ordem, Marília Mendonça.
2: Obrigado, Marília Mendonça.
1: Zabou.
0: Lindo demais.
3: 2 horas e 46 minutos.

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1: 3 horas e 2 minutos.
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0: Bom dia, meus irmãos e irmãs. Hoje, dia do Senhor, mas também dia de São Joaquim e Santana. Então, desde já, parabéns e minha bênção sobre todos os idosos. Hoje, nós vamos começar uma semana de oração pelos enfermos, em favor daqueles que sofrem por algum tipo de enfermidade. Em nome do Pai, do Filho e do Espírito Santo. Amém. Senhor Deus da vida, no início deste dia, queremos pedir saúde. Dai-me, Senhor, a saúde necessária para ganhar o pão de cada dia. Livrai-me de todo mal, do perigo, da peste, da epidemia da gripe, Senhor. Livrai-me de todo mal. Rezo também, Senhor, e clamo a vossa misericórdia sobre todos os enfermos. Senhor, sustentai-os na fé, mantenha-os na esperança. Revela sabedoria aos médicos e dai paciência a todos os que cuidam dos doentes. De modo particular, Senhor, no início deste dia, intercedo em favor daqueles que estão acamados, hospitalizados e até desenganados dos médicos, mas de modo particular, por este enfermo, cujo nome apresento agora. Senhor médico dos médicos, curai as feridas, libertai os doentes da enfermidade, dai-lhes, Senhor, saúde no corpo e na alma, dai-lhes, Senhor, paciência na provação, dai-lhes, Senhor, coragem de lutar, curai, Redentor nosso, todos os enfermos. Amém. Um bom dia a todos.
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4: 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Olha a hora, são 5:03. Sorriso FM. Confira 5:03. 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

0: Alô, amigos, bom dia! Estamos chegando com mais uma edição do programa O Canto da Terra. Bom dia!
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0: Hoje é o dia dos avós, dia do vovô, dia da vovó. Ontem nós celebramos São Cristóvão, comemoramos o dia do colono e hoje São Joaquim e Santa Ana. Por isso é o dia dos avós.

Ô, oh, a casa da vovó é uma beleza. E hoje, o dia dos avós. Dia de você dar um abraço aí no vovô, na vovó, né? No biso, na bisa. No sítio do vovô ou na casa da vovó? É só alegria. Bom, vamos lá, vamos começar o programa de hoje. Eu já começo atendendo aqui o pedido do Zé Costa. Ô, Zé Costa, bom dia, amigo. Bom dia, Mazei, bom dia, Toninho. A música Morena Sertaneja. Valeu, Zé Costa. Um abraço para vocês, bom dia. E o Ademir? Ah, o Ademir. Daqui a pouco eu vejo a música aí, meu pai. Bom domingo para nós, amém. Se Deus quiser. Um grande abraço para você. Vamos que vamos.

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1: Linda música, né, gente boa? Linda música. É, Caminheiro, nós ouvimos com o Alex. Alex e Gabriel. Gravada com o milionário José Rico, com tantas duplas, e o Alex Gabriel ficou bonito, né? Ô, Caminheiro! Bonito. Amigos, volto já, hein? Tem vários pedidos aí para atender no programa.
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1: 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Olha a hora, 5:21.
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1: Ah, um abraço aos motoristas. Ontem, dia de São Cristóvão. Dia do motorista ontem. E hoje nós temos a festa dos motoristas e do colono, paróquia Santa Luzia. Muita gente já dirigindo para lá, porque agora às 6 horas, às 6 da manhã, 6 horas, começa a carreata. Uma procissão, carros, caminhões, motos, máquinas. É o dia do motorista, a festa do colono e do motorista na paróquia Santa Luzia. Um abraço a vocês, hein? Já se dirigindo aí para a carreata, a procissão de carros. recebe a benção ao chegar na paróquia Santa Luzia. Às 9 horas tem a Santa Missa. Olha, hoje uma missa só, hein? Né? Geralmente aos domingos é 7 da manhã, 7 da noite. Por ser o dia da festa, só às 9 horas. Então a missa na Santa Luzia hoje é às 9. Logo depois começa o almoço, o churrasco, né? Os acompanhamentos, animação, Luciano e Banda Sorriso. A tardezinha, show de prêmios, um carro zero e outros bons prêmios também. Hoje é a festa na Santa Luzia. Vamos lá, vamos lá, vamos ver pedidos. É Costa, nós já atendemos, Morena Sertaneja, um abraço, José. O Ademir, quer ouvir Meu Pai, Mike Lian, bonita música também. Ô, Meu Pai. E hoje é dia dos avós, então um abraço ao papai que é avô também, né? Né, Ademir? Hoje é o dia do vovô, da vovó, um abraço. Ô, Rubens, bom dia, Toninho, bom dia. Roda a música Nas Mãos do Papai, Tonico e Tinoco, um abraço. Ô, Rosinha, bom dia, Rosinha, diz, olha, a caminho de Novo Biratã, é mesmo, é pra corrida do milho. Ah, então hoje em Nova Biratã temos lá a corrida do milho. E a Rosinha, o Irineu, bom dia, Irineu. A Rafaela, a Lúcia Helena, o Manuel, né, que vão correr lá na corrida do milho Nova Biratã. Rosinha, bom dia, um abraço para você, para a família, boa sorte. Estamos aí torcendo, né, por vocês. Traga um prêmio bom para nós aí. Ei, Sorriso. Um abraço, viu, Rosinha? Muito obrigado pela sua audiência e boa sorte na corrida hoje. Novo Biratã. Ô, meu pai. No dia do vovô e da vovó. Meu pai. Depois tem Trio Parada Dura.

0: saudade do papai. Mike Lian, meu pai. Olha a hora, 5h28. O relógio não espera, não. Alô, motoristas. Pessoal que está indo lá para a procissão, levantando para ir na procissão de carros, lá da paróquia Santa Luzia. Bom dia. Confira, 5h28.
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0: Ô, Pagode, bom dia, Pagode. Pagode é motorista lá da prefeitura, da Secretaria de Saúde. Ô, Pagode, tá na ambulância ainda, amigo? Isso, sempre atendendo a nossa gente, o pessoal que precisa do atendimento da ambulância. Abraço, Pagode, bom dia para você e todos os colegas aí da Secretaria Municipal de Saúde. Doutor Vânio, um abraço, secretário municipal de saúde. Hoje é o encerramento do GAF, hein? E sucesso! Ontem foi, meu Jesus amado, quanta gente! Um abraço para vocês e hoje com o Luan Santana, o encerramento do GAF 2026, que já tem a data marcada para o ano que vem. Ano que vem, logo no início de agosto, nós teremos o GAF 2027. Ô, bom dia, gordo! Ô, gordo! Gordo borracheiro, como é que vai, amigo? Um abraço, bom dia para você. Bom dia, o pessoal da borracharia e do gordo, seus clientes, seus amigos. Um abraço a todos vocês, bom dia! Música antiga pra matar a saudade, parada dura. Beco, sem saída.

parada dura e a música Beco Sem Saída. Essa é uma das primeiras gravações do Parada Dura, né? Quando gravaram o Relógio da Matriz, Beco Sem Saída, Cordão de Ouro e outros sucessos mais. Parada Dura. Ô, gente boa, deixa eu ver a música que estão pedindo agora. Para atender os pedidos, o Antônio Marcelino, Rota do Sol. Ô, Antônio Marcelino, meu xará, bom dia. Um abraço também para o Maciel Cascavel, do Paraná. Ô, Maciel, daqui a pouquinho tem Teodoro Sampaio para atender o amigo. Um grande abraço, bom dia para vocês e vamos que vamos. O Sítio do Vovô é uma beleza. Hoje é o dia dos avós, então nada melhor que a gente rodar aí no Sítio do Vovô com Lourenço e Lorival. É homenagem a todos os avós, né? Os avós

0: Ô, Lourenço e Lourival, no sítio do vovô, fim de semana é uma maravilha, né? Passar um fim de semana no sítio do vovô, principalmente hoje que é o dia dos avós. Hoje é o dia de você dar um abraço no vovô, na vovó. Parabéns a todos os avós. A todos os avós, todo vovô, a vovó, nosso abraço, carinho para vocês, né? Tá certo? E é bom ir no sítio do vovô quando não dá para pescar, melhor ainda, né? 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Bom dia, Rosinha, Irineu, a Rafaela, a Lúcia, a Helena, o Manuel, um abraço para vocês, bom dia. O Antônio Marcelino, bom dia, o Xará.
1: Oi, Toninho Mazei, bom dia, Antônio Marcelino, da Rota do Sol. Ei, Antônio, oi. Mesmo que vai sair o desfile, eu tô acordado, já tô aprontando para ir lá. De onde que vai sair o desfile? Toca música pra mim, Chitãozinho Chororó. Ela chora, chora. É feliz pra todos, caminhoneiro.
0: Aê, valeu, amigo. Então, olha, o desfile lá da paróquia sai lá da autoelétrica do Negão, né? Não tem na próxima paróquia lá o Negão? Geralmente eles formam ali, né? A carreata pra bênção, assim que passar pela igreja, né? Santa Luzia recebe a bênção. Viu, Xará? Vamos lá hoje? Vamos festar junto lá, Antônio!
1: Oi, Toninho Mazei, bom dia, Antônio Marcelino da Rota.
0: Um abraço, Antônio Marcelino, Rota do Sol. O que ele pediu? Ah, chora, chora. Daqui a pouquinho, depois dos comerciais, vão ver essa música aí pros caminhoneiros. O pessoal que vai participar agora, 6 horas, agora faltam 6:20. Vamos pra lá, minha gente. Lá na paróquia Santa Luzia. Acho que forma ali próximo, né? A carreata. E ao passar pela igreja, recebe a bênção dos veículos. 9 horas a missa. Depois tem churrasco, tem o almoço. Tem muita diversão para você lá. Muito bem. Daqui a pouquinho tem mais.
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0: 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Um abraço para a Sueli, o Marcos, o pessoal da Safari.
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0: 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Um abraço, William. Domingo que vem, dia 2, missa no pátio do Posto Redentor. Ô, Claudia. Próximo domingo a missa, hein? Padre Arno. A missa dos motoristas. Domingo que vem, dia 2, 7 da noite, lá no pátio do Posto Redentor. Dia 9, Dia dos Pais. Dia 9, de hoje a 15 dias, a festa no CTG. João Paulo Nunes, Jardim Carolina. Ô, João Paulo, um abraço. Quero ouvir o modão Inquilino de Violeiro. João Paulo, Denise, a Ana Beatriz, né? Estão indo para a chácara com muita alegria. É, hoje é o dia dos avós. Ô, João Paulo, alô, Denise. Um abraço, a princesinha Ana Beatriz. Um abraço para vocês, um bom domingo, tá ouvindo? Então já vem aí, primeira música, Chitãozinho Chororó, Ela Chora, Chora para os Caminhoneiros, Antônio Marcelino Rota do Sol, depois o João Paulo Inquilino de Violeiro, música que o Claudir, lá do posto, gosta também, tá certo? Um abraço a vocês.
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modão, inquilina de violeiro. Ô, Claudir, um abraço, Claudir. Olha aí a música inquilina de violeiro. Atendemos também o Antônio Marcelino. Né, Antônio? Ô, Antônio, chegando aqui o local da saída lá da carreata daqui a pouquinho, ó. Falta 10 minutos só, hein? O Luiz Paulo, bom dia, Luiz Paulo. Ele informa para nós que a saída, né, forma ali na Faísca Autoelétrica. E vai, né, a carreata ao passar pela paróquia Santa Luzia, recebem a benção. Padre Valdivino procede a benção aos veículos, aos motoristas. Então agora 6 horas, daqui 10 minutos, está saindo lá a carreata procissão de carros. Ô, Luiz Paulo, obrigado, Luiz Paulo. Abraço a você, a todos os organizadores, o pessoal que estão ali pronto para partir a procissão de carros. Né, Luiz Paulo? É lá da Faísca, ele diz, viu? A saída é do Faísca Autoelétrica, em frente Faísca Autoelétrica. E aí segue a procissão ao passar pela paróquia, recebem a bênção. Tá certo? 9 horas, a Santa Missa. Depois, 11 horas, 11:30, churrasco, almoço. Hoje é lá no Santa Luzia. Ontem, o dia do motorista, o dia do colono. E hoje, já a tradicional festa lá de Santa Luzia, do colono e do motorista. Né, Luiz Paulo? Um abraço para vocês, Padre Valdivino, a todos os motoristas que vão participar também. Grande abraço, valeu! 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Um abraço então a vocês e vamos que vamos! Ao Siriema do Mato Grosso!

0: Tostão e Guarani. Você já viu falar dessa dupla aí? Tostão e Guarani. Siriema, do Mato Grosso. Bom dia pra você.
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0: Olha a hora, hein? Faltam 3 minutos para as 6 horas. Então, daqui a 3 minutos é a carreata, né? A procissão de carros lá do Faísca. Faísca Autoelétrica. E segue até a paróquia Santa Luzia para receber a bênção. Ronaldo Viola e João Carvalho. Prisioneiro.

0: Aô, Ronaldo Viola! Ronaldo Viola, filho e João Carvalho. Prisioneiro! Bom dia! 6:01.
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0: Confira 6:01.
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0: 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Meu amigo Gilmar. Antônio Bussolar, um abraço pra vocês, bom dia.
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0: Olha a hora, hein? Agora 6:05.
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0: Ei, na casa da vovó e do vovô, é uma beleza. Um abraço, meu xará, o Antônio Silva Alves. Daqui a pouco eu vou o seu pedido. Foguinho! Abraço a vocês, Lote Celeste, bom dia.
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0: João Paulo Nunes, Jardim Cada.

0: Alô, seu Adão! Bom dia, seu Adão! Lá no Topázio, meu vizinho, meu amigo Adão Domingos. Hoje celebramos aqueles que são sinônimo de amor, de sabedoria e acolhimento. Aos avós, nossa sincera homenagem por cada abraço, conselho, sorriso e exemplo de vida. Vocês são a memória viva das famílias, guardiões da história e construtores de um legado de amor que atravessa gerações. Feliz Dia dos Avós! Vocês são um presente precioso para o mundo e para todos, né? O privilégio de viver com vocês. Parabéns, vovô! Parabéns, vovó!
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0: Alô, Zibete! Feliz da vida com o neto Bernardo. Parabenizando o Mazei. Muito obrigado. Alô, Wagner! Bom dia, Wagner! O Wagner, ele é lá do Supermercado Machado. Um abraço a todo o pessoal do Machado. Ô, Supermercado Machado! Manda um abraço ao Célio. Bom dia, Célio! Para o mano, o Virginiano. Alô, Virginiano! A cunhada Cristiane, o sobrinho Miguel. Seu Manuel Piscineiro, Dona Quena, lá do bairro São José. Estão ligadinhos, ouvindo a gente também. Hoje é o Dia dos Avós. Um abraço, hein? Pede a música do Barreirito. Daqui a pouco eu vejo para você. Wagner, bom dia para você e todos os funcionários, amigos, servidores, né? Do Machado Supermercado. Abração ao Célio, você e a toda a equipe. Ao Virginiano, a Cristiane, ao Miguel, seu Manuel e Dona Quena, um abraço também.

0: Olha aí a música, né? A participação, Eduardo Costa. Valeu, um abraço a vocês. Deixa eu ver aqui o pedido do Ico. Alô, Ico! Bom dia, 6:12, hein? Tá na hora, minha gente, 6:12. E a carreata partiu? Aí a procissão de carros lá da Santa Luzia. Tem festa hoje do motorista e do colono. Paróquia Santa Luzia. Bom dia, Ico!
1: Bom dia, meu amigo Toninho Mazei, tudo bom? Dia,
0: tudo bem.
1: Toninho.
0: Oi.
1: É, toca uma música pra nós, Zezé de Camargo e Luciano. Não pensando em você, acredito que seja esse o nome da música. Beleza, meu amigo?
0: Beleza!
1: Eu ofereço aí para todos os ouvintes da Rádio Sorriso, meu amigo Casa Grande que está por aqui também, e mais um pessoal que está chegando por aqui para nós assar uma costela.
0: Coisa boa!
1: Do contrário, nós vamos lá na festa Santa Luzia.
0: Isso!
1: Beleza, meu amigo Toninho? Um abraço, beleza. Deus te abençoe.
0: Um abraço, Ico, tá certo, o pessoal ainda tem convite lá, estão vendendo lá na portaria, lá em frente à igreja, né? Ou na entrada do salão, convites para o churrasco e as cartelas também, viu? É, a festa do motorista e do colono. No próximo domingo, dia 2 de agosto, dia do padre, teremos a missa com o padre Arno, padre da Pastoral Rodoviária, no pátio lá do Posto Redentor. Domingo que vem, hein? Próximo domingo, dia 2. Já estaremos em agosto, se Deus quiser. Dia 9, Dia dos Pais, festa no CTG. O costelão, o churrasco, a festa do Dia dos Pais da Comunidade Igreja São José. Um abraço para você, volto já.
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0: Olha a hora certa para você, 6h17. Bom dia. Ô, Ico, daqui a pouco vamos ver a sua música aí, amigo, tá certo? Agora eu tenho um pedido do Wagner, né, Wagner? Lá do Machado. Manda um abraço ao Célio, para o Célio, para sua irmã, para o irmão, aliás, a cunhada Cristiane e o mano Vigiano. Também para o sobrinho Miguel, para o seu Manuel Piscineiro e dona Quena, lá do bairro São José. A música Esta Noite, com Barreirito. Tá na hora, em 6h18.

Cristo e a música Esta Noite. Bom dia para você, obrigado pela sua companhia. Vamos que vamos, são 6h21, agora 6h21. Vamos ver aqui, daqui a pouquinho, o pedido do Ico. Um abraço, Wagner, obrigado. O Antônio Silva Alves, aô, meu xará, um abração, Foguinho. Obrigado a vocês. João Paulo Nunes, Jardim, Califórnia. Um abraço, João Paulo, a Denise, a Ana Beatriz, bom dia. Ô, Cascavel, no Paraná, fã do Teodoro e Sampaio, um abraço aí, Maciel.

Teodoro e Sampaio. Valeu aí, Maciel, né? Um abraço a vocês em Cascavel. Um abração para vocês, fã do Teodoro e Sampaio. Oi, Ico, já vem a sua música aí pra não pensar em você. Zezé de Camargo e Luciano, olha a hora, 6 horas 25 minutos. Tchoi, Bepe. Bom dia, Tchoi, Bepe. Né? Vocês estão a caminho? Daqui a pouco, 7 horas, eles apresentam mais um programa, o Rincão do Tchoi, Bepe. Bom dia, amigos.

0: Oh, modão, hein? O dia inteiro. Mandou bem, pô. Zezé de Camargo e Luciano, pra não pensar em você. Valeu, bom dia, bom dia. Olha a hora, bom dia, 6:30. 6:30. Vamos que vamos.
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0: É, aqui conosco, vamos até 6:50, depois tem o Lado Bom da Vida, 7:00, Joey Bep. 8:00, a Santa Missa, transmitimos aqui, lá do GESP, Paróquia São Pedro. 9:00, Hélio Blocker e Recordando os Pagos. 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
0: Vamos que vamos com o programa, eu trago mais uma música para vocês. Motorista, ontem, nós comemoramos, celebramos ontem o dia de São Cristóvão, né? Comemoramos o dia do motorista, o dia do colono. Hoje, dia de Santa Ana, São Joaquim, Santa Ana, os pais de Nossa Senhora. Por isso, o dia dos avós, né? São os avós do menino Jesus. Por isso é comemorado hoje o Dia dos Avós. E motoristas, essa é para vocês. Para o pessoal que está lá na procissão ouvindo a gente. Passando pela paróquia Santa Luzia, recebe a bênção.

0: Zezé de Camargo e Luciano voando sem asas. Um abraço aos caminhoneiros, aos motoristas. Ah, domingo que vem, dia 2, missa dos motoristas no pátio do Posto Redentor. E você é convidado, viu? Você e a família, caminhoneiros, motoristas, motociclistas, toda a família, para participar da missa. Padre Arno, o padre da Pastoral Rodoviária, conhecido Padre Caminhoneiro, domingo que vem, 7 da noite, lá no pátio do Posto Redentor. Um abraço, vamos que vamos. Hoje encerra o GAF. Ei, sucesso! Ontem foi um espetáculo, hein, gente? O rodeio, o show. Ah, quanta gente no GAF. E já definiram a data do próximo, hein? Do ano que vem. Logo no início do mês de agosto, o GAF 2027. E hoje tem Luan Santana, totalmente de graça. O rodeio gratuito, o show é gratuito. Transporte lá para o parque, né? O parque tecnológico, lá para o GAF. Tudo gratuito, né? Os ônibus, o transporte é gratuito, vai e volta até a área verde. Hoje é o último dia, é o encerramento e você não pode perder. Leve as crianças, tem parque também, né? Tem o parque de diversões, maravilha. Mas ei, oi, bom dia, bom dia. Música Rancho de Caboclo, Eli Silva e Marabá. Ô, Nilce, bom dia, Nilce. Tudo bem com vocês em Lucas do Rio Verde? Abraço, Nilce. Gustavo Balestrin, tudo bem, Gustavo? Um abração, hein? Um bom domingo para a família Balestrin. Viu, para você, para Franciele, o Miguel. Ô, garotinho Miguel, quanto tem? 2 meses? Um abraço para você. 2 ou 3 meses tem o Miguel, né? Um abraço, viu? Ô, meu amigo Gustavo Balestrin, torcedor colorado, tá triste porque o Colorado levou 3 ontem. Que coisa. Franciele, ao Gustavo, ao Miguel, a toda a família, um abração para vocês. Manda um alô aos pais, o Valmir, a Nilva. Ô, Nilva, Valmir, bom dia para o sogro. Cláudio Miro, para a sogra Rosângela. É, agora são os avós do Miguel. É, Nilva, a nona, o Valmir, a Nilva, Cláudio Miro e a dona Rosângela, os avós do Miguel. O abraço do Gustavo e da Franciele para vocês. Tá bom? Tá certo. Gina, um abraço. Que música ela pede? Divisão de Terra. Uma vez se dá tempo, eu vejo para vocês, viu? Um abraço, bom dia, volto já.
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0: Olha a hora, são 6h42. 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
0: Olha o abraço, ô Corumbá! Alô, meu amigo Corumbá! O moço da bandeira verde e amarelo! Bom dia, diz ele, meu querido amigo Shalom, Toninho Mazei. Estamos aqui, ó, desde cedinho na escuta do programa. Obrigado, Silvana! Bom dia, um bom domingo para vocês, né? O Corumbá, Silvana, um ótimo domingo. Obrigado aí pela sintonia, viu, amigos? Grande abraço. 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
0: 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Ei, a última de hoje. Vamos trazer o Eli Silva em Marabá. Ô Gina, ela pede uma música aqui, ó, Divisão de Terra. E manda a todos os motoristas. Alô, motoristas! Ontem o dia do motorista, o dia do colono. Um abraço. Hoje tem a festa lá na Santa Luzia, do motorista, do colono. Um abraço. Ô Nilce, já vem a sua música Rancho de Caboclo. O Gustavo Balestrin, Gustavo. Um abraço a você, mais uma vez, a Franciele, o filhinho Miguel. E eles mandam um abraço aos avós. O Valmir e a Nilva, também para o Claudio Miro. E a Rosângela, um abraço a vocês, bom dia, última de hoje, vamos lá, vamos lá.

0: Oh, beleza. Eli Silva e Marabá, Rancho de Caboclo.
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0: Ei, então vamos embora, viu? Um abraço pra você, tem festa lá na Santa Luzia. Domingo que vem a missa no Posto Redentor, no pátio. Dia 9, Dia dos Pais, no CTG. Bom domingo para você, um grande abraço. Amanhã o programa Café e Viola começa às 5. Um abraço a vocês, para Mônica, também para, né, um abraço a Raquel. E a gente volta no próximo final de semana, se Deus quiser, né? No sábado às 4 da manhã, domingo às 5. Vem aí daqui a pouquinho Tchô e Bep. E agora, o lado bom da vida.
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5: Olá, amigos e amigas, muito bom dia. Hoje, domingo, 26 de julho de 2026, estamos começando mais um programa O Lado Bom da Vida de Se Viver. O livro Deus Contigo, de César Said, que hoje diz: seja o que for que lhe ocorra, tente manter a serenidade. Respire fundo, analise os acontecimentos e não se precipite. O desespero não contribuirá em nada para a reversão da situação que o aflige. Reorganize suas ideias, acalme sua ansiedade, identifique o que de fato ocorre e comece a pensar nas alternativas de que você dispõe para reverter essa situação. Em qualquer situação, Deus permanece ao nosso lado. Nunca estamos sozinhos. Deus é um Pai que nos ama profundamente e sempre nos dá o melhor caminho. O Momento Espírita traz um tema hoje que é Quando o Amor Acaba. Vamos ouvir.
6: De repente, o que era luz se faz sombra. A época do namoro, as delicadezas e olhares apaixonados dão lugar à amargura, à aridez dos dias. E muita gente afirma: o amor acabou. Uma sentença que cai pesada sobre os ombros de quem ouve. O fim do amor talvez seja a mais triste notícia para um ser humano. Afinal, o amor move o mundo e enche a vida de alegria. Mas será que o amor acaba? Afinal, é um sentimento tão forte que ultrapassa a barreira dos relacionamentos pessoais e deságua nas relações sociais. Onde há um grupamento humano, há a necessidade de amor. Amor de pais, de filhos, de amigos. Amor entre um homem e uma mulher. Quem importa de que tipo é o amor? Basta que ele exista para que seu perfume imediatamente transforme os ambientes, ilumine os olhos, torne o ar mais leve. E se é tão essencial o amor, por que o deixamos acabar? Por que permitimos que ele se amesquinhe e seja sufocado? É que nem sempre sabemos priorizar o que realmente é importante. Nem sempre sabemos cuidar das pessoas que mais amamos. Por vezes, tratamos mal justamente aqueles a quem mais queremos bem. São nossos pais, irmãos, esposos e filhos. Eles deveriam ser nossa prioridade, mas parecem estar sempre em último lugar. Para eles, deveríamos guardar os gestos de delicadeza, os afagos, as palavras gentis. Pior ainda, é quando permitimos que os abismos e silêncios aconteçam em nossa casa. É como um câncer que começa devagarzinho, vai se instalando e se torna incontrolável. E tudo começa porque deixamos de conversar, de trocar experiências, de compartilhar o espaço que chamamos lar. E assim, vamos nos afastando dos seres amados. E ainda há negligência. Deixamos de falar, de sorrir, de dar atenção aos de casa. Concentrados em pessoas com as quais temos contato meramente social, aos poucos, substituímos o grupo familiar pelos amigos, colegas de trabalho e até por gente que acabamos de conhecer. Assim vamos deixando a vida seguir. De repente, quando percebemos, o tempo passou. Os filhos estão adultos, os irmãos casaram, os pais morreram. Ou estão idosos demais, sequer para ter uma conversa divertida num fim de tarde. O trem da vida seguiu e nós nem ouvimos passar. É quando chega o arrependimento, a saudade, a vontade de ficar junto mais um pouco. Nem sempre é preciso esperar. Alguém que morre repentinamente, um acidente, uma doença inesperada. E percebemos então que desperdiçamos o tempo que estivemos ao lado daquela pessoa especial, daquele filho divertido, daquela mãe dedicada, daquele pai amoroso, daquele companheiro que estava bem ao lado caminhando junto. Não, o amor não morre. Nós o deixamos murchar, apagar-se. É nosso desleixo, desatenção e preguiça que sufocam o amor. Mas basta regar com cuidado, sorrisos e carinho para que ele reviva. Como planta ressequida, o amor bebe as palavras que lhe dirigimos e se reergue. O amor não morre nunca, mesmo que acreditemos que ele está morto e enterrado, que desapareceu. Ele apenas aguarda que um gesto o faça reviver. Experimente. Olhe para as pessoas de sua família, para o seu amor, e lembre-se das belas coisas que viveram. Não deixe que as más lembranças o contaminem. Focalize toda a sua atenção nos momentos mais felizes. Abrace, afague, sorria junto. Diga o quanto os ama. E se de repente seu coração acelerar, seus olhos ficarem úmidos e uma indescritível sensação de felicidade tomar conta de você, não tenha dúvida. São os efeitos contagiantes e deliciosos do amor.
5: É verdade, quem ama é feliz, quem ama vive em paz consigo mesmo. Por isso, busque abraçar mais, conversar de coisas boas, dizer eu te amo. Muitas vezes evita tantas discussões. Ame e seja feliz. É o que o programa Lado Bom da Vida deseja a você. Gratidão pela sua companhia. Voltamos amanhã.

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0: turmaiada de Sorriso! Bota o sorriso no rosto que nós estamos chegando!
1: Viva a alegria! Viva eu, viva tu, rabo do tatu! Tamo junto até as 8 aqui, daqui a pouco tem a missa com o padre, mas por enquanto, esses dois beatificados estão aqui falando ao seu coraçãozinho.
0: É, que alegria! Domingo, e aí, meu compadre? Levantou cedo e a mulher mandou tu fazer as coisas em volta da casa, lavar a louça de ontem, que fez churrasco ontem de noite e deixou todas as bagunças ali, minhas orvas, mas dá graças a Deus, homem, que tu abriu os olhos, dá graças a Deus que tu tem mais um final de semana pra contar ali na tua história, é?
1: Falar nisso, vamos contar sobre o andamento das obras da BR-163 a Cuiabá-Santarém, gente, tem novidade chegando, é?
0: Vamos falar de colheita do chicrete das galinhas, de soja, de milho, de galinha, de porco, falar de tchó, de bepe e também vamos falar do tado El Ninho aí, rapaz, que tá assustando a turma, mas tem uns que falam que o pessoal estão fazendo demais da conta, pô, que não é tão super El Ninho assim, é?
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1: Tá reinando? Vai pescar, sarna!

0: Noticia.
1: Gente tarada, os meteorologistas, que é aquele pessoal que trabalha com a tal de previsão do tempo, que eles fazem previsão. Se eles soubessem o que ia acontecer, eles ia se chamar certeza do tempo. Mas, afinal, esses ali, aquela véia do tá chovendo, aí aqui tá chovendo, aquele galinho que fica azul quando dá sol e vermelho.

0: aqueles problemas grandes que nem os nossos amigos, irmãos lá do Rio Grande do Sul, Santa Catarina e Paraná. Inclusive tem muitas cidades lá que já estão se prevenindo para essa temporada aí, para não acontecer de novo, né?
1: Beppe, eu vou te falar uma coisa, especialmente o Rio Grande, eu acho que tem que rever a base econômica lá, a agricultura vai ter ainda por um tempo, mas olha, é seca lá para cima, chuvarada, a turma que planta o arroz irrigado com problema lá com as ONG, com os ambientais, e aí tu olha a parte industrial do Rio Grande ali na Grande Porto Alegre, Novo Hamburgo, Viamão ali, tudo parado, aquelas indústrias. Tem que repensar o nosso Rio Grande, velho amado. Justo.
0: Ei, gauchada, um abraço pros gaúchos aquerenciados que estão aqui no Mato Grosso, a turma de Santa Catarina, do Paraná. Tu veio da onde, meu compadre? Ah, tu veio do Nordeste, tu veio do Maranhão.
1: Que tal?
0: Que bom ter vocês aqui em Sorriso, é?
1: Muito obrigado, e a próxima moda é pra turma do Norte e Nordeste do país.

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3: 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Mas por enquanto continua com o Tchoy Bep aqui no programa Galpão do Tchoy Bep na Rádio Sorriso FM, a mais simpática do Nortão.
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4: Gente, esse negócio de barba grande é pra quem tem dinheiro pra ir no salão, comprar shampoo, comprar aquelas pomadas de R$170, comprar amaciante pra barba. Nas minhas condições, nós que é pobre, não adianta ficar barbudo não, que você fica igual uma porca piau amamentando. Aquele cabelo velho laranjado que só fede a sarro de cigarro e que você lava com aquele sabonete vinole ou então palmolive. Ela vai empenando assim, viajando, vai abrindo as bandas assim, ficando aquele trem mais feio do mundo.

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3: Uma pesquisa do Instituto Mato Grossense de Economia Agropecuária, tal do IMEA, me revelou, gente, que a falta de mão de obra qualificada é um dos principais pepinos do agro no Mato Grosso. O levantamento feito pelos que ficam levantando o dia inteiro e sentando lá mostra que quase 70% dos colonos têm uma dificuldade enorme de arrumar um espião novo para trabalhar ali em volta. Problema qualquer, qualificação. 70% dos entrevistados falam, não tem gente especializada ali em volta, temos que fazer aqui em volta mesmo, nós sozinhos. É. Entre as vagas mais procuradas estão para operador de máquina, reflexo do avanço da tecnologia, quer dizer, a enviada não se atualizou. A pesquisa feita pela turma ali ouviu 415 colonos em mais ou menos 90 municípios. Ou seja, olha a oportunidade, homem. Tu que se espichar um pouquinho, os colonos pagam bem para tu trabalhar na fazenda, mas tem que trabalhar, não é ficar só olhando para cima. Lá é qual? Aqui em Sorriso, mas aqui que falta também, homem. Tem bastante gente e uma turma chega lá tudo perdida. Estuda um pouquinho, que tem curso de graça, inclusive o Sindicato Rural oferece curso de capacitação, é só tu se espichar, justo? 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Tem uma prosa aí do Emerson da Mundo Agri, que faz parte do grupo Agromave, falando do índice de satisfação da indiada com o trabalho da Mundo Agri. Emerson, conta isso ali para nós, bem bonito, é?
4: Gratidão. 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Nós da Mundo Agri ajudamos o produtor a produzir mais e melhor.
3: Obrigado, Emerson! Esse ali é o Emerson da Mundo Agri, do Grupo Agromave, nascida aqui em Sorriso, essa conceituada emissora que está presente em todo o norte e médio do Mato Grosso e também na região sul do Pará. Que é, homem? Orco, Dino, o outro vai embora, fica outro me azedando a vida. Toca a música então, não mexe o saco ali, pelo amor de Deus, homem. Tá doido.

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2: Bom dia, Pusnono, Pasnona, bom dia, Pastia, bom dia, pessoal que tá acordando agora, tirando a remela do joio. 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
6: Triste e amargurado, eu sou lá de Antônio Prado e não tenho um caminhão.

0: fazendo frete, portando estradão.
1: Com o Dilma, demorou isso tudo pra ir lá e voltar? Parece que veio de caminhão, animal.
2: É, tio, mas é que o trânsito tava grande ali, o trânsito intestinal. Eu parei pra deixar liberar um corpo ali, rapaz, no banheiro da rádio, a minha hora
1: nojo.
2: E a hora que eu olhei, rapaz, tinha o gaúcho tapando o nariz indo pra um lado, o Mazé indo pro outro ali, homem. Parecia que tinha um bicho morto ali no banheiro. Tomara que passei um pouco daquele, como é que chama? Bom ar de pinheirinho americano.
1: Ah, sim, vai ficar um cheiro de cagaro na floresta. Vamos para as notícias, é que ninguém quer saber da tua bariga aí.
2: Então, tomara que o cheiro vá embora até que chegue segunda, que senão vem o Maninho e a Carol aí, é capaz de ficar brabo comigo, é.
1: Ei, rapaz, a turma ali de Lucas do Zóio Verde estão brabo, Beppe, que vai ter os viadutos. Sinop vai ter em Sorriso e ali do lado de Lucas estão reinando, que vai ficar só um carreador ali. Mas não é bem assim, né, querido?
2: O que eu vou te dizer? Ó, pegando o noticiário aqui, diz que agora para agosto, que é para acontecer as mudanças no trânsito da 163 em Lucas do Rio Verde, no perímetro urbano. Então, quem vai para Lucas, né? Quem vai para sentido Cuiabá vai ter que ficar esperto daqui para frente lá, que eles estão já instalando um sinaleiro ali na beirada da BR. É.
1: Em cima da BR?
2: Para cima da BR, para quem passa de um lado para o outro. E daí eles também. Além desses novos semáforos, vai ter mudança nos acessos, reforço a sinalização para deixar a travessia urbana mais segura e melhorar o tal do fluxo de veículo. Mas não é permanente, não. É provisório. Essas obras ali devem durar cerca de 90 dias. E é uma solução provisória, que nem eu falei, até a construção do contorno rodoviário que vai. Promete eles que vão retirar todos os caminhões que passam hoje. No meio da BR-163, eles vão fazer um contorno em volta lá no anel aviário, no rabo da galinha, onde vai pra Fundação Rio Verde lá, sabe?
1: Aí a turma fala assim, o pessoal de Luca é metido. Não é que é metido, eles estão pensando a cidade deles pra outros tempos. E aí isso demanda um pouco de sacrifício. Eu, particularmente, sou contra botar semáforo em BR, mas é pela saúde, é pela segurança e pela vida das pessoas. Então, vale a pena levantar um pouquinho mais cedo e saber que tu vai ter a sinaleira ali, não vai ter jeito. Vai ficar igual ficou em Curitiba, uns par de anos lá, que a 116 tinha sinaleiro lá. Tu lembra? Passava na frente do Posto Brasília, no Pinheirinho ali, tá louco?
2: Eu lembro. E tu vê, né? Aqui em Sorriso, ó, quanto tempo quando fizeram o viaduto, coitado, o Léo da churrascaria ali, rapaz?
1: Poverelo.
2: 5 anos, amindo poeira pra dentro do restaurante dele lá, mas enfim, nada, terminaram o viaduto ali. Ficou bom, Sorriso, trânsito já foi um pouquinho melhor, Sinop tá uma bagunça hoje lá, só que eu pego o exemplo de Mutum também, que também deu problema lá, mas agora que eles fizeram a tal das mãos únicas lá,
1: tem gente
2: que fica brabo com essas mãos únicas aí, porque eu vou ter que fazer o retorno lá na frente, ou então vai ficar ruim porque vai diminuir o movimento do meu comércio, mas tu pegar os números de Nova Mutum, de acidente, depois que eles fizeram, que eles terminaram a obra ali e fizeram uma única, uma só que vai da paralela e uma que vem.
1: Mudou.
2: Diminuiu para mais de 80% os acidentes.
1: E a turma vai se acostumando, tá? A mão única não prejudica o comércio para sempre. Dá uma impactadinha no começo, mas depois retoma. Eco, vamos tocar a melodia para aquelas menininhas lá que moram naquela casa da Luz Vermelha?
2: Elas merecem também, né?
1: Queridas.
2: Pobrezinha delas.
3: Vamos fechar as portas do cabaré que tá na hora, meu velho.
4: Enche curi, velho! Traz meia dúzia, limpa os copos e troca as primas!
5: Chora, mulherada!

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2: Essa moda aí também é pros nossos amigos, irmão caminhoneiro, a turma da rodagem que estão andando para um lado e pro outro. É, gente. Tamo mês de julho ainda, finalzinho de férias. Tem gente viajando. 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
7: Estamos de volta trazendo a notícia que o governo federal me soltou um papel ali em volta dizendo que os colônias cooperativas têm uma nova operação para alcançar mais de 100 bilhões de reais. É tipo uma securitização nova ali, tá? É para quem teve problema nas roças aí de 2019 a 2025. 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
7: Quem falou aqui na rádio Sorriso FM foi o Marcelo, da agência Sorriso, da Sicredi Centro-Sul, a mais grande do Brasil. 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Deus abençoe, tá bom? Vamos tocar a música do José de Camargo e já já estamos de volta.

0: 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Que é, homem? Zap zap? As criancinhas reclamando do bicho? Solta ali que eu quero escutar,
1: é. Qual é a coisa que você tem mais medo em toda a sua vida?
2: Do Malamém.
1: Malamém? Que é isso?
2: Eu também não sei não. Mas toda vida que os pessoal terminam de rezar lá na igreja, eles dizem, ele vai do Malamém.
1: O Mala!

Senhoras e senhores, muito obrigado pela audiência, pela paciência. Estamos encerrando aqui mais uma edição do programa Galpão do Tchoy Bebe na Sorriso FM. Muito obrigado pelo carinho de você que tá sentindo nós desde o comecinho. Tu que ligou para escutar a missa. Calma, compadre, tá chegando aí, louco velho. 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Um forte abraço para você que vai continuar aqui com a Sorriso FM, um abraço carinhoso para você que está passando pela BR-163 e o nosso abraço também a você que por alguma razão aí está no hospital, está aí deitadinho, esperando a recuperação. Sinta-se confortado pela mão de Deus e tenha o carinho e o pensamento positivo do Tchoy do Bebe, tá bom? Um abraço e tudo de bom!

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0: Em nome do Pai, do Filho e do Espírito Santo.
1: Amém.
0: O Senhor esteja convosco.
1: Ele está no meio de nós.
0: Irmãos e irmãs, reconheçamos os nossos pecados para celebrarmos dignamente os santos mistérios.

0: Deus Todo-Poderoso, tenha compaixão de nós, perdoe os nossos pecados e nos conduza para a vida eterna.
1: Amém.

0: Deus.
1: Amém. Leitura do primeiro livro dos Reis. Naqueles dias, em Gabaon, o Senhor apareceu a Salomão em sonho durante a noite e lhe disse: pede o que desejas e eu te darei. E Salomão disse: Senhor meu Deus, tu fizeste reinar o teu servo em lugar de Davi, meu pai. Mas eu não passo de um adolescente que não sabe ainda como governar. Além disso, teu servo está no meio do teu povo eleito, povo tão numeroso que não se pode contar ou calcular. Dá, pois, ao teu servo um coração compreensivo, capaz de governar o teu povo e de discernir entre o bem e o mal. Do contrário, quem poderá governar esse teu povo tão numeroso? Esta oração de Salomão agradou ao Senhor. E Deus disse a Salomão: já que pediste esses dons e não pediste para ti longos anos de vida, nem riquezas, nem a morte de teus inimigos, mas sim sabedoria para praticar a justiça, vou satisfazer o teu pedido. Dou-te um coração sábio e inteligente, como nunca houve outro igual antes de ti, nem haverá depois de ti. Palavra do Senhor.
2: Graças a Deus.

0: Leitura da carta de São Paulo aos Romanos. Irmãos, sabemos que tudo contribui para o bem daqueles que amam a Deus, daqueles que são chamados para a salvação, de acordo com o projeto de Deus. Pois aqueles que Deus contemplou com seu amor desde sempre, a esses ele predestinou a serem conformes à imagem de seu Filho, para que este seja o primogênito numa multidão de irmãos. E aqueles que Deus predestinou, também os chamou. E aos que chamou, também os tornou justos. E aos que tornou justos, também os glorificou. Palavra do Senhor.
1: Graças a Deus.

0: O Senhor esteja convosco.
1: Ele está no meio de nós.
0: Proclamação do Evangelho de Jesus Cristo, segundo Mateus.
1: Glória a vós, Senhor.

0: Naquele tempo disse Jesus aos seus discípulos: o reino dos céus é como um tesouro escondido no campo. Um homem o encontra e o mantém escondido. Cheio de alegria ele vai, vende todos os seus bens e compra aquele campo. O reino dos céus também é como um comprador que procura pérolas preciosas. Quando encontra uma pérola de grande valor, ele vai, vende todos os seus bens e compra aquela pérola. O reino dos céus é ainda como uma rede lançada ao mar e que apanha peixes de todo tipo. Quando ela está cheia, os pescadores puxam a rede para a praia, sentam-se e recolhem os peixes bons em cestos e jogam fora os que não prestam. Assim acontecerá no fim dos tempos. Os anjos vêm para separar os homens maus dos que são justos e lançarão os maus na fornalha de fogo. Aí haverá choro e ranger de dentes. Compreendeste tudo isso? Eles responderam: sim. Então Jesus acrescentou: assim, pois, todo mestre da lei que se torna discípulo do reino dos céus é como um pai de família que tira do seu tesouro coisas novas e coisas velhas. Palavra da salvação.
1: Glória a vós, Senhor.
0: Irmãos e irmãs, podemos assentar. Jesus, para falar da vida cristã, falar da vida de ser católico no mundo, ele usa imagens. Domingo passado ele usou a imagem do trigo, do joio, usou a imagem do fermento, usou a imagem da mostarda, para dizer: assim age a graça de Deus no mundo e no meio de nós. Hoje ele usa duas imagens: o tesouro escondido e a pérola preciosa, para nos provocar qual é a nossa atitude diante de Deus e diante da graça de Deus, ou diante da presença de Deus no mundo, na igreja, no meio de nós. O tesouro escondido e a pérola preciosa é o próprio Jesus Cristo. O reino dos céus não é uma ideia, não é um projeto político, não é um programa de pastoral, não é um encontro de igreja. Pode ser, pode ajudar. O reino dos céus, o tesouro escondido, a pérola preciosa, a verdade para nós é uma pessoa de carne e osso: nosso Senhor Jesus Cristo. Para nós cristãos católicos, a verdade, o reino dos céus, que a gente chama reino de Deus, não é um projeto político, não é um mundo melhor, simplesmente, mas é uma pessoa: Jesus Cristo. E esse tesouro, a gente pode entender isso porque na época as pessoas eram enterradas com as suas joias, seus tesouros, as suas pérolas. Hoje não fazem mais isso, né? Hoje deixa no banco, né? Depois brigam para ver quem ganha, né? As pessoas eram enterradas com os seus bens, joias, tesouros. Depois de 100 anos, 50 anos, alguém comprava o que era o cemitério, porque não era mais cemitério, né? E lá tinha os tesouros escondidos. E quando alguém descobria isso, esse tesouro, esse campo é meu, eu vou comprar. Esse é o contexto que Jesus pega isso para falar dele. O tesouro escondido no campo, ou seja, no mundo, na igreja, nos sacramentos, na palavra de Deus, no canto. Aí está escondido um tesouro que não é, nós não somos dono desse. E devemos procurar. Esse tesouro precisa ser procurado e comprado de Jesus. Comprar não no sentido como a gente entende hoje, mas que a gente deve deixar de investir a nossa vida em coisas que vão acabar no dia da morte. Comprar o tesouro significa, repito, não investir a vida em coisas que vão apodrecer. A pérola, irmãos e irmãs, é aquele homem pendurado na cruz que morreu para me salvar. Esta é a pérola rara e cara. Não sei se alguém sabe quem faz a pérola, não as sintéticas de hoje, né? A pérola verdadeira, quem faz é a ostra no fundo do mar. E a pérola é feita a partir de um grande sofrimento da ostra. Uma pedrinha entra no corpo dela, na carne dela. É uma dor tão grande que ela cria dentro dela uma proteção, uma espécie de substância que vai como que envolvendo e protegendo aquela invasão do corpo dela, a pedrinha, um vírus, uma bactéria. E com o passar dos anos, isso se torna a pérola. A pérola, irmãos e irmãs, é fruto de um enorme sofrimento que a gente às vezes não quer. O meu pecado é aquela pedra que entrou no corpo e na carne de Cristo. O meu pecado, a minha maldade, a minha corrupção, a minha sem-vergonhice é a pedrinha, é o espinho que feriu o corpo de Cristo, a carne de Cristo na cruz. Mas Cristo não me rejeitou. Que Cristo faz com o nosso pecado? Envolve com a misericórdia de Deus, a misericórdia envolve com o perdão. E o perdão torna-se a nossa pérola. É a pérola da redenção e da salvação, que é raro. A pérola tem que ser buscada no fundo do mar, que na época era muito difícil. A pérola, nossa conversão, tem que entrar no fundo da nossa vida, da nossa carne, na nossa consciência. Lá deve entrar, porque Cristo na cruz sofreu terrivelmente, como a ostra sofre por anos para produzir uma pérola. É esta a imagem que Jesus usa, pérola, que o homem encontra e vende tudo para tê-la. Faz de tudo para não perder mais. É disso que o Senhor Jesus hoje fala, quando ele usa as duas imagens, do tesouro no mundo, na igreja, na sociedade, que é Ele. Mas Ele não é só presente assim, Ele também morreu na cruz para nos salvar, nos envolver com a misericórdia e o perdão, que é a pérola preciosa da nossa vida. E esta pérola preciosa que está na minha vida, eu também devo ter em relação ao meu irmão que errou, que pecou. Porque quantas vezes a gente se sente machucado, ferido, e aí entra novamente a esperança, a experiência de ser, deixarmos nos envolver pelo perdão e pela misericórdia de Deus. Por isso, queridos e queridas, irmãos e irmãs, pensemos e meditemos nisso. E cada dia busquemos na Eucaristia, às vezes na confissão, nos sacramentos, ajudar um pobre, assistir alguém, porque lá também está o tesouro e a pérola da minha salvação. A Eucaristia é a grande pérola da nossa vida. A missa é a maior pérola, porque ela é fruto do amor e da misericórdia de Cristo na cruz que nos salva. Por isso nunca se deveria faltar em hipótese alguma, mesmo doente. Se está doente não dá para vir, né? Mas em algum lugar teria que se reunir para rezar juntos, mesmo que não dê para ir na missa, mas reúne-se, reze no domingo, convida alguém para rezar, mesmo que seja uma dezena do terço, cumpriu o preceito. Não pôde ir na missa, estava longe, não tinha missa, reza o terço com alguém, você cumpriu o preceito da pérola dominical, que é a Eucaristia, que é reunir-se em nome de Cristo. Não jogue fora as pérolas, não jogue fora a fé de se reunir no domingo com alguém. Está doente? Convide alguém para rezar o terço, para ler a palavra. Você cumpre o preceito, que é a pérola da nossa igreja, que é a Santa Missa, que é a Eucaristia. Louvado seja nosso Senhor Jesus Cristo. Creio em Deus Pai,
1: Todo-Poderoso, Criador do céu e da terra, e em Jesus Cristo, seu único Filho, nosso Senhor, que foi concebido pelo poder do Espírito Santo, nasceu da Virgem Maria, padeceu sob Pôncio Pilatos, foi crucificado, morto e sepultado, desceu à mansão dos mortos, ressuscitou ao terceiro dia, subiu aos céus, está sentado à direita de Deus Pai Todo-Poderoso, donde há de vir a julgar os vivos e os mortos. Creio no Espírito Santo, na Santa Igreja Católica, na comunhão dos santos, na remissão dos pecados, na ressurreição da carne, na vida eterna. Amém.
0: Irmãos e irmãs, com fé e esperança, apresentemos a Deus as nossas preces, rezando juntos. Senhor, atendei a nossa prece.
1: Senhor, atendei a nossa prece.
2: Pela Santa Igreja, para que viva sua vocação de ser servidora da vida do coração do mundo, nós vos pedimos.
1: Senhor, atendei a nossa prece.
2: Pela humanidade, para que se despeche diante da graça de Deus, presente na história e na vida de cada pessoa, nós vos pedimos.
1: Senhor, atendei a nossa prece.
2: Pelas pessoas idosas, para que recebam sempre de seus familiares, amigos e da igreja a devida atenção e sejam guardados pela cultura do cuidado e da valorização da vida, nós vos pedimos.
1: Senhor, atendei a nossa prece.
2: Pelos avós, para que sejam fonte de sabedoria para nossas famílias e sejam transmissores do tesouro da fé aos netos e às novas gerações, nós vos pedimos.
1: Senhor, atendei a nossa prece.
0: Deus de bondade, atendei as nossas súplicas, vós que sois nossa esperança e salvação. Por Cristo nosso Senhor.
1: Amém.

0: Orai, irmãos e irmãs, para que meu vosso sacrifício seja aceito por Deus Pai Todo-Poderoso.
1: Receba, ó Senhor, por tuas mãos este sacrifício, para a glória do seu nome, para o nosso bem e de toda a sua santa igreja.
0: Aceitai, Senhor, nós vos pedimos os dons que recebemos de vossa generosidade e agora vos apresentamos, para que estes santos mistérios, pelo poder da vossa graça, nos santifiquem na vida presente e nos conduzam à felicidade eterna. Por Cristo nosso Senhor.
1: Amém.
0: O Senhor esteja convosco.
1: Ele está no meio de nós.
0: Corações ao alto.
1: O nosso coração está em Deus.
0: Demos graças ao Senhor nosso Deus.
1: É nosso dever e nossa salvação.
0: Na verdade, é digna e justa, é nosso dever e salvação bendizer-vos e dar-vos graças, Pai Santo, fonte da verdade e da vida, porque neste domingo festivo nos acolhestes em vossa casa. Hoje, vossa família reunida para escutar a vossa palavra e repartir o pão da Eucaristia, celebra a memória do Senhor ressuscitado, enquanto a humanidade inteira espera o domingo sem ocaso para entrar no vosso repouso. Então, contemplaremos a vossa face e louvaremos para sempre a vossa misericórdia. Nesta alegre esperança, unidos aos anjos e santos, cantamos a uma só voz.

0: Na verdade, vós sois santo, ó Deus do universo, e tudo o que criastes proclama o vosso louvor, porque por Jesus Cristo, vosso Filho e Senhor nosso, e pela força do Espírito Santo, dais vida e santidade a todas as coisas, e não cessais de reunir para vós um povo que vos ofereça em toda parte, do nascer ao pôr do sol, um sacrifício perfeito. Por isso, ó Pai, nós vos suplicamos, santificai pelo Espírito Santo as oferendas que vos apresentamos para serem consagradas, a fim de que se tornem o corpo e o sangue do vosso Filho, nosso Senhor Jesus Cristo, que nos mandou celebrar estes mistérios.
1: Enviai o vosso Espírito Santo.
0: Na noite em que ia ser entregue, Jesus tomou o pão, pronunciou a bênção de ação de graças, partiu o pão e o entregou a seus discípulos, dizendo: tomai todos e comei. Isto é meu corpo, que será entregue por vós.

Do mesmo modo, no fim da ceia, ele tomou o cálice em suas mãos, pronunciou a bênção de ação de graças e o deu a seus discípulos, dizendo: tomai todos e bebei. Este é o cálice do meu sangue, o sangue da nova e eterna aliança, que será derramado por vós e por todos para a remissão dos pecados. Fazei isto em memória de mim.

0: Vinde, Senhor Jesus.
1: Celebrando agora o Pai memorial da paixão redentora do vosso Filho, da gloriosa ressurreição e ascensão ao céu, e enquanto esperamos sua nova vinda, nós os oferecemos em ação de graças este sacrifício vivo e santo.
0: Aceitai, ó Senhor, a nossa oferta.
1: Olhai com bondade a oblação da vossa Igreja e reconhecei nela o sacrifício que nos reconciliou convosco. Concedei que, alimentando-nos com o corpo e sangue do vosso Filho, repletos do Espírito Santo, nos tornemos em Cristo um só corpo e um só Espírito.
0: O Espírito nos una num só corpo.
1: Que o mesmo Espírito faça de nós uma eterna oferenda, para alcançarmos a herança com os vossos eleitos, a Santíssima Virgem Maria, Mãe de Deus, São José, seu Esposo, os vossos santos apóstolos e gloriosos mártires, e todos os santos, que não cessam de interceder por nós na vossa presença.
0: Fazei de nós uma perfeita oferenda.
1: Nós vos suplicamos, Senhor, que este sacrifício da nossa reconciliação estenda a paz e a salvação ao mundo inteiro. Confirmai na fé e na caridade a vossa Igreja, que caminha neste mundo com o vosso servo, Papa Leão, nosso Bispo Canísio, com os bispos do mundo inteiro, os presbíteros e diáconos, os outros ministros e o povo por vós redimido. Atendei propícias as preces desta família que reunistes em vossa presença. Reconduzi a vós, Pai de misericórdia, todos os vossos filhos e filhas dispersos pelo mundo inteiro.
0: Lembrai-vos, ó Pai, da vossa Igreja.
1: Acolhei com bondade no vosso reino os nossos irmãos e irmãs que partiram desta vida. Lembremos hoje de Paulo, Valdivino, Marques, Luiz Henrique Seidel, Kelly Piscinati, Mauro Celso Tarone, Orlandino Tarone, Armando Stefanello Liprelotto, Hilda Rubim Liberotto, Deuclides Ferraz e Alzira Borba Ferraz, e todos os que morreram na vossa amizade. Unidos a eles, esperamos também nós saciar-nos eternamente da vossa glória. Por Cristo Senhor nosso, por ele dais ao mundo todo o bem e toda a graça. Por Cristo, com Cristo e em Cristo, a vós, Deus Pai Todo-Poderoso, na unidade do Espírito Santo, toda a honra e toda a glória, por todos os séculos dos séculos.
0: Amém.
1: Obedientes à palavra do Salvador e formados por seu divino ensinamento, ousamos dizer, Pai nosso,
0: que estás no céu, santificado seja o vosso nome. Venha a nós o vosso reino, seja feita a vossa vontade, assim na terra como no céu. O pão nosso de cada dia nos dai hoje, perdoai as nossas ofensas, assim como nós perdoamos a quem nos tem ofendido. E não nos deixeis cair em tentação, mas livrai-nos do mal.
1: Livrai-nos de todos os males, ó Pai, dai-nos hoje a vossa paz. Ajudados pela vossa misericórdia, sejamos sempre livres do pecado e protegidos de todos os perigos, enquanto aguardamos a feliz esperança e a vinda do nosso Salvador Jesus Cristo.
2: Vosso é o reino, o poder e a glória para sempre.
1: Senhor Jesus Cristo, dissestes aos vossos apóstolos, eu vos deixo a paz, eu vos dou a minha paz. Não olheis os nossos pecados, mas a fé que anima a vossa Igreja. Dai-lhe, segundo o vosso desejo, a paz e a unidade. Vós que sois Deus com o Pai e o Espírito Santo.
0: Amém.
1: A paz do Senhor esteja sempre convosco.
0: O amor de Cristo nos uniu.

0: O Cordeiro de Deus que tira o pecado do mundo.
1: Senhor, eu não sou digno de que entreis em minha morada, mas dizei uma palavra e serei salvo.

participarmos do banquete da Eucaristia, façamos uma breve reverência diante do corpo de Cristo. Devemos comungar na frente do sacerdote, diácono ou ministro.

0: Recebemos, Senhor, o divino sacramento, memorial perpétuo a paixão do vosso Filho. Concedei, nós vos pedimos, que sirva para a nossa salvação o que ele mesmo nos deixou em seu inefável amor. Por Cristo nosso Senhor.
1: Amém.
0: Ave Maria,
1: cheia de graça, o Senhor é convosco. Bendita sois vós entre as mulheres, e bendito é o fruto do vosso ventre, Jesus. Santa Maria, Mãe de Deus, rogai por nós, pecadores, agora e na hora de nossa morte. Amém.
0: O Senhor esteja convosco.
1: Ele está no meio de nós.
0: Inclinai-vos para receber a bênção. Deus vos abençoe e vos guarde. Ele vos mostre a face e compadeça de vós.
1: Amém.
0: Volva para vós o seu olhar e vos dê a sua paz.
1: Amém.
0: E a bênção de Deus Todo-Poderoso, Pai e Filho e Espírito Santo, desça sobre vós e permaneça para sempre.
1: Amém.
0: Ide em paz, que o Senhor vos acompanhe.
2: Graças a Deus.

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9:02, meus amigos, muito bom dia, estamos chegando com mais um programa Recordando os Pagos, nessa manhã de domingo. Estamos vivenciando aí dia 26 do mês de julho, desse ano corrente, desse ano de 2026, e a partir de agora, com mais um baita de um programa Recordando os Pagos, ao vivo, a cores, estamos aqui tomando aquele mate, né, aquele mate bem coiudo, né, Xê? Estamos mateando e sempre junto com você, é claro. Quero agradecer a todos. No domingo passado nós estávamos aí com alguns compromissos, razão pela qual a gente deixou o programa pré-estabelecido. Mas hoje está ao vivo aqui o programa, tá certo, Enteada Buena? Então vamos mateando, vamos proseando, vamos conversando aqui nos estúdios da Sorriso FM, aqui desse município maravilhoso, aqui da cidade de Sorriso, no estado do Mato Grosso, centro-oeste do Brasil. Aí para todos aqueles aquerenciados, todos aqueles que são apreciadores da música gaúcha, na apresentação desse amigo de vocês, Hélio Blocker. E primeiramente, claro, quero agradecer a Deus por essa oportunidade, por estar junto com a gente, por dar saúde, vontade, garra, para que possamos seguir em frente com a nossa missão, né? A nossa missão terrena. Deus está conosco, tendo Deus, né? O resto a gente corre atrás, tendo saúde, a gente se mexe, a gente se vira, mas é tão maravilhoso e gratificante estar aqui novamente para apresentar mais um programa Recordando os Pagos.

Horas e 6 minutos, nesse encontro marcado que nós temos aí todos os domingos, principalmente aqui, se preparando para a abertura da nossa programação dessa manhã, né, Ti? Meu amigo Marcelo, quero mandar um abraço para o Marcelo que já está aí, já mandando seu sinal de fumaça para todos que querem participar aqui do nosso programa. Fique à vontade, você pode aí participar através das redes sociais, assim como você pode participar também aí através do telefone convencional. Fique à vontade aqui na própria rede social, que estamos ao vivo também, assim como aqui no WhatsApp da Sorriso FM. Tá certo, gurizada? Um grande abraço a todos vocês.

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nosso país continental, nosso Brasil, que celebra o dia do colonialmotorista, não é? Duas profissões com histórias profundamente interligadas que representam a força do trabalho, o suor da terra e a circulação da vida por todos os cantos da nossa nação brasileira. O colono é a essência do campo, que acorda antes do sol nascer, enfrenta inúmeros desafios, né? Cuida do solo e garante que o alimento chegue com fartura às mesas das cidades. É a força que move o agronegócio e a agricultura familiar, preservando tradições, valores e a conexão profunda com a natureza. E temos também o dia do motorista, as rodas que movem o país. No mesmo dia, celebra-se também o dia do motorista. A data foi escolhida por ser o dia de São Cristóvão, o padroeiro dos viajantes e dos condutores de veículos. Se o colono produz, o motorista é quem faz a engrenagem girar. Ou não é assim? Sejam os caminhoneiros cruzando as estradas de norte ao sul para transportar as safras e mercadorias, os motoristas de ônibus que garantem o ir e vir diário das pessoas, os condutores de ambulâncias e entregadores, eles sustentam o ritmo do país. Viver sobre rodas exige coragem, responsabilidade e longos dias longe de casa e também da família. Nossos amigos, irmãos caminhoneiros, vai a nossa homenagem, o nosso respeito a vocês. Portanto, celebrar essas duas categorias no mesmo dia faz todo sentido. O campo e a estrada vivem em constante sintonia, viu, tchê? E que o colono planta com dedicação, o motorista transporta com bravura. Sem o colono, não haveria o que transportar. Sem o motorista, a produção do campo não chegaria ao seu destino. E nesse dia 25, que foi ontem, fica a nossa gratidão, o respeito a essas duas mãos de obra fundamentais para a nossa nação brasileira. Parabéns a todos vocês.

0: Agora são 9h15, estou firme aqui tomando aquele mate bem colhido, muito bem preparado, muito bem cevado, depois tomar aquele cafezinho delicioso aqui nas dependências da Sorriso FM, né, Ti? E prosseando com todos vocês. Estamos aí no mês de julho, as eleições vão se avizinhando, o pessoal vão se preparando, né, as convenções já começaram, e daqui uns dias aí, ou daqui alguns meses, já vamos ter a eleição aí desse ano de 2026, né, Ti? E por aqui, meus amigos, meu objetivo é levar o entretenimento para toda essa gurizada buena, todos aqueles que gostam da boa música gaúcha, e é isso que nós estamos fazendo com a nossa programação ao vivo e a cores, como a gente tem e se encontra aí todos os domingos, a partir desse horário, a partir das 9 horas da manhã. Gurizada, já tenho comentado em outras oportunidades, em outrora, que antigamente aqueles fandango de galpão, né, em galpão de chão batido e coisa e tal e coisa, você sabe que não tinha muita frescura. O índio raio chegava, se preparava, ia pra dança juntamente com sua China, né, e assim, muitas vezes saía do fandango quando o sol já estava nascendo, e assim era só na base do violão e de uma gaita, e era simples, era tranquilo, né, e às vezes tinha algum buchincho, às vezes tinha alguma peleia, mas fazia parte, né, aí daquele fandango, né, Tchê? Então vou trazer aqui o Joca Martins. Aquele último buchincho.
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9: Meus amigos, estamos de volta. Agora são 9h28. É, e continuamos firme por aqui, né? Nessa manhã de domingo, um dia ensolarado, muito seco. Estamos aí em pleno ciclume, né? Estiagem que se estende aí até o início ou final do mês de setembro. Mas já estamos acostumados com esse tipo de temperatura, não é? E saudade aí da chuva, que vem, se tudo correr bem, lá no final do mês de setembro. Olha, meus amigos, falamos para você aí sobre o dia do colono, sobre o dia do motorista, e hoje, dia 26 de julho, também é o dia dos avós, não é? Oh, coisa boa. Quero mandar um abraço aí para todos os avós que estão com o rádio ligado, acompanhando nosso programa nessa manhã, tá certo? Para vocês aí, que são os verdadeiros guerreiros, exemplos aí no seio familiar. Você sabe que ser avô e avó é ensinar sobre a vida sem ter pressa, é cultivar o amor em forma de aconchego e deixar marcas eternas no coração. Obrigado por serem porto seguro, por cada conselho dado aí no tempo certo e por ser esse amor imenso que acolhe e transforma a nossa família. Que hoje e sempre vocês sintam todo o carinho e gratidão que temos por tudo que represento para nós. Feliz dia dos avós, em especial para a avó dos meus filhos, né? Aí a Terezinha, né? Salé Terezinha, Estrieski né? Um abraço para ela e toda a família. E nós estamos por aqui, feliz da vida, tomando aquele chimarrão. E de revesguei olhando aqui para os monitores, as pessoas que estão acompanhando nosso programa dessa manhã. Daqui a pouquinho já começo a colocar as mensagens que já estão chegando para a gente. As mensagens das pessoas que gostam e apreciam o nosso programa. Aí, como vocês sabem, e acompanha aí todas as semanas a partir das 9 horas da manhã.

0: Nada, já que falei aí o dia dos avós, hoje dia 26 de julho, vai pra vocês então. Só podia ser os monarcas, né, gente?
1: Que coisa linda, um

0: 34 minutos, bonitos a Maracanete, só podia ser, e os monarcas marcando presença, como sempre, aqui na nossa programação. Bom dia!
1: Oi, Hélio, bom dia!
0: Bom dia!
1: Toca pra nós aí o herdeiro da Pampa Pobre, é o Vicente aqui do Santo.
0: Ô, Vicente, como é que está, Vicente? Tudo tranquilo por aí, tio? Um abraço pra você e toda a família que nos acompanha, bom dia!
2: Ô, cabra, e não menos importante hoje... O dia da experiência, o dia dos avós. Não teve uma criatura nesse mundo que não teve avós, vivos ou que já partiram. Um abraço para todos os avós.
0: Um abraço, seu Ângelo, para o senhor e toda a família que acompanha nosso programa dessa manhã. E dando sequência, inclusive fiz questão de trazer a música para os avós, né, com os monarcas para vocês, tá certo? Grande abraço. 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Dando sequência aqui no nosso programa, meus amigos, quero trazer agora, abre em cancha, rapaziada, que eu quero trazer o Vitor Matheus Teixeira. É um pessoal aí que gosta muito de ouvir as músicas do Teixeirinha. Eu fiz aqui uma preparação aí para mandar para todos vocês, principalmente começando com essa aqui.

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11:47, está aí o Teixeirinha Gaita e Violão aqui no nosso programa. Quero mandar um abraço aí para o nosso amigo Alaor, sempre na lida. Esse bagual velho, sempre firme, aí no batente com seus afazeres, seus compromissos. E mesmo no final de semana está trabalhando, né, Alaor? Um grande abraço para você e o pessoal aí que estão com você, a sua família. E é prazeroso saber que os amigos estão sempre com o rádio grudado no ouvido para ouvir a nossa programação, né, tia? Quero cumprimentar também a Clarice. Ô, Clarice, como é que está? Bom dia, parabéns para todos os avós que se fazem presentes na vida de nossos filhos. Tá certo, um abraço aí para a Clarice. E através da Clarice, cumprimento todos os avós aqui do município de Sorriso. Você que acompanha a gente de outro município, de outro estado, um grande abraço também. Nosso amigo Márcio Diniz Scalco Fênix. Meu amigo, como é que está? Tudo tranquilo, Márcio? Essa semana tive o prazer de receber a visita do seu pai, do nosso amigo, né? Amigo de uma longa data, nosso amigo Darcy Scalco. Um grande abraço para ele, para Miriam e toda a família, né? É, foi fazer uma visita para mim lá no escritório. Um grande abraço aí para o Darcy. Índio puro taita, de puro cepa, de puro tutano, lá da boa terra de Coronel Barros, né, pertinho da minha cidade natal. Um grande abraço para ele e para toda a família. Grande abraço, Darcy, Márcio, Miriam. Cumprimento a cada um de vocês. Obrigado pelo carinho da audiência. E por aqui vamos sequenciando a nossa programação, né, tia?

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0: meus amigos, faltando 8 minutos para as 10 horas. Bom dia.
1: Aqui é o Gringo, Jardim Califórnia.
0: Ô, Gringo, toca como é que está?
1: Com João Chagas Leite, o Guia dos Avós. E oferece para Antony e Ana, que estão lá em São Miguel do Oeste, os meus dois netinhos, escutando nós aqui na rádio. E para toda a minha família.
0: Tá certo, Anselmo. Um grande abraço para você e toda a família que está com o rádio ligado aqui no nosso programa. E eu quero trazer agora a última música do Vitor Matheus Teixeira. 9h52. E daí? Tudo tranquilo com você? Como é que está o Marco? A família, tudo certo?

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5: Agora, meus amigos, são 10 horas e 5 minutos. Estamos entrando na terceira, ou melhor, na segunda parte do nosso programa, né, Tchê? Já tô pensando em ir pra casa já. Mas estamos aqui firme no batente nessa manhã de domingo, né, Tchê? Que bom que você está junto com a gente. E aqui quero render minhas homenagens a todos os avós, a todos os campeiros, em dia da manhã que levanta cedo, que já que ontem era o dia do colono e também do motorista, a todos os caminhoneiros aqui do nosso Brasil de Deus, né, Tchê? Grande abraço a todos vocês. E dando sequência aqui no nosso programa, a gente vai agradecendo cada um de vocês. Bom dia!
6: Bom dia, Hélio!
5: Doutor Hélio, bom dia! Ô, seu José, bom dia, como é que está o senhor?
6: O vovô José Damiani.
5: Ô, oh, seu José Damiani.
6: O programa para os laçadores no Matupá, que são grandes amigos.
5: Ah, estão no Matupá hoje.
6: E ofereço todo esse programa.
5: Vamos mandar para eles aí, desagorizada.
6: Para que eles tenham um grande êxito e que continuem fazendo tiro de laço. É um abraço para todos eles e um abraço para você e para os ouvintes que estão escutando este programa. Tudo de bom. Bom dia, tchau.
5: Bom dia, seu José. Eu vi que o seu José mandou uma mensagem no domingo passado, né, seu José? E nós não estávamos por aqui, né, Tchê? Tô vendo uma mensagem que chegou no domingo passado e que o programa era gravado, né? Um abraço para o seu José Damiano e toda a família, gurizada da Fazenda Sem Limite, todo o pessoal da comunidade Barreiro, como estão vocês? O pessoal aqui do Capital do Agronegócio, né, Tchê? Ô, gurizada. Essa zendiada valente que levanta cedo, não tem medo aí dos seus afazeres, dos seus compromissos, né, Tchê? Não existe tempo feio para quem tem valentia, para quem tem coragem. aí para continuar na sua missão, nos seus trabalhos aí do dia a dia, né, tia? Grande abraço a todos vocês.

quero mandar um abraço aí para o nosso amigo Jacir. Ô, Jacir, como é que está essa terra maravilhosa? Tá chovendo, tá frio, me diz aí como é que está aí a boa terra de Medianeira, no estado do Paraná. Um grande abraço, Jacir, para você e sua família. Que bom que a gente vai chegando aí nos rincões mais longínquos, aí com o nosso programa, aí aos domingos, né, tia? Um grande abraço a todos vocês. Também quero aproveitar e cumprimentar aqui os profissionais liberais aqui do município de Sorriso. Quero mandar um abraço para os nossos engenheiros agrônomos, em especial para a minha engenheira agrônoma, né, preferida, que é a minha esposa, Vanessa. E através dela, cumprimentar aí todos os engenheiros aqui do município de Sorriso, né, sejam eles da agronomia, sejam eles engenheiro civil, né, a todos os profissionais que estão com o rádio ligado essa manhã. Os colegas advogados, quero cumprimentar também os médicos, né, aqui do nosso município de Sorriso e do Hospital Regional. E também o pessoal do Hospital 13 de Maio, Nossa Senhora de Fátima. É, o pessoal que se dedica no dia a dia, salvando vidas. O pessoal do Corpo de Bombeiros, do SAMU.

0: Agora, meus amigos, são 10 horas e 10 minutos. Deixa eu estender meu abraço aí para o seu Pedro do bairro São Francisco. Ô, seu Pedro. Ah, o seu Pedro sempre com o rádio grudado no pé do ouvido, mas que tal, eu giro.
1: Vou pra casa.
0: E também quero cumprimentar o outro Pedro, que é o seu Pedro Rodrigo do Santos. Seu Pedro, como é que está a voz, pessoa? Tô tranquilo, tia, então manda aquele mate. Ah, que tal esse giro? Também quero cumprimentar meus amigos aí da comunidade Navegantes, pessoal aí da comunidade Tropical, meus amigos, também quero cumprimentar vocês do Caravaggio, como estão? E dando sequência no nosso programa, 10 e 11. Essa indiada de puro tutano, né, gente?

0: Meus amigos, agora são 10 horas e 15 minutos. Que linda essa música, né? Mãe Campeira. E a gente fez questão de trazer, né? Eu fiz questão de trazer na voz do grande Sandro Coelho. Conheci a majestosa voz, né? Que abrilhanta ainda mais essa linda música aqui na nossa programação, principalmente direcionada para aquelas pessoas que já têm uma certa idade, que já estão com as milenas brancas, né? Pela sua experiência, sua dedicação. E principalmente pelo fato de que hoje, dia 26, estamos aí, o dia dos avós. Teus brancos cabelos que o tempo cobriu, com a prata parida de amor a teus filhos, saudades do velho que cedo partiu. Ficaste sozinha, seguiste teu trilho. Se filhos criado, trabalhos dobrados, te fazem pensar que o amor não cansou. Seguido te vejo, com olhos molhados, olhando esse homem que um dia embalou. Descansa, mãe velha, te senta a meu lado, que o mate está quente e o teu coração. São brasas ardentes, fiquemos calados. Desfruta esta voz, segure em tuas mãos.
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0: Muito bem, meus amigos, agora são 10 horas e 16 minutos. Por isso, quando as pessoas pedem para mim, né, pelo fato de apresentar o programa Gaúcho, eu faço de coração, pelo carinho e pelo respeito que eu tenho pela tradição. Isso que eu faço, meus amigos, é o amor que eu tenho pela música, pela cultura gaúcha, não é? Então não é simplesmente você sentar nessa cadeira, fazer o seu mate e apresentar o programa, mas pelo apego que a gente tem pela nossa cultura gaúcha, né, tchê? Então assim, são músicas que refletem aquilo que a gente vivenciou, com brilhantes artistas que colocam na letra da canção que eles fazem, esses excelentes compositores, o seu coração, a sua alma, para que toque no fundo de nosso coração.

Agora são 10 horas 17 minutos. Antes de eu trazer o Perlim para cantar aqui uma baita marca. E alguns dias atrás estávamos falando daquele tal de Bodoque. Bodoque do saudoso Luel Guarani, né, tchê? Uma música, eu tenho um grande apego por essa canção maravilhosa. Essas músicas de outrora, que traz lindas recordações na vida da gente, principalmente, que eu já tenho comentado inúmeras vezes, aí pelos pais, né, que contribuem muito para com a educação da gente. E a gente sabe que, às vezes, uma data, seja pelo falecimento, seja pelo nascimento dos pais que já partiram, não é somente isso. Mas quando você tem boas lembranças dos pais, você não se lembra somente dessas datas cruciais, mas você se lembra pelo carinho, pela dedicação, pelo apreço. E muitas vezes, passando por dificuldades, eles não largaram os filhos, eles não largaram a família, né? Mas ficaram ali firme, ajudando naquilo que podiam para construir uma verdadeira família, né? Uma construção feita com um alicerce muito bem feito para que possamos prosseguir essa jornada. E às vezes, olhando o retrato da atualidade, aí com tantas coisas mesquinhas que vêm em desencontro, principalmente em desencontro à nossa família, a gente sabe que nós temos, na condição de pai, de mãe, nós temos uma prioridade crucial de preservar, cuidar, zelar. E eu falo com uma certa frequência que eu prefiro pecar por excesso de ação na educação dos filhos do que pecar por omissão, né, tchê? Então sempre ficamos atentos para que possamos ficar de olho aí para com a nossa família, tá certo? E esse programa, o intuito é isso, é valorizar cada vez mais a nossa família, a nossa tradição, a nossa família tradicional. E essa dedicação que a gente faz, ela não somente se reflete no nosso programa, aos domingos que nós temos encontro marcado, mas se reflete pelo nosso agir, pelo nosso fazer, pela nossa dedicação do dia a dia, não é? Seja ao levar a família à igreja, ensinar os filhos o caminho que deve ser seguido, né? E assim, com a tentativa de sempre fazer com que eles possam seguir o verdadeiro caminho que leva à verdade e que leva direcionamente ao nosso Criador, né? Não tem outro. Tá certo, gurizada? Agora são 10 horas e 20 minutos e eu quero trazer... 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
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E dando sequência aqui no nosso programa, não podemos parar.

0: mais.
1: Ele nunca conheceu luxo, né, tchê? Nunca conheceu luxo. Eu quero mandar um abraço para o nosso amigo Vanderlei Gralac. Grande Taura, uma grande pessoa para ele, para sua esposa Lúcia e toda sua família. Ontem tive o prazer de reencontrá-lo, dar um abraço. Fiquei feliz pelo fato de rever o nosso amigo. Grande abraço para o Vanderlei Gralac e toda sua família, né? Também quero cumprimentar esse índio velho, que acredito que neste momento está com o rádio ligado no nosso programa, que é o seu Rock. Azar, seu Rock. Como é que está esse cuera? Grande abraço para o seu Rock, Dona Maria, né? Estou vendo aqui nos monitores a Marizete. Ô, Dona Marizete, um abraço para a senhora. Não ouvi ainda o seu áudio, mas já vou ouvir o pessoal e da Dona Marizete, que estão ouvindo nosso programa dessa manhã. E agora, gurizada, quero trazer o Perlim para cantar Reboleando o Espinhaço.
2: 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E gaita, pandeiro e violão. E a indiada.
1: Não dá pra perder a animação.
2: Um estilo bem fachudaço.
1: E louco de bueno.
2: No empalo do valerão.
1: Cortado e alça de gaita, né, chefe?
2: Do espinhaço.
1: 10h25.

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5: 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É, estamos de volta, agora são 10 horas e 44 minutos. Bom dia, meu amigo aqui de Medianeira. Quero cumprimentar aqui a Maria Santina também, que está ouvindo o programa. Maria Santina Mendes, dona Maria, um abraço para a senhora. Também cumprimentando aqui, deixa eu ver quem está chegando. Ao nosso amigo Marcos Aurélio Silong, um abraço aqui de São Leopoldo. Marcos Aurélio, um abraço para você. Tá pedindo aí o Porca Véia, vou mandar para você daqui a pouquinho uma marca buena do saudoso Porca Véia aqui na nossa programação, tá certo, Marcos? Tudo tranquilo por aí? Um abraço, muita chuva, muito frio. Diz para nós aí, Chiru Velho, um grande abraço. E por aqui vamos sequenciando o nosso programa, né, Chiru?

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Um abraço e para o Chiquinho, que sempre está ouvindo nosso programa. De quebra lá também para o seu Neve, o Bidim, para a Dona Mari e toda a família. 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

0: Agora são 10 horas e 48 minutos para os nossos amigos. Ô Vicente, um abraço para você, para quem pediu Gaúcho da Fronteira, herdeiro da Pampa Pobre. Já preparei, já vou mandar para vocês. Temos aqui os tiranos lá do Alto da Serra, lá da terra de São Francisco de Paula, do Alto da Serra, né, tchê? Lindas terras do Alto da Serra. Vou trazer para vocês para cantar uma linda marca, Minha Prenda. Também temos aqui os serranos. Quem pediu os serranos? Meu amigo Sávio, bom dia.
1: Oi, Valério Rock, bom dia.
0: Como é que está, Bagorrélio?
1: Olha aí a brasa do Malenda e Guarantã. Forte barbaridade.
0: Estou vendo aqui a foto que você mandou. Preparando aqui o churrasco bueno.
1: Aqui está a minha mãe, Nilva, meu pai, Luiz.
0: Ô, seu Luiz. Meu
1: Bonete, lá do Paraná. Vindo visitar o índio velho aqui no... Na estância de Sorriso.
0: Sejam bem-vindos.
1: Manda uma moda daquelas bem campeira. De chão

0: Preparei aqui, show batido, vou mandar pra você, tá? Pra você, para os seus pais, os parentes, amigos, lá do estado do Paraná. Bom dia!
1: Bom dia, aqui é a Marisete da Chapa RS. Que linda mensagem você falou aí, graças a Deus por essa mensagem tão linda. Eu tenho 64 anos, é bem desse jeitinho que você tá falando. Deus abençoe vocês todos aí, um bom dia a todos, fica todo mundo com Deus.
0: Um abraço, dona Marisete, para a senhora e toda a família. Buenas! Ah, é, e a bota preparada aí para aquele fandango de galpão, né, Ti? Bom dia, Hélio. Quem está participando aqui do nosso programa, Nelly? Ô, Nelly, como é que está você? Tudo bem? Um abraço aí para a Nelly, que está ouvindo nosso programa. Bom dia!
2: Bom dia, meu amigo Hélio.
0: Ô, oh, tá casa grande, aí? Mas tudo temos bem? Indo... Tranquilo, tio. É, o chapéu tá piado.
2: Tem uma música aí pra você tocar pra nós, viu?
0: Fala aí.
2: Ademar Pereira, amigo Ademar velho.
0: Ademar Pereira.
2: Um abraço aí, é o Casagrande que tá falando aqui. Nós estamos aqui.
0: Vou procurar
2: aqui
0: essa marca aqui, tio. Inclusive, preparei uma dele aqui.
2: Carne de frango aqui pra
0: nós. Isso faz bem. Ajuda.
2: Alimentar um pouquinho, né?
0: É. Aí pra reforçar aí, ó, a dentadura, né, tio? É, tá certo, Casagrande. Um abraço pra você.

0: 9 minutos para as 11 horas, buenas!
1: Mas vai, Bate, bom dia, meu garoto! Como já tá as coisas por aí? Aqui é o Cláudio, da cidade de Cuiabá.
0: Ô, Cláudio! Tô vendo aqui, que maravilha, Cláudio!
1: Pô, nós estamos trabalhando aqui, escutando vocês
0: mas
1: aí.
0: Mas que bom, isso aí é maravilhoso.
1: Companheiro meu aqui, Carlos.
0: Tô vendo o Carlos aí. Se
1: puder mandar um alô pra nós aqui.
0: Ô, oh, Carlos!
1: Mencionada.
0: Um abraço para o Cláudio. Nosso amigo Francisco. O Cláudio de Cuiabá, estou trabalhando e escutando vocês aqui com meu amigo Carlos. Então, para o Carlos, para o Cláudio.

E sendo assim, meus amigos, então vamos trazer aquela marca buena de chão batido com os serranos, mais ou menos desse jeito, lá para o nosso amigo Sávio, que está feliz da vida, faceiro, como diz o gaúcho, né? Preparando aquele churrasco bueno, juntamente com seus familiares, com seus amigos, né? Com as famílias, parentes lá da Boa Terra do estado do Paraná. Ele pediu

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Agora, meus amigos, são 11 horas e um minuto. Está aí, que música bonita aí do Gaúcho da Fronteira, né, tchê? E assim vamos cumprimentando a todos que estão com o rádio ligados. Você que está chegando agora, seja bem-vindo. Esse programa aqui é ao vivo. Estou aí à disposição de todos vocês que estão sempre com o rádio ligado, acompanhando nossa programação. E isso é maravilhoso, é gratificante pelo fato de que a gente faz aquilo que a gente gosta, né, tchê? Então, cultuando, valorizando a nossa tradição gaúcha, quero cumprimentar a todos vocês. Também quero cumprimentar aí os visitantes que estão aqui na nossa cidade, não é? Aí neste final de semana, aproveitando aí o domingo, um grande abraço a todos vocês. E por aqui, vamos firme, né, tchê? Como sempre, levando alegria no seu rádio. E a música que eu quero trazer agora é do Paulo Siqueira, tchê. Oh, que baita marca! O Destino da Natureza.

0: Meus amigos, agora são 11 horas e 9 minutos. Meu amigo Vicente, quero mandar um abraço a todos vocês. Meu amigo Anselmo, que pediu uma música do João Chagas Leite. Ô Anselmo, a sua música e Dia dos Avós, não encontrei aqui com o João Chagas Leite, mas vou te trazer uma outra marca buena deles, tá certo, meu amigo Anselmo? O nosso amigo gringo aí que pediu a música, vou te mandar em Primavera aí do João Chagas Leite, que é uma baita uma marca, né? Agora saudoso, o saudoso João Chagas Leite, um grande abraço a todos vocês. E aqui, meus amigos, vou cumprimentando a todos que estão sempre aí na lida, pessoal que estão trabalhando essa manhã, mas estão com o rádio ligado, acompanhando a programação, nosso muito obrigado.
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0: É, meus amigos, sendo assim, quero dizer que estamos trabalhando em nome, também aí agradecendo o pessoal da Drogaria Nebraska, né, que faz um excelente trabalho, aí um

você, como é que está, Anderson? Tudo tranquilo? Anderson trabalha que nem um louco, esse índio velho, né? Mesmo final de semana, sempre na lida, sempre na correria. Quero mandar um abraço para o Anderson, toda a sua equipe, todo o pessoal aí da Inviolável, pessoal que trabalha, uma barbaridade. Um grande abraço a todos vocês. Eu vou trazer agora, já que falei em João Chagas Leite, daqui a pouquinho vou trazer uma baita marca denominada Primavera, mas antes disso vou trazer essa canção aqui. E essa música, já que nós estávamos falando, comemorando aí o dia do colono, do motorista, no dia de ontem, dia 25, e tantas músicas bonitas que a gente fez questão, principalmente na abertura da programação, o colono, aí com o Teixeirinha, o Vitor Matheus Teixeira, o pessoal que gosta e aprecia essa linda marca, essa música bonita, principalmente o pessoal do tempo de antanho, o pessoal da antiguidade, né? Eu quero trazer agora essa música porque não se preocupas, Bagual, porque o campeiro, ele não se engana. Quem segue o rastro do sol sempre chega em Uruguaiana.

Agora, meus amigos, são 11h16, está aí o João Chagas Leite, o saudoso João Chagas Leite, sempre abrilhantando o nosso programa, né, Ti? 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E por aqui, vamos sequenciar o nosso programa, né, Tchê? É, meu amigo gringo, e conforme combinado... falado que nós iríamos trazer o João Chagas Leite para cantar novamente Primavera, aí uma baita uma música, uma baita uma marca, aí eu tenho certeza que você vai gostar, assim como também o nosso amigo Ademar Pereira, né? Tá louco de bueno? Ah, que tal? Essa chiruzada que não brinca em serviço, é, e não existe tempo feio para quem luta, para quem peleia, né, Tchê? Opa! E assim nós vamos, nesse tranco de vaneira, de xote de rancheira, com esse encontro marcado, com esse amigo de vocês, Red Blocker, todos os domingos, a partir das 9 horas da manhã, diretamente aqui dos estúdios da Sorriso FM, sempre é prazeroso estar conversando com todos vocês, né, Tchê? Principalmente, aí vivenciando um dia tão bonito como hoje, né? Apesar que estamos no secume, né? No auge do secume já, mas não tem importância não. Já estamos acostumados com poeira, com pó, né, Tchê? Essa poeira aí de todos os dias, com essa seca que ajudia da gente também, principalmente a garganta e as narinas. Mas aí daqui a pouco já a chuva vai se avizinhando e tudo vai ficando bonito, tudo vai ficando belo novamente, né? Por isso que às vezes eu gosto de trazer aquela música dos irmãos Bertucci, né? Que linda minha terra, porque tudo fica verdejante e tudo fica bom e a normalidade volta novamente, né, Tchê? Ah, esquenta! Agora são 11h18. Vamos lá, João Chagas Leite!

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8: Estamos de volta, agora são 11 horas.

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1: 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Eu vou trazer agora Ademar Pereira. Tá louco, de bueno? Sem aquela frescuragem, né, tio? É música de verdade.

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2: Agora são 11 horas e 28 minutos, tá louco de bueno, Ademar Pereira, como sempre, cantando bonito aqui no nosso programa, né, tchê? E daí, você que já soltou o mato, já largou o mato de lado, já está firme, né, tchê? Tomando aquela água gelada e coisa e tal, preparando aquele churrasco bueno, que nem nosso amigo Sávio, aí que mandou aquela foto daquele churrasco que tá preparando, né, tchê? Já começou a respingar a graxa na brasa e coisa e tal, tal e coisa. Aí para receber os parentes, né, tchê? Grande abraço e salve para você e toda a família que nos acompanha todos os domingos. Meu amigo Anderson, da mesma forma, todos os empresários aqui do município de Sorriso, quero cumprimentar a cada um de vocês, principalmente aqueles que estão trabalhando, porque nem todos estão de folga dessa manhã de domingo. Eu quero trazer uma marca aí do Gerson Brandotti, eu sou fã dele porque acompanho ele, inclusive, e toda vez que eu posso, fico dando uma olhada aí nos ensinamentos que ele fala pra gente, principalmente é o Índio Largado, né, e fala com propriedade das suas músicas, das suas composições, e voltados principalmente para a vida campeira, né, tchê? Grande Gerson, às vezes até acaba dando umas risadas das coisas que ele fala, né, tchê? Mas é um baita do índio valente, índio que é comprometido aí com a tradição, com as coisas que são certas, e ele tem gravado inúmeras músicas, e uma delas que eu vou trazer agora no Silêncio do Galpão, né? Essa marca me chama a atenção principalmente para aqueles que gostam do silêncio, né, tchê? É, para dar uma refletida, principalmente aí na vida, aí do dia a dia, né? Tem outros que gostam do barulho, né? Eu já sou mais voltado para o silêncio, de dar uma olhada, analisada e coisa e tal, matutando as coisas, né, tchê? E essa música, então, vai de encontro àquilo que eu gosto. Então, canto o Gerson Brandotti, essa baita marca no Silêncio do Galpão.

0: seu Gerson, né, tia? Brandotti cantando aqui no nosso programa. O silêncio que dá mais sentido aí pra sua vida, né? Agora, meus amigos, vamos falar aí com o nosso colega Milena Moraes. Milena, bom dia.
1: Bom dia, meu amigo Hélio. Bom dia aos ouvintes da Sorriso FM. Eu estou aqui na Zona Leste, na paróquia Santa Luzia, para falar desta festa maravilhosa que já está acontecendo aqui, a festa do motorista e do colono. E para falar melhor ainda sobre essa festa, o padre Valdivino fala conosco. Bom dia.
2: Bom dia, Milena, bom dia, Hélio, bom dia a todos que acompanham a programação.
1: Fala pra gente como que está sendo as vendas, se vocês atingiram as expectativas, tanto nas cartelas quanto nos churrascos, e como que foi, né, essa manhã a programação dessa festa.
2: Então, nós atingimos a expectativa, começamos 6 horas da manhã com a carreata, né, a carreata, a bênção dos veículos. E agora tivemos a missa 9 horas da manhã, agora estamos aqui com o almoço já servindo, casa cheia, banda já preparada para o bailão agora de tarde após o almoço. E 18 horas o sorteio, ainda dá tempo de você adquirir a sua cartela para concorrer 5 prêmios. Então vem aqui, adquira a sua cartela por R$50, você vai concorrer com duas chances, 2 números em cada cartela. Então um Renault Kwid 0 km, uma Honda Bee 0 km, uma cervejeira, uma TV 50 polegadas e um Starlink.
1: Então até um pouquinho antes das 6 horas ainda dá tempo de adquirir sua cartela e concorrer. Lembrando que não precisa estar aqui no local, né?
2: Isso mesmo, você comprando pode estar aí na sua casa, em outro estado, outra cidade, não precisa estar presente, a gente liga depois para a pessoa.
1: Muito obrigada, padre. Boa festa.
2: Obrigado. Está sendo uma ótima festa. Obrigado pela presença e pelo espaço.
1: Obrigada, Hélio. Agora é com você.
0: Eu que agradeço, Milena. Um grande abraço para o pessoal, especialmente o pessoal da Paróquia Santa Luzia, que estão nessa grande festança nesse dia, né? Toda a comunidade estão convidados para participar. E por aqui vamos sequenciando o nosso programa, né, tia? Tem muita música bonita aqui na nossa programação. Deixa eu falar mais, quero te cumprimentar e o meu amigo Alaor Zibete mais uma vez. Ô, Alaor, bom dia pra você mais uma vez. Obrigado pelo carinho. Oi.
3: Pois daí, pediu a música pra nós aqui na Fazenda Isabela.
0: Pessoal, Fazenda Isabela.
3: Toca ela pra nós aí, amigo velho. Que eu tô com saudade dessa música, tia. Mas que barbaridade.
0: Tá certo, Laura, um abraço. Também quero cumprimentar aqui o meu amigo Osmar. Ô, Hélio, buenas. Eu está pedindo e o corpo esgualepado, Osmar do bairro Bom Jesus. Obrigado pelo carinho, Osmar, para você e toda a família que nos acompanha. Meu amigo Valmir Vargas. Opa, Valmir, manda uma foto aqui daquele churrasco bueno, né, tia? Mas que tal, Chiru? Um abraço para você e Valmir. Eu quero trazer essa marca agora. Mano Lima.
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Buenos, meus amigos, estamos chegando no finalzinho de mais um programa, né, tchê? Paleteando. Meus amigos, eu quero dizer o seguinte, eu quero agradecer aí mais uma vez pelo carinho de todos vocês que estão sempre ouvindo e participando aqui da nossa programação de forma ativamente. E a gente fica feliz, né, pelo carinho, porque estamos aqui sempre tomando aquele mate gordo e prosendo com essa gurizada buena, que vão dando respaldo pra gente, para que possamos alegrar, deixar nosso domingo mais bonito ainda, né, tchê? Ainda mais com um dia ensolarado, que já está quente, uma barbaridade lá fora. E nós aqui, ou melhor, eu aqui, né, nos estúdios da Sorriso FM, sempre tentando fazer o melhor para que nós possamos deixar nosso domingo daquele jeito, né, tchê? Enquanto isso, gurizada, naquela roda de mate, vão mateando. Outros vão tomando aquele trago, né, para dar uma refrescada na garganta, tchê.

0: E eu vou deixar aí a última marca para vocês, né? Na verdade, duas marcas ainda, se der tempo aí, do Baitaca Palanqueu no passado, lá para o nosso amigo Valmir e também aí para o Alaor. Bom dia.
1: Bom dia, Hélio. Opa. Toca para mim aí, para mim, o Alaor, que tá fazendo a Isabela.
0: Fazendo Isabela.
1: O Luz do Porta meu rancho. Véia.
0: Ah, saudoso Porta Velha, Hélio Xavier.
1: E aí tem alguém aí em Sorriso também pra ouvir. Não vou falar o nome, mas deixa que toque.
0: Vou mandar, né, tia? Isso aí é por sua conta. Vou trazer então essa marca aí pra você, tá certo, Tiruzada? Vai lá. Vai lá, essa marca buena. É, daqui a pouquinho vou mandar desse jeito aí pra vocês, tá certo? Deixa eu ver aqui o meu amigo Valmir Vargas. Bom dia.
2: Bom dia, Hélio Bloco. Bom dia. Domingo. Sou Valmir.
0: Fala, Valmir. Tudo tranquilo, tia?
2: Família. Toca a música. Uma música boa do Baitaca pra nós, hein? Beleza? Estamos aqui beliscando uma linguiçinha e tomando um chopinho.
0: É, tá certo, hein, Juvei? Vou mandar pra você aí, tá bom? Grande abraço. É, e eu vou agradecendo aos patrocinadores, agradecendo o pessoal da Construtora Ferrari, onde confiança e qualidade constrói o futuro. 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Tá certo, gurizada? Vamos deixar a última marca então, tchê. Meu amigo Valmir, fica aí para você o Baitaca Palanqueando do passado. Se der tempo ainda, vou trazer aí o Luz do Meu Rancho para gurizada da Fazenda Isabela. Grande abraço, bom início de semana, Deus no controle de nossas vidas e até domingo que vem, até lá, tchau.

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Olá, olá, muito boa tarde. Está começando agora o programa Hora da Banda, com o baixinho, eu, o Valdir Grégio, que vou ficar com vocês aí com muita animação no ar até as 13 horas. A direção geral é de Plínio Ficanha. Para começar animado o nosso programa, eu vou trazer duas bandinhas caprichadas aí. A banda Passarela, Alô Segurança. Depois a banda San Marino, Coração de Pedra. Prega chumbo, neném.

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Quero mandar um alô aí pro meu grande amigo Fortunato Reiser, a Zuleide, o Daniel Lorenzetti, a Flávio e a Gualuana aí, que tá sempre ligado, todos eles lá, né, Lorenzetti? O Cazuza Belunir, também o Roberto Guinoato, a esposa, o sogro Dorival, o Paulinho Veículo, a Nilcione, o Alemão do Bacobaco, o Elvis Miguel, a esposa, a Marilene, o Ezequiel e a neta Elisa Milena, que estão sempre curtindo o nosso programa aí. Vem aí a banda legal Histórias de Amor. Depois vem o Terceira Dimensão, Madrugada Fria, Prega Chumbo Nenê.

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sempre ligado no nosso programa também, curtindo aí o Adélio, da Almorinha, a esposa Ivanir, da Domínio Internet, o Gerson e a Regina, o Serginho Chivinski, seu Inácio, a dona Nilva, o Roberto Vargas, a Neiva na Chácara Vargas, o Rodrigo Camargo, o Clóvis Lucião e a esposa, a Nerlei, o Xaxinha Rosane, a Karine e a Anne, o Carlos Rogoski, sempre ligado, o Cascavel e a Melânia, ligado aí também. E quero falar agora da loja Morena Clara, que avisa aí que fica aberta das 8 horas até as 19 horas da tarde, né? Sem um intervalo pro almoço. Eu vou trazer mais 3 músicas aí caprichadas para vocês. Vem aí a banda Brilhação com a música A Lua e a Noite. Depois vem a banda Pérola Negra, Conversa de Cigana. E a terceira vem aí a banda Rota Luminosa, O Coração. Prega, chumbo, neném!

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sempre ligado aí, curtindo o nosso programa também, a Vanessa, a Irene, o Valmir Brasil, o Paulo Garbinha, a Marlene, a Ana Paula e o Samuca, o Alcides Engler e a esposa, o Zeca e a Rita lá do Bom Jesus, o Zequinha, né, e a Rita, minha cunhada, também o Moisés, meu cunhado, a Lucinéia e a Isis Rodrigues da Silva. O Eupídio e a Tânia, o Prestes Limpa Fossa e a Gisela, o Jefferson da Bizão, avisa aí que a churrascaria Bizão fica aberta até as 14 horas. Vamos terminando o nosso programa e nós vamos trazer mais três músicas agora. Musical São Francisco, a música O Amigo, depois vem a banda Planetação, Me Mata de Uma Vez. E por último, aí se der um tempinho, os atuais, Pássaro Livre. Prega chumbo, neném!

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0: Uma hora e 4 minutos.

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1: Uma hora e 24 minutos.

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5: 1 hora e 45 minutos.

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6: 2 horas e 4 minutos.

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7: 2 horas e 26 minutos.

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5: 2h47.
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0: Bahia. O Bahia, campeão da Copa do Nordeste, campeão estadual, Forte Bahia, para enfrentar o Timão na Bandeirantes. Atenção, vem a escalação do Bahia.
1: Somos da turma tricolor.
2: Do 1 ao 9, os escolhidos do técnico Rogério Ceni. Escalado Bahia com Ronaldo no gol 1. Linha defensiva de 31, Gomes. 33, David Duarte. 21, Ramos Mingo. 66, Zé Guilherme. Meio campo de 5, Acevedo, capitão. Meia dúzia, Jean Lucas. 11, Nestor. E o trio de ataque com 7, Ademir. 16, Pulga. E 9, o estreante, Alejo Vélez.
0: Repetindo a Bahia.
2: De Ronaldo, Gomes, David Duarte, Ramos Mingo e Zé Guilherme. Acevedo, Jean Lucas e Nestor. Ademir, Pulga e Alejo Vélez.
0: E o banco de Rogério Ceni.
2: Com Herrera, Marcos Victor, Canu, Luciano Juba, de volta, David Martins, Michel Araújo, Everton Ribeiro, Sanabria, Juan Pablo e Cauê Furquim, ex-corintiano, William José e Everaldo.
0: Vai começar o jogo, tá tudo pronto, tá aí a escalação do Bahia no microfone da Bandeirantes. Vamos para o outro lado do jogo, vem aí o Timão, vem aí o Corinthians. O Timão em campo, 7 vezes campeão brasileiro, bicampeão mundial, campeão da Libertadores de 2012. Na Bandeirantes vem a escalação do Corinthians.
1: Salve o Corinthians, campeão dos campeões.
2: Do 1 ao 9, os escolhidos do técnico Fernando Diniz. Escalado Corinthians com Hugo Souza no gol 1. Linha defensiva de 2, Mateuzinho. 3, Gabriel Paulista. 13, Gustavo Henrique. 26, novidade, Andileri. Meio campo com 14, Ranieri. 49, André. 7, Breno Bidon. E 8, Garro, capitão. Ataque de 37, Caio César. E 9, Roberto.
0: Repeteco do Timão.
2: Com Hugo Souza, Mateuzinho, Gabriel Paulista, Gustavo Henrique e Andileri, Ranieri, André, Breno Bidon e Garro, Caio César e Yuri Alberto.
0: E o banco de Fernando Diniz?
2: Que tem Cauê, João Pedro, André Ramalho, Pedro Raul e Carrilho, Pedro Milans, Matheus Pereira e Alan, Charles Labiá, Dieguinho e Linga.
0: Escalado o Corinthians na Bandeirantes, o Timão está pronto para o jogo. Neste momento sendo executado o hino nacional brasileiro na Arena Fonte Nova. Eles estão ali no centro do gramado. Vamos ouvir o hino, vai. O hino nacional brasileiro.

0: na Bandeirantes, giro nacional brasileiro executado na Arena Fonte Nova. Eles estão ali de amarelo e preto no centro do gramado. Eu quero saber, Luiz Fabiani, quem apita o jogo?
1: Diretamente da Copa do Mundo, Ramon Abate Abel, com o auxílio de Alex dos Santos e Henrique Ribeiro. O quarto árbitro é Júlio Pfelger e o árbitro de vídeo, Rodolfo Toschi Marques.
0: Ronaldo Giovanelli, dois times escalados. Tem o Ronaldo no gol do Bahia. Torcedor baiano canta forte lá na Arena Fonte Nova. O Garro está de volta, Ronaldo, Bidu está no banco, mas o Ranieri também está de volta. Então nós temos duas alterações em relação ao time titular, duas por opção do Diniz, Ronaldo, e uma por força maior. O Bidu não vai para o jogo. Angileri, Ranieri, Garro. A volta do Garro ajuda muito o jogo do Fernando Diniz nesta tarde, Ronaldo?
2: Ah, sim, ainda mais de um time que ele gosta, que toca bem a bola, com triangulações. O Garro é o cara que pode ajudar muito nesse facão aí também do Yuri Alberto, que ele fez aqui com uma tranquilidade tremenda. É um time que vai ter posse de bola, eu acho que ele quer muito isso. Que o Ranieri também é esse cara que, além de ajudar ali o setor defensivo, ele aparece um pouco mais na área também. Ele aparece um pouco mais no ataque para fazer essa triangulação. E foi importante isso no primeiro jogo do Corinthians, na volta depois da Copa do Mundo, você ter essa posse de bola. Então acho que, pensando nessa posse de bola, o Corinthians tem mais garantias com o Garro ali, mais bola presa, mais bola também colocada para o Yuri Alberto com perfeição. Então acho que a qualidade aumentou nesse meio de campo do Corinthians, viu, Pedro?
0: Olha, poderia ter aumentado mais, viu, Ronaldo? É que não tem grana para pagar o Arthur, mas se viesse o Arthur, Ronaldo, aí o Corinthians ficava, né, extremamente habilidoso no meio de campo, Ronaldo.
2: Eu não vejo no Arthur esse cara aí não, tão expressivo. Se fosse tão assim, o Grêmio iria brigar para ficar com esse jogador. Só que quando
0: o Grêmio tá liso também, viu, Ronaldo? Tá quase todo mundo liso no futebol hoje, Ronaldo.
2: E nos primeiros jogos no Grêmio ele foi bem. Depois já começou a ser um peso pro time do Grêmio aí também, que não vai fazer loucura. O importante é não fazer loucura, viu, Pedro?
0: O problema é fazer também, é isso, fazer loucura sem dinheiro. Inclusive, caiu um transferbando o Timão, não é isso, Ronaldo? Luiz Fabiani. Ronaldo deve saber também. Ronaldo sabe também.
2: Do Corinthians todo mundo sabe. Até os São Paulinos, palmeirense, bebelo.
0: Caiu, não caiu, Fabiani?
1: Caiu. Um dos quatro, agora são três em atividade no Corinthians. Charles, Martínez e outra da CNRD, que inclui uma série de credores. Esse deve ser um pouquinho mais complicado para o clube resolver. E as informações, estou de olho no celular aqui. Eu sei que o Ronaldo é muito bem informado também. Tá esquentando o assunto Memphis, hein, Ronaldo? Pintando informação, pode ser que role durante o jogo, hein?
0: Já pensou? Pós-jogo, assim, a coletiva, o Diniz já tendo que falar sobre Memphis Depay, enfim. Vai começar no jogo, pequeno atraso lá na Arena Fonte Nova, hein? O Bahia está pronto para o jogo, o Corinthians também está pronto. De mão em campo, vai começar no jogo para você, ligado no microfone da Bandeirante, está lá o Bahia de branco. Camisa branco, branca, shorts, azul, meiões e vermelho. O Timão joga de preto, o Timão joga com seu segundo uniforme. Corinthians também escalado e definido na Bandeirantes, vai rolar a bola. Timão com meiões em preto, shorts é branco. Aquela camisa tradicional preta. O segundo uniforme do Corinthians com listras brancas. Do centro do gramado, posicionado, está na Ramon Abate Abel. Apita o árbitro do jogo, bate na bola. Yuri Alberto, começa o jogo em Salvador. Curtindo o futebol da Bandeirantes nesta tarde de domingo. Corinthians à esquerda de preto, Bahia à direita de branco. Bahia já vai para o campo de ataque para a mesca. Descapa da marcação, Eric Puga abandona a volta, vem por dentro. Ele inverte o lado do campo pela meia direita, deu jogo para Ademir. Ademir recorre de perna esquerda, volta o jogo pela ponta direita. Para Roman, rouba para Ademir. Ademir pela meia direita, ele cruza para meio da grande área, no alto, mergulho do zagueiro. Passou do Gustavo Henrique, chegou o Mateuzinho. Mergulha a porta, linha de fundo, escanteio. Bahia na ponta esquerda com 30 segundos de bola rolando.
1: Foi do Puga pro Ademir, e agora do Ademir pro Pulga, que entrava livre nas costas do Mateuzinho, que se recupera, arrisca no peixinho, manda pra fora em escanteio. O primeiro do jogo é pra equipe mandante. Pelo lado esquerdo vem o Bahia com Rodrigo Nestor.
0: Escanteio pro Bahia bater pela meia esquerda. Nestor toma a distância, sobe o volume, o torcedor baiano de perna esquerda vai pra cobrança de escanteio. Um minuto de bola rolando, primeiro tempo, placar de 0-0. Vai pra bola Nestor autorizado, levantou, segunda trave no alto, gigante da Fiel, Gustavo Henrique tira, volta pela meia esquerda, insiste com o Nestor pela linha lateral da grande área, pela canhota, mete a bola pro Zé Guilherme, ele cruza por baixo, arrasteiro, tirou, cortou a marcação, veio o chute pro gol, longe do Eric Pulga, de perna esquerda, um sem pulo, manda longe do gol, tiro de meta pro Timão. Filipão.
1: E todos os jogadores do Corinthians dentro da área para tentar rebater, mas o Eric Pulga bateu mascado, bateu fofo, ela encobre o Hugo Souza direto pela linha de fundo, tiro de meta Corinthians.
0: 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Tem coisas que só acontecem na Série B. Placar de 0 a 0, primeiro minuto de bola rolando, você ligado no microfone da Bandeirantes. Ó, torcedor do Corinthians, hein? Faz barulho lá em Salvador, se liga. Viajou muita gente, hein, Fabiane?
1: Muita gente que mora lá também, né, Martelli? Mas sempre marca presença em três andares, pelo menos, da Arena Fonte Nova, a fiel torcida corintiana.
0: 2 minutos jogados deste primeiro tempo de bola rolando. Bahia está jogando dentro da grande área, vem para buscar a jogada, civil do capitão na entrada da grande área. Ele mete pela meia-direita para Roman. Roman está jogando pelo zagueiro David Duarte. David Duarte volta dentro da pequena área para o domínio inteiro de amarelo, na mesma cor do juiz, hein? Ó o goleiro, Ronaldo. Ronaldo goleiro, não Ronaldo Giovanelli, Ronaldo do Bahia está jogando, trabalha pela meia esquerda para Zé Guilherme, está jogando por baixo, curta saída de bola da equipe do Bahia, placar de 0 a 0, 2 e 30 jogados deste primeiro tempo de bola rolando, recolhe no campo de defesa pela meia direita, tenta descer para o campo de ataque, Jean Lucas Pete, trabalha pela meia direita, Romã volta pela quarta zaga, David Duarte de perna direita, inverte lado do campo pela meia esquerda, bola é boa, Eric Pulga, ele domina pela meia esquerda, mandou na ponta, vem por dentro, perdeu, Yuri Alberto retoma para André, André para Ranieri, Ranieri cochilou, toma falta. É um pisão forte, hein? Ranieri sente. Aí o Bidon vai conversar com Ramon Abateabel. Deixa eu ver. Olha lá, Ranieri. Ele adianta, toma falta. Não chega a ter o pisão. Mas a trava da chuteira pega sim no pé do Ranieri, hein, Fabiane?
1: Boas-vindas do Alejo Vélez, jogador contratado pelo Bahia por quase 60 milhões de reais. Ele estava no Rosário Central da Argentina, que vai ser o adversário do Corinthians nas oitavas da Libertadores. Então, de um jeito ou de outro, estaria na rota do Timão esse centroavante argentino de 23 anos.
0: 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O grupo City por trás, né, do Bahia. Aí tem grana. Vai pro campo de ataque o Corinthians. Jura aberto pela meia direita no campo de ataque para André. André finta a marcação. Garoto moleque da Fiel, moleque do Terrão. E começa pelo círculo central para Ranieri. Ranieri pela quarta zaga. Trabalha para Gabriel Paulista. Paulista pela meia esquerda. Mete a bola dos pés de Mateuzinho. Mateuzinho carrega lateralmente pela meia direita para Bidon. Bidon domina, solta o passe à frente para Caio César. Caio César finta a marcação de dois. Ele para cima da marcação. Levou para a linha de fundo. Foi porrado. Não deu a falta. O juiz Caio César perde a bola. Corta a marcação. Ramos Mingo de perna esquerda tira, volta a bola para a equipe corintiana. Timão recomeça no campo de defesa. O Gussuz inteiro de roxo. 4 minutos jogados deste primeiro tempo de bola rolando. Está jogando Corinthians pelo campo de defesa. Gabriel Paulista pela meia direita para Mateuzinho. Passe errado, manda para fora Mateuzinho. Rogério Ceni pede o lateral para o Bahia. O juiz acata, bola do Bahia. Manual no campo de defesa pela meia esquerda. Sai jogando Bahia por enquanto. Placar de 0 a 0. 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É no Grupo Souza Lima. 4:20 jogados, é o primeiro tempo de bola rolando na Bandeirantes, por enquanto, placar de 0 a 0. Bahia está jogando pelo campo de defesa, Ramos Mingo de perna esquerda, tenta quebrar para o campo de ataque, quarta marcação, Mateuzinho põe para fora, ele pede arremesso manual, o juiz não marca, lateral, para o Bahia bater no campo de defesa pela meia esquerda, não, quarto árbitro corrige, bola para o Timão, Mateuzinho pega a bola em mãos, vai recomeçar para o Corinthians, toma distância, Mateuzinho, arremessa a bola para Garro, Garro domina do círculo central do gramado, ele deu passe à frente para Gustavo Henrique, Henrique volta, jogada pela meia direita, de zagueiro para Gabriel Paulista. Paulista acelera para o campo de ataque para Mateuzinho. Mateuzinho para Yuri Alberto, fez o domínio à parede, frente à marcação. Jean Lucas chegou por baixo. No bate-remate, pega por último do jogador do Bahia. Pegou no Ramos Bingo Manual, lateral para o Timão. No campo de ataque pela meia direita. 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Corinthians abre o campo de ataque, briga pela bola. Briga e cai Bidon, pediu a falta, o juiz não deu. André carrega na meia esquerda, comete a falta. Se atirou contra o jogador baiano na meia direita. Caiu lá o Roman Manuel. Marcado, não, ele vai dar falta, o André fica sentindo. Ele foi para fazer a falta, né, Fabiane?
1: Porque já ia levando a vantagem por ali o camisa 31 do Bahia, o Roman Gomes, lateral direito. O André puxa ele com as duas mãos e na queda o jogador do Corinthians caiu em cima do ombro e ficou sentindo por ali, mas já tá de pé. Tudo normal, falta Bahia, posse de bola.
0: Quase 6 minutos jogados deste primeiro tempo. Sérgio jogando do Bahia no campo de defesa. Acevedo com a 5. Capitão Valto. Jogo pela quarta zaga para David Duarte. Duarte está jogando pelo corredor central. Isso intermediária. Gira jogada pela meia esquerda para seu companheiro. Ramos Mingo domina de perna esquerda. Quebra para o campo de ataque. Vai no alto de novo. Gabriel Paulista fez uma partidaça no meio de semana. Tira mais uma, Gabriel Paulista. Volta para a meia direita. Caio César. Caio César no meio de três. Você vai perder. Caio perdeu com falta. Caio no campo de defesa, na meia direita, ele é pequenininho, ele vai passando bem todo mundo, hein, Fabiani?
1: Parece que ele atravessa os adversários, né, Martelli? Dessa vez foi o Jean Lucas que chegou por ali para cometer a falta. O atacante, ponta direita do Corinthians, praticamente como um volante por ali. Esse é o estilo que o Diniz quer implementar na equipe.
0: 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Vai pro campo de ataque o Corinthians, bateu Zildo, beira pela meia direita, desarmado manual. Lateral, Corinthians, campo de ataque pela meia direita. Quase 7 jogados na Bandeirantes, levando a você o Campeonato Brasileiro. 20ª rodada, 0 Bahia, 0 Corinthians. A Bandeirantes com o timão em campo, 0 a 0 por enquanto. Mateuzinho toma a distância para a cobrança de lateral pela meia direita. Arremessa a bola para Garro. Garro tenta um tapinha de bola, frente, corta a marcação. Mas afasta mal, falta para André. André pela meia esquerda para Ranieri. Ranieri dominou antes para Angileri. Angileri entra da grande área, fintou, bateu no gol! Golaço!

0: Corinthians! Angileri! Uma pancada na entrada da grande área. O lateral ganhou a confiança, a titularidade nesta tarde. Escapa da marcação. Ameaçou, fintou legal Jean Lucas. Na entrada da grande área, pela esquerda, Angileri. Angileri com a potente perna esquerda, uma pancada na bola, na bola, na bola, na bola, na bola, na bola, lá no ângulo direito. Cai Ronaldo, de mão trocada, mão esquerda no ângulo superior direito, a bola morre, Ronaldo toca na bola, mas não é o suficiente. Na marca dos 7 minutos jogados deste primeiro tempo, Angileri, quem diria? O lateral esquerdo abre o placar lá na Bahia, uma pancada no gol, Ronaldo do Bahia até ajudou, mas o mérito é seu, Angileri, para a explosão da fiel torcida que lá está em Salvador. Agora, Arena Fonte Nova, Angileri faz Bahia 0 Corinthians 1, Luiz Fabiani.
1: E para defender essa bomba no ângulo, só se for o nosso Ronaldo. Giovanelli nos comentários aqui na Bandeirantes. O Angileri teve todo o tempo do mundo para ajeitar a bola e mandar um foguete da entrada da área para marcar. Depois de um ano e meio,

Ronaldo, a ponte de Ronaldo Giovanelli, 9 minutos jogados e um primeiro tempo de bola rolando, torcedor do Timão feliz da vida na Bandeirantes, Timão vence, gol de Angileri, placar de 1-0, vai para o campo de ataque, a equipe do Bahia pela direita, Demir volta o jogo, tá no campo de ataque para a equipe baiana, em placar de 1-0, Timão tá vencendo, a Bandeirantes levando a você o campeonato 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Vai para o campo de ataque, a equipe do Bahia para a esquerda, fim da marcação, pode bater, colocado, desvio no gol.

0: Jogada pela meia esquerda, Eric Pulga domina, ele bate no gol, na marca, penal, tava lá, Lerro Vélez desvia, sem não, em relação ao posicionamento, hein? Eric Pulga, perna esquerda na bola, invade a grande área, bate no gol, Alejo Vélez, a estreia. Que dia, hein? Na estreia, Alejo Vélez escora de cabeça, aqui no canto inferior esquerdo da meta de Hugo Souza. O desvio matador para empatar o jogo. Aos 10 minutos jogados deste primeiro tempo, o lance vai provar. Impedimento semiautomático em uso. Na Bandeirantes, até o momento, Alejo Vélez, que estreia do Alejo, hein? Um para o Bahia. Um também para o Corinthians, Fabiani.
1: Na estreia dele, contratado para resolver como vai resolvendo até aqui. Alejo Vélez, mas tem sinalização do VAR, Pedro Martelli.
0: Tá impedido. A gente viu aqui, seguir a descrição do gol, é verdade, é por um ó. Por um ó, dedinho. Mas estava impedido, hein, Ronaldo? Aí, Ronaldo, você gostou do aparelho celular que deu impedimento agora, Ronaldo?
2: Então, é o que eu falei pra você, né? O Bandeira já era no futebol brasileiro. Pode, mas eu acho que os dois meses pode aposentar todos eles. Porque o Bandeira não viu isso na risca ali da área grande. Você viu a risca mostrando, parando pra todo mundo. Se o Bandeira que tá ali, ele não vê isso, aí é brincadeira. Não precisava nem ter, olha lá, o ombro, ele tava com o pé. Então tá um tiro na risca,
0: Ronaldo,
2: tem um na risca e o outro não.
0: Ronaldo,
2: é impedimento, velho.
0: É a unha.
2: Mas ó, deixa eu falar, o pé de um cara tá dentro da risca. Na dúvida, se o Bandeira tá trabalhando mesmo, ele dá ali e deixa rolar, aí depois vamos pra discussão. Mas o Bandeira foi o primeiro a correr pro meio de campo, é isso que eu tô dizendo.
0: É, o impedimento foi milimétrico, essa é a realidade, foi uma unha. Agora, é verdade, cara, o Bandeira, se bobear, ele vai virar, e aí é natural, ele pode virar um auxiliar do lado direito, ele não precisa dar impedimento.
3: Falta,
0: isso,
3: né?
0: Porque o impedimento já faz na hora. Agora, tem gente que vai reclamar, mas foi uma unha. Gente, a regra é essa. A regra é essa, aí a gente pode até discutir mudar a regra, né? Tem gente que quer um corpo inteiro, que qual vantagem, né? Ele toma com uma unha à frente, mas é a regra, impedimento é impedimento. Tá aí, a tecnologia tá aí pra isso. Só um susto pro torcedor corintiano. Placar de 1-0, o Timão vence o jogo. 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Brasileirão, 20ª rodada na Arena Fonte Nova, lá em Salvador. Relógio marca 12 minutos jogados do primeiro tempo. Bahia 0, Corinthians 1, gol de Angileri. 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
4: Martelli, outro jogo agora às 4 horas da tarde. Cruzeiro e Botafogo seguem empatando pelo placar de 0-0. Logo mais 6:30 tem Flamengo e São Paulo. Todos os ingressos vendidos para este duelo, 70 mil pessoas esperadas no estádio do Maracanã. 6:30 também para Bragantino e Coritiba e Grêmio e Fluminense. 7:30 tem Palmeiras e Atlético Mineiro e Remo contra a equipe do Vitória.
0: Grande Hugo Garbi ligado aqui no microfone da Bandeirantes. Um abraço, muita gente. youtube.com/radiobandeirantesoficial. Ó, o Gabriel Paulista caiu agora, ele subiu, é deslocado. Ele cai de uma altura de 1,5 metros e cai direto o cóccix na grama. Isso dói, hein, Fabiani?
1: E ele chegou até a olhar para o banco de reservas do Corinthians. A situação a princípio preocupou, mas ele conseguiu se levantar sem grandes problemas. O zagueiro do Corinthians se firmou entre os titulares. Teve uma grande atuação contra o Remo no meio de semana, destacada aqui na Bandeirantes, né, Martelo?
0: Foi muito bem contra o Remo, é verdade. Muito bem mesmo contra o Remo, o Gabriel Paulista.
1: Tá mancando.
0: Tá de volta?
1: Ele tá mancando,
0: mas tá mancando
1: bastante.
0: Ó. O Ronaldo, você viu a altura que ele caiu, né, Ronaldo? Pô, imagina a dor que ele não tá sentindo. Dói mais quando esfria, né, Ronaldo?
2: É, mas ele tá vindo de frente também, né? Ele tá vindo de frente e o atacante tá vindo de lado. Ele tem que prestar atenção aí e subir firme. Porque num deslocamento desse aí pode acontecer coisa pior. Eu já vi coisa pior acontecer. Então, como ele tá de frente, ele tem que subir mais forte aí em cima do atacante.

0: atacante.
1: Placar de 1-0, o Timbol está vencendo o jogo. 14:30 jogados deste primeiro tempo, de bola rolando, desce para o campo de ataque, o Bahia pela meia direita, Ademir lançado, Ademir encara a marcação, pedala, balança para cima de Ranieri, Ranieri atento, olha a bola, falta o jogo, Ademir pela meia direita, é para o domínio de Roman, Roman no meio de dois, Roman escapou, levou para a linha de fundo, ganhou do Ranieri, cruzou na primeira trave, desvio de cabeça, vai sobrar, falta. Falta de ataque do jogador baiano, mas o juiz marca falta, o Hugo Souza já tinha encaixado na ponte, já não valia mais nada. Não é isso?
2: E duas pessoas reclamaram dessa falta. O Eric Pulga, que disputava por ali com o Gustavo Henrique, e o Hugo Souza, porque isso interrompeu uma verdadeira ponte que ele fez para defender essa bola. Foi uma carga nas costas do Gabriel Paulista, na realidade, sem tanta força, mas ele caiu e a falta está marcada.
1: As costas do Gabriel Paulista estão, né, sofrendo até o momento nesta tarde. 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Placar de 1-0, o Corinthians está vencendo o jogo, tenta descer para o campo de ataque. Na Bandeirantes, desce o Bahia. Gabriel Paulista na cobertura, volta dentro da grande área. Hugo Souza, ó, por baixo. Hugo Souza, chapou legal pela meia direita para André. André para o domínio de Garro. Garro volta a jogada no campo de defesa para Gabriel Paulista. Garro encosta no campo de retaguarda, no campo de defesa para meia direita. Inverte o lado do campo. Inverte da meia direita para meia esquerda. Nos pés de Angileri. Angileri tentou escapar da marcação, perdeu. Angileri vacilou, perdeu. Ademir ganha dele, acelera a velocidade, passadas largas. Falta do Angileri. Ele perde a bola, faz a falta em direção à grande área. O Ademir toma cartão e ele já levanta a mão. Desculpa. Pediu desculpas porque sabe que errou, hein, Fabiani?
2: Tá com inspiração desde o golaço que marcou logo no começo da partida. Cartão amarelo pro Angileri, ele estava entre os pendurados do Corinthians, fica fora do próximo confronto, portanto, diante do Atlético Paranaense na quinta-feira. Expectativa é que o titular, o Matheus Bidu, também volte nesse jogo.
1: O Ronaldo, o Angileri perdeu, que lambança do Angileri, Ronaldo.
0: É aquele tal do ritmo de jogo, né? Ele pegou um pouquinho aqui no final com a saída do Bidu e agora ele acaba correndo atrás do atacante e fazendo a falta. Porque desatenção, né? Quando ele recebe a bola do Garro, ele já poderia ter dado sequência na jogada.
1: Placar de 1-0, falta para o Bahia bater pela meia direita na linha lateral da grande área. Nestor toma distância, 1 para o Corinthians, 0 para o Bahia. 16 jogados, é o primeiro tempo, de bola rolando na Bandeirantes por enquanto. Timão vence o jogo por 1-0, toma distância, vai para a cobrança de falta. Nestor autorizado, 2 na barreira, ele bateu direto no gol. Hugo Souza espalmou! Hugo Souza espalma, chega o zagueiro, bota a linha de fundo. Escanteio para o Bahia, defesaça do Hugo Souza, Nestor arriscou, Hugo Souza parou a bola do baiano.
2: E o Bahia começa a pressionar o Corinthians. Hugo Souza atento na jogada, que se esperava o cruzamento, espalma para fora. Escanteio, Nestor de novo.
1: Toma distância, Nestor de novo para a cobrança de escanteio. Placar de 1-0 na pressão, Bahia. Bahia perde o jogo para 1-0. Timão no campo de defesa. Ramon abate, Abel conversa. Com Bidon e Vélez. Alejo Vélez e Bidon. Nestor para a cobrança de escanteio. Placar de 1-0. E agora, opa, David Duarte e Garro. David Duarte e Garro. Cabeçada do David Duarte. O Garro cai. E aí o Ramon abate, Abel fica de longe só observando. E aí o Bidon protege o Garro.
2: Martelli.
1: Fecha o tempo dentro da grande área do Corinthians. Vamos ver o lance. Diga lá, Fabiani.
2: Lance que lembra muito Copa do Brasil no ano passado, o Aníbal Moreno para cima do José Martínez, né?
1: Sim.
2: Do Palmeiras, naquela ocasião foi expulso. Essa com menos intensidade, mas o Garro foi malandro, tentou ser malandro ali, caiu no chão. Foi um testa com testa,
1: é.
2: O Garro viu que era muito menor que o David Duarte. Não dá para ir para trocação.
1: Né? É, Ronaldo, não foi a cabeçada não, só foi aquele tete a tete, né, Ronaldo?
0: É, o VAR tá aí, né, para ver. Tem que dar uma olhada aí nessa intensidade aí dessa cabeçada, porque... Olha lá, deu amarelo porque eles estão tretando. Então vai dar pros dois. Se não vai expulsar, dá amarelo pros dois. O VAR deve ter falado isso pro abate aí. Porque olha, daqui a pouco ele vai abater aí também, vai vendo.
1: Subiu o cartão, hein?
2: Subiu o David Duarte. Tava pendurado, inclusive, o David Duarte.
1: Presta a caneta. Pra eu marcar.
2: Tá aqui.
1: Só o David?
2: Só o David Duarte. Por enquanto, sem sinal pro Garro. Não viu o amarelo sendo
1: toma
2: confirmado
1: caneta.
2: Pro Garro, sendo atribuído pro camisa 8 do Corinthians.
1: Placar 2-0, o Corinthians tá vencendo o jogo. O Garro. Nada, hein, Garro? Mas aí é a experiência do jogador de cavar o cartão, faz parte do jogo. Foi inteligente o Garro, de certa forma. Agora, o Ramon, você vê, isso eu sou a favor. Ele viu que é cera, ele não vai nem lá no Garro, tá certo, Ramon. Fica de longe. E o Garro foi malandro, escolou o cartão amarelo pro David Duarte, não tem que, enfim. É isso, ó, tá de pé o Garro. Vai pra cobrança de escanteio, Bahia. Não, não tá nada. O Garro segue no chão, hein. O Garro segue no chão. Acho que ele tá. Normalmente, Fabiano, é uma tentativa de dar tempo para ver se o VAR fica vendo, né? É o cara ficar no chão mais um tempo.
2: É isso.
1: É o que ele está claramente fazendo. Tanto é que o atendimento médico nem foi chamado, certo?
2: Exato. Mas pelo gestual até aqui do Ramon Abate Abel, o VAR não vai... Já confirmou que não é lance para cartão vermelho. E eu concordo com a análise do Rodolfo Toschi Marques. Vamos esperar para ver. Ele está com a mão no ouvido agora, mas o Garro segue caído por ali. A Argentina, mas sabe, a gente sabe que gosta.
1: Agora, né? Chamou o departamento médico. Fala, Ronaldo.
0: Mas sabe o que é também, Pedro? Aqui na arena, o pessoal valoriza muito esse tipo de jogada. Quer dizer, não é nem jogada, né? Eles tentam cavar alguma coisa, põe a mão na perna, fica no chão. É a tal da cera, é desproporcional até, porque o Corinthians está jogando bem. Agora o Vasco, o Bahia cresceu um pouco mais, está indo para cima. E aí esse negócio dentro da área acontece, um tapa aqui, empurra ali, tá ali, coitado, porque futebol ainda é contato. Só que o Garro, ele tá valorizando, dando uma acalmada, tomando uma aguinha, é isso.
1: Placar de ouro pro Corinthians, 0 pro Bahia, agora sim, Garro de pé. Escanteio pro Bahia, bater na ponta direita, toma distância, Nestor autorizado, levantou nas mãos. Hugo Souza, deu um soco na bola e tirou, rebote na entrada da grande área, quarta marcação, vai para Hugo Souza, falhou, saiu, toque de cabeça no gol.
3: O juiz já tinha parado o jogo antes do Alejo Veliz tocar de cabeça pro gol. Hugo Souza vai catar a borboleta, o Veliz toca de cabeça para dentro do gol, mas tem uma falta na origem da jogada, de novo, que favorece ao Corinthians. Vamos ver, é um pé alto, não é isso, Fabiano?
2: É isso, e eu tenho a impressão que o árbitro ele apita antes da conclusão da jogada, tá, Pedro Martelli? Nesse caso, não caberia a revisão do VAR. Eu tenho dúvida se pegou o Angileri.
3: Apitou.
2: Mas sim, ele apitou, ele já tinha paralisado o jogo. Hugo Souza saiu muito esquisito na jogada. E assim, a parte do Alejo Vélez, ele tá fazendo nessa estreia, hein? 21 minutos, 2 gols, os dois anulados, um pelo VAR e agora um pela decisão de campo. O Angileri tá sentindo ali.
1: Ô Ronaldo, e aí Ronaldo Giovanelli, o jogo não anda, desde os 16 minutos do primeiro tempo.
0: Você vê o tempo que está parado o jogo, o tempo que o Abate ele mata o jogo, e as duas equipes já estão brigando com ele. Não é só um montinho de jogadores do Corinthians em cima dele, está todo mundo em cima dele, que ele amarrou o jogo. E esse lance com o pé na cabeça do Angileri, ele abaixa a cabeça, mas acaba tomando com a chuteira na cabeça. Ele mata a jogada ali também na hora e acaba saindo o gol. Então ele o juiz apitou. Agora, eu não sei como é que vai ficar com o VAR aí também, porque eu vi impedimento também nesse lance aí.
1: 22 minutos jogados do primeiro tempo. Tá caído o Angileri, hein? E tá caído o Angileri. Não tem pressa nenhuma. Enquanto isso, orientações à beira do gramado.
2: Do Mateuzinho, ele recebendo ali algumas orientações do técnico Fernando Diniz. Em outro momento, ele já chamou o Breno Bidon por ali e foi bastante efusivo. A gente conhece esse perfil do Fernando Diniz, um pouco mais duro nas palavras, mas a reclamação já toma conta pelos lados da equipe do Bahia. O Rogério Ceni fica ali no ouvido do quarto árbitro e do Bandeira, e o árbitro do jogo, enquanto isso, vai oferecendo atendimento médico ao Fabrício Angileri. Fato é que o gol foi anulado. Pela nossa percepção aqui, ele apitou antes da conclusão da jogada, portanto, não cabe uma análise do VAR. A jogada já estava paralisada na origem.
1: 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Brasileirão, 20ª rodada na Arena Fonte Nova. Não flui o jogo lá em Salvador. Relógio marca 23 minutos jogados do primeiro tempo. Bahia 0, Corinthians 1. Gol marcado por Angileri. 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
4: Martelli, o Paris Saint-Germain entrou na briga com o Real Madrid pela contratação do volante Rodri, campeão da Copa do Mundo com a seleção espanhola, 30 anos. Tem contrato com o Manchester City até o meio da próxima temporada.
1: Do futebol da Bandeirantes nesta tarde de domingo. Olha o Hugo Souza, entrada da grande área. Hugo Souza furou. Hugo Souza furou a bola. Onde é que vai o Hugo Souza, Fabiani?
2: Jogar com os pés não é a dele. O problema é que o Gustavo Henrique furou junto. Por pouco o Bahia não fica com o gol aberto. É melhor no jogo nesse momento o tricolor, que se aproxima do empate.
1: Placar de 1 pro Corinthians, 0 pro Bahia. Você sabe, 23 minutos jogados. 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Timão tá vencendo o jogo. Toca de cabeça desde Duarte. No campo de ataque ele quebra a frente. Tenta chegar pro domínio. Alejo Vélez, corta a marcação. Fica no bate-bate. Vai voltar no campo de defesa para a minha esquerda. Angileri bateu na massa. Ganha o Angileri. Ele, Ademir Angileri, já tem cartão. Angileri pisa na bola. bola gira pela quarta zaga no campo de defesa dentro da grande área. Gustavo Henrique rasga de qualquer jeito pela meia esquerda. É para o domínio de Yuri Alberto, tentou fazer a tabela, não consegue. Falta jogada no corredor central da intermediária. Raniel abre a jogada para a meia esquerda. Errado. Não domina Yuri Alberto, não domina. Agarra o Manuel para o Bahia bater no campo de defesa pela meia direita. 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Está jogando o Bahia no campo de defesa dentro da grande área inteira de amarelo. Ronaldo não, Giovanelli, Ronaldo de perna direita, quebra mal, Ronaldo mal na reposição, fica no bate-bate, volta no campo de defesa. Recomeça Jean-Lucas, dentro da grande área, Ronaldo apertado, tira de qualquer jeito, abre pela meia direita, deu certo, Romã para Nestor, Nestor circuito central do gramado, passadas largas, abre a jogada pela meia direita para Ademir, Ademir dentro da grande área, Eric Pulga domina, vai para o cruzamento para meio da grande área, no alto. Firme Raniel para fazer a defesa, para fazer o corte de cabeça. Corta a marcação, mas volta na entrada da grande área. Ademir no meio de dois, tirou da marcação, ficou no bate-bate, ganhou Ademir de novo. Ele, Gustavo Henrique, por baixo, gigante da Fiel. Gustavo Henrique vem por baixo, tira, corta a marcação do Corinthians e tome contra-golpe. Bidon domina pela esquerda, campo de defesa, soltou lateralmente para Yuri Alberto. Yuri Alberto dominou, demorou, Yuri Alberto foi travado lateral. Manual para o Corinthians bater no campo de ataque pela meia esquerda. 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Ronaldo Giovanelli, 25 jogados, gosta do primeiro tempo, Ronaldo.
0: Você vê, quando tem jogo, a gente gosta, né? Quando tem um jogo e tal, todo mundo jogando, todo mundo se aplicando, erros de um lado, erros do outro. Quando tem um jogo, a gente gosta. Agora, quando fica amarrado, quando o juiz para a jogada, quando o jogador também quer ficar discutindo. A verdade é que ninguém quer ajudar a arbitragem mesmo. E eles já também não se ajudam. Então é bom jogar bola, vai jogar bola. Aproveitar aí o momento que o Corinthians está vivendo e no contra-ataque tentar, pelo menos, tranquilizar o time e a torcida também.
1: O Ronaldo Giovanelli pergunta ao senhor, o Gustavo acabou de repor uma bola, repôs errado, até o momento não faz bom jogo com os pés. É difícil evoluir um goleiro no fundamento com os pés, Ronaldo, no dia a dia, ou dá pra fazer?
0: Não, dá pra melhorar isso aí, isso é o tipo de coisa que no dia a dia você vai melhorando, ainda mais na volta da Copa, que todo mundo ficou parado, até você pegar ritmo, então muitas coisas acontecem, mas dá pra melhorar. Agora, do jeito que ele tá aí, que ele desses erros, ele pode ser até o goleiro da seleção brasileira, né? Porque o que tava lá, o que mais fez foi falhar, né? Pra estar na seleção. E ficou lesionado 2 meses. O Alisson ficou lesionado 2 meses e ainda foi pra Copa. Então, talvez esse é o caminho. Esse é o caminho do Hugo.
1: Placar de 1 pro Corinthians, 0 pro Bahia, vai pro campo de ataque na Bandeirantes, Timão vence o jogo, quem desce o Bahia pela meia direita, Ademir, domina Ademir, liso que só 2 em cima dele, fintou o primeiro, Bidon encostou, voltou a jogada pela meia direita, Nestor também escapa, leva pra linha de fundo, dá pra fazer o cruzamento, vem levantamento, segunda trave, o gigante, Gustavo Henrique tira, tome contra-golpe pro Timão, Caio César, puxa por baixo, carrinho por baixo, falta do zagueiro, do lateral esquerdo do Bahia, o Caio César levava a bola, vamos ver se ele toca na bola ou não. Falta por baixo e para cartão, parou o contragolpe, não é isso, Fabiani?
2: 66, Zé Guilherme, que tem a dura missão de substituir o Luciano Juba nesse time do Bahia, dá um carrinho por trás no Caio César, é verdade, pega primeiro na bola, mas em seguida acaba pegando o Caio César. Fora do próximo jogo também, o Zé Guilherme.
1: Nossa! Então, Zé Guilherme de David Duarte, é isso?
2: E o Angileri pelo Corinthians, né? Os 3 pendurados tomaram
1: o
2: cartão.
1: Mas aí o Jean-Lucas volta, né? Inclusive já está de volta, deve ser o titular do Bahia. Mas 3 amarelos até o Juba. 3 amarelos até o momento. 28 jogados, é o primeiro tempo de bola rolando por enquanto, Bahia 0, Corinthians 1, gol de Angileri. 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Placar de 1-0, Corinthians vence o jogo. Daqui a pouco, intervalo inteligente no microfone da Bandeirantes, Pedro Cohen. 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Sai jogando a equipe do Bahia no campo de defesa. No círculo central, Bidon de empurrão agora. Bidon de empurrão agora no Ramos Mingo. Recomeça o Bahia no campo de defesa. David Duarte gira a jogada para a meia direita para Romã. Romã pressionado pela marcação. É quente o jogo, hein? Romã pressionado, mete a bola dos pés de Acevedo. Acevedo pelo círculo central do gramado. Consegue o passe à frente. Para Jean-Lucas dominou. Errou o passe. Antecipa Gustavo Henrique, tira a falta para Jean-Lucas. Gustavo Henrique de novo por baixo, corta na sequência, falta. Falta Corinthians, meia esquerda, adiantou o garro. fica reclamando o capitão corintiano do carrinho por baixo, não é isso?
2: E parece que o Abate Abel já perdeu o controle do jogo. O ambiente criado na Fonte Nova já é de muita reclamação com o árbitro e, claro, por parte dos jogadores do Bahia também. Foi feio esse carrinho no garro, cabia amarelo, dessa vez ele não aplica, Martelli.
1: Foi feio o carrinho, hein, Ronaldo?
0: É, uma chegada forte aí também, mas o Abate está sempre em cima do lance, né? Então você vê que os jogadores não reclamam muito, quer dizer, reclamam só da cera e tal, mas ele está sempre em cima do lance.
1: Placar de 1-0, o Corinthians está vencendo o jogo, o Mateuzinho quebra para o campo de ataque errado, muitos erros de passe do Timão. O Corinthians está vencendo, mas acho que intervalo, hein, que o Diniz vai cobrar o Timão no vestiário, é brincadeira. Um Corinthians 0, Bahia. 7:30 da noite, o Palmeiras entra em campo, Ulisses Costa transmite o jogo. Palmeiras e Atlético Mineiro. 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Lá em Salvador, relógio marca 30 minutos jogados do primeiro tempo. Bahia 0. Corinthians 1, QG de Esportes da Bandeirantes chega mais, Guilherme Agrela.
4: Martelli, Lando Norris venceu sua primeira prova nesta temporada da Fórmula 1 GP da Hungria neste domingo, seguido de Max Verstappen na segunda posição e Kimi Antonelli em terceiro lugar. Hamilton ficou em quinto e Gabriel Bortoleto, brasileiro da Audi, terminou na 11ª posição.
1: O garro foi pegado agora, pegaram o garro no campo de defesa, na meia esquerda, o Ramos Mingo. Tinha também o Zé Guilherme ali na parada, o Zé Guilherme já tem cartão, ele e o Ramos Bingo estão se estranhando de certa forma também, né, Fabiani?
2: E a reclamação da torcida do Bahia é que o Caio César tinha dado um carrinho pouco antes e não foi marcada a falta. No entendimento da torcida, deveria ter sido marcada e a posse de bola seria baiana do lado esquerdo. Não foi assim que entendeu o Abate Abel. Bahia tem a bola no lado direito.
1: 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Bahia está jogando pelo campo de defesa, trabalha pela quarta zaga, Ramos Mingo por dentro. Acevedo de perna esquerda, quebra para o campo de ataque pela canhota, para Jean Lucas. Ele, Gabriel Paulista, Jean Lucas, Gabriel Paulista, só no comboio. Jean Lucas volta, jogada pela meia esquerda para Zé Guilherme, passe por dentro, intercepta Ranieri, mas toca pela meia esquerda para Jean Lucas. Vem, Gabriel Paulista. Ligado, mas muito ligado, Gabriel Paulista põe para fora. Lateral para o Bahia bater, chega Ranieri. Se antecipa, tira a bola. Nos pés de Yuri Alberto para Garro. Garro lançou, Yuri Alberto em velocidade pela ponta direita. Ele, os zagueiros, foi no mano a mano, hein? Não, deu falta. Foi no mano a mano, não. Falta em cima do David Duarte.
2: Na tentativa de combinação do Garro com o Yuri Alberto, Yuri pouco participa do jogo. Ele tenta ir no ombro do David Duarte, que foi experiente, gerou as costas, tomou a carga por ali. Falta marcada para o Bahia na defesa.
1: O Ronaldo, o Garro foi lançar o Yuri, mas o passe era de três dedos, não é isso, Ronaldo? Direção ao gol, ele mandou para a lateral, o Ronaldo.
0: Isso, aí dificultou a vida do Yuri, mas você vê que eu falei do Abate aí, exato momento que ele está em cima do lance, e ele está parando quando ele vê a falta. O Garro deu uma entrada, sentiu a falta, aí teve outra entrada nele, estava perto, ele está perto, o Abate está pintando o jogo de perto, então não tem o que reclamar da arbitragem hoje.
1: Placar de 1-0, Corinthians, esse é o jogo, Bahia 0, Corinthians 1, vai para o campo de ataque, o Bahia lançamento é para o Vélez dentro da grande área, forte demais. Linha de fundo, campo acabou, tiro de meta, Timão.
2: E a intensidade do Bahia chama atenção, o Corinthians responde com certa demora para repor a bola em jogo, claro que o ambiente agora é de impaciência. O Hugo Souza vai bater o tiro de meta, a ver se vem a saidinha ou se vem o bicão para frente.
1: 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Ranieri dentro da grande área, pô. Ranieri volta pela meia direita para André. André dentro da grande área para Hugo Souza. Hugo Souza de perna direita, olha lá, acertou. Hugo Souza para Caio César, o baixinho protege, baixinho fintou. Se soltar é perigo por dentro, Garro pediu, Caio César demorou. Três dedos da bola, abre a jogada para a meia esquerda. Clareou legal, Angileri no corredor pela canhota, vai embora estrangeiro do Timão que marcou o gol, mas já acalmou tudo. Bidão no campo de ataque para a meia esquerda. Bidão para Gilene. Angileri no campo de ataque para a meia esquerda para André. André finta a marcação. Pisa na bola, volta. Jogada para Garro. Garro argentino domina, solta. Jogada para a meia esquerda para Gilene. Gilene volta o jogo para Garro. Em placar de 1-0. Timão vence o jogo na Bandeirantes. 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Domina para o campo de ataque. Timão para a meia esquerda. Angileri escapou. Linha lateral da grande área. Cruzou. Travado. boa. Angileri travado pela marcação da escola, escanteio, timão na ponta esquerda e Fapiani.
2: Com Dorival Júnior era praticamente um terceiro zagueiro. Com Diniz a orientação é clara, vai pro ataque. Esse é o pedido para Fabrício Angileri, que conquista o primeiro escanteio pro Corinthians no jogo. É de se esperar sempre ele. 8, Rodrigo Garro na bola, é do lado esquerdo.
1: 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Tem coisas que só acontecem na Série B. Garro, toma distância de perna esquerda, escanteio pro Corinthians, bater na canhota, 34 jogados ali na Fonte Nova, 0 pro Bahia, 1 pro Corinthians. Garro concentrado, autorizado para cobrança de escanteio, 2 braços erguidos, ele sinaliza a jogada, vai de mão. Garro, perna esquerda, levantou, segunda trave, dominou, caiu César, ele, o goleiro Ronaldo, dessa vez nos pés do baixinho corintiano.
2: E parece que foi jogada ensaiada, porque o Caio César apareceu livrinho do outro lado para tentar concluir pro gol, era perna ruim, e aí foi mal demais.
1: Nossa! Agora o Ramon Abate Abel viajou, hein? Acho que agora o Ramon Abate Abel viajou. Tem um lance, ó. Ele vai na disputa. É, não, tem o toque por baixo. Tem o toque por baixo. Falta do Ranieri, meia esquerda, foi falta, né, Fabiano? E cartão. E aí
2: porque
1: o Ranieri fala com o Ramon.
2: Exatamente. Cartão amarelo confirmado para o Ranieri. Camisa de número 14 do Corinthians. É o segundo cartão corintiano no jogo. O Bahia também tem dois.
1: 35 jogados deste primeiro tempo. 0 para o Bahia, 1 para o Corinthians. Ranieri estava pendurado?
2: Não.
1: Então o Ranieri joga o próximo jogo do Timão. Placar de 1-0 ao Corinthians. O jogo vai para o campo de ataque Bahia. 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Tem coisas que só acontecem na Série B. Ronaldo Giovanelli, 35 jogados. Corinthians fez o gol e parou de jogar, Ronaldo?
0: É, não parou porque o Bahia teve que vir para cima, né? O Bahia se atirou também para ataque. O Bahia tem jogadores que também são fortes nesse quesito de contra-ataque e tudo. O próprio ataque também, assim, do Bahia. Então, a verdade é que o Corinthians está sofrendo essa pressão e está tentando jogar no contra-ataque. São 35 minutos. Teve aquela parada lá, daquela cabeçada no Garro ali dentro da área. E o Corinthians tenta encaixar o contra-ataque. Se fizer isso, o próprio Garro, se o Garro se apresentar um pouco mais, achar o Yuri no facão, pode fazer o segundo gol também.
1: 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Por enquanto, repercutindo Bahia 0, Corinthians 1. Ronaldo dentro da grande área, o meu goleiro meteu uma bola perigosa, João Lucas perde. Corta a marcação do Edmão, toca de cabeça o Mateuzinho. É para André na entrada da grande área, meteu a bola para Ranieri. Bom, corta a luz, Bidon ganhou, Bidon perdeu. Bom, corta a luz de André, volta pela meia esquerda. Trabalha, Ranieri pela canhota. Ranieri de primeira para Gustavo Henrique. Gustavo Henrique para Ranieri, tudo isso no campo de ataque. Para a meia esquerda, Garro encosta. Garro domina para a equipe corintiana, volta o jogo pelo campo de defesa. Gabriel Paulista pela meia direita. Tenta descer para o campo de ataque, Gabriel Paulista. Escapa da marcação, três dedos da bola para Mateuzinho. Mateuzinho enxerga André, André pelo circo central do gramado, perdeu André. Contra golpe agora para o Bahia. 2 do Bahia, para o campo de ataque. Gustavo Henrique fez a falta, foi obrigado a fazer a falta. Foi obrigado a fazer a falta, o juiz deu vantagem. Segue a bola com o Bahia, com o Ademir pela ponta direita, desarmado pela marcação, ficou no bate-bate, voltou de trás. Nestor na entrada da grande área, não bate, abre a jogada para Jean Lucas. Jean Lucas pela meia esquerda, trabalha pela meia direita, vai para o campo de ataque mais uma vez, tentou cruzar o Roman. Travado pela marcação corintiana, quarta marcação, mais volta para a meia esquerda, chute longe do gol, o chute pela linha de fundo, Nestor falhou.
2: E quem toma bronca é o André, volante do Corinthians, porque ele tentou um lance de efeito, um giro, quando o Corinthians estava desguarnecido na defesa e deu um contra-ataque gratuito para o Bahia, que consegue a finalização com o Nestor. O Hugo Souza só escolta a bola rumo à linha de fundo, em tiro de meta, permanece 1-0 Corinthians.
1: Quase que o André entrega, hein, Ronaldo Giovanelli.
0: E o Bidon logo em seguida tenta forçar uma falta que não acontece na entrada da área. Aí o juiz não dá a falta, o cara finaliza, a sorte que erra, né? Joga a bola lá pra lua. Tem certas decisões nos jogadores do meio de campo que tem que ser repensado. Bidon, André, você não pode vacilar desse jeito num jogo pegado. No jogo pegado, um vacilo é gol, né? Você tem que estar sempre
1: pois
0: atento.
1: É.
0: Então acho que esse erro, olha lá, já tem que estar no chão. O Yuri tá no chão.
1: Sentiu o Yuri, hein?
2: Cabeça. Foi esse o gesto do árbitro, chamou o atendimento médico, ele tá com a mão no maxilar ali, ó. Uma disputa com o David Duarte.
1: Cotovelado, hein?
2: Tem um braço, eu não sei se tem aquele gatilho, né, o Martelli, porque parece que é o Yuri que vai em direção ao cotovelo, mas dói mesmo. Tanto é que o David Duarte tá ali do lado preocupado.
1: Ronaldo, realmente ele tava com o braço aberto, mas nada a marcar, né, que o Yuri foi um acidente de trabalho, digamos assim. Vamos ver, Ronaldo.
0: Foi um acidente. Ele, agora,
1: outro
0: ângulo. No outro ângulo foi agressão. Pra mim foi agressão.
1: Nossa, olha o Ramo, olha o David Duarte, hein? Já tem cartão, amarelo. Hein? Numa dessas ele toma o segundo amarelo. É que o VAR não chama
0: mas aí pela agressão amarelo. Pra agressão já é vermelho. Isso. Direto. O VAR tem que chamar aí. O VAR tem que chamar porque no lance por trás ali viu que ele vai com o cotovelo pra cima do Yuri.
1: É o Tosque Marques que tá no VAR, é isso, o Fabiano Rodolfo?
2: Rodolfo Tosque Marques, que esteve na Copa do Mundo. E na Copa do Mundo, o VAR poderia ser chamado para lance de segundo amarelo, né? Então caberia essa revisão, essa metodologia ainda não está inteiramente implementada no futebol brasileiro. Né?
1: É uma adaptação totalmente plausível, ó. Totalmente plausível. Teve um cartão para alguém do banco lá de reclamação. A imagem não pegou ainda, Fabiano, mas imagino eu para alguém do banco corintiano pela reclamação contra o Yuri Alberto. E se o VAR não chamou até agora, acho difícil chamar, viu?
2: Os dois bancos estão muito efusivos, né, Martelli?
0: Não, se o VAR não chamou até agora, pode mandar o cara pra casa, porque ele tá fazendo o que aí? Se ele não vê um lance, numa agressão, numa cotovelada, o que ele tá fazendo aí?
1: Tá vendo o jogo só, entendeu? Tá lá estilo você, você não, tá lá estilo quem tá no Fielzone aí, só vendo o jogo, sem trabalhar. Ali parado, aí entendeu? Aí sim, né, Ronaldão? Aí sim.
0: Aí
1: tomando
0: sim.
1: Um negocinho, entendeu? Tá lá no VAR.
0: Ah, já.
1: Primeiro tempo de bola rolando, placar de 1-0, mandou seguir, chamou nada, mandou seguir, já tá de pé Yuri Alberto. Timão tá vencendo o jogo pelo placar de 1-0, no toque da Bandeirantes você confere, o ponteirinho tá girando e a bola rolando pra você. Brasileirão, 20ª rodada lá na Arena Fonte Nova, na Bahia, relógio marca, 40 minutos jogados no primeiro tempo. Bahia 0. Corinthians 1, gol de Angileri. E tome Bahia para o campo de ataque. Ademir, entrada da grande área, demorou demais para soltar Jaquicu. Alô, alô, plantão esportivo, fala Grela.
4: Tem gol no Mineirão, Martelli. O Botafogo abre o placar de escanteio. O zagueiro Gabriel Justino sobe de cabeça, a bola ainda toca na trave. Abre o placar para o Fogão. Agora Cruzeiro 0, Botafogo 1. Pedro Martelli.
1: Do futebol da Bandeirantes dessa tarde de domingo. 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
2: Pelo lado esquerdo, oportunidade de cruzar na grande área. O Rodrigo Nestor vai chamando a responsabilidade da criação e nas bolas paradas o canhotinho, camisa 11, lado esquerdo.
1: Falta pro Bahia bater pela meia esquerda, ali a sorte, toma distância, jogadores de Timão da entrada da grande área, vem levantamento na primeira trave, escora de cabeça, a quarta, Mateuzinho, volta pela meia esquerda, dá pra puxar contra golpe, hein? Angileri de... Nossa senhora, Angileri. Meu Deus do céu, Fabiano. Nossa, fez um golaço, mas ele foi soltar a bola agora de esquerda, hein? Não dá nem pra olhar pro gramado, ele mandou pra lateral, cara.
2: E essa dá vergonha, né, Martelli? Aquela que na pelada você fala, corre lá que você vai chegar. Ele fez isso pro Garro, só que ele mandou pro primo do Garro que tá lá no camarote.
1: Sai jogando a Cefedo no circo central do gramado pro Bahia, que perde o jogo para 1-0. Angileri, ele sim, marcou aos 7 minutos jogados da primeira etapa. Um balaço, um golaço no ângulo superior direito de Ronaldo, que até aceitou. O Ronaldo do Bahia tenta descer pro campo de ataque. Nossa, o Mateuzinho foi pra matar o Eric Pulga. Mateuzinho por baixo, corta, tira pela meia direita, cai o César. Cara, parece um clássico Corinthians e Bahia, hein? Parece um clássico Corinthians e Bahia. Tem questão extra-campo também, não tem? Isso entra. Tem questão extra-campo também, Fabiano.
2: Envolvendo o garoto Cauê Furquim, né? O Bahia contratou o Furquim do Corinthians numa brecha contratual que o clube deixou. O Corinthians alegou má fé do Bahia, teve processo, mas isso acho que fica nas diretorias. Dentro de campo, tá pegando fogo e vem Bahia.
1: Vai pro campo de ataque o Bahia, o Ramon que no circuito, você vai perder o contato do jogo, hein? Acevedo domina na entrada da grande área, ele gira pela meia esquerda, morde o Timão, abre a jogada pela canhota, chegou pro domínio, Zé Guilherme levantou na segunda trave, o Hugo Souza. Hugo Souza agora ligado no alto para fazer a defesa em caixa tranquilo, goleiro do Timão.
2: Ele tem 2 metros de altura, com esse braço estendido são 3 metros para cima e aí fica fácil no cruzamento como esse do Zé Guilherme e agora sai jogando Corinthians.
1: Pode contar com qualidade e com durabilidade, pode contar com confiança, se é na carta você sabe, pode contar. Timão sai jogando, o Bidon cavou a falta agora de novo na meia esquerda, no campo de defesa, cava a falta Bidon. Na outra ele falhou, hein? Na outra ele errou. No momento de cavar a falta. E agora o Romã vai ser advertido verbalmente depois de cometer a falta, Fabiani.
2: Por reclamação por ali, mas não deu cartão. O Abate Abel, ele é experiente, já deu 4 cartões amarelos no jogo. Provavelmente vai tentar dar uma segurada e não era falta pra cartão mesmo. É que sobrou um pezinho no Bidon depois, né? E aí por isso a reclamação
0: ele
2: do lateral.
0: Ele falou que não escutou o apito.
1: É.
0: Fabiano, ele falou, eu não escutei o apito, mas foi e chutou o Bidon no chão. tem coisa aí que só o Abel abate mesmo para fazer. Até aqui, as duas equipes chegando firme uma na outra, sem espaço para jogar, todo mundo matando a jogada. A verdade é que vão ver até onde vai. Já tem bastante amarelo pro primeiro tempo já.
3: Ô Ronaldo, eu vou te falar uma coisa. O Ramon, cara, o Ramon tá apitando, mas totalmente diferente do que ele apitou na Copa. Ele tá dando qualquer contato, cara. Parece que é uma orientação, os caras seguem em outros lugares do mundo, aí chega aqui, ele marca qualquer coisa. Isso vai inflamando o jogo também. Você inflama o jogo.
0: E o Caio César já falou assim, nós vamos sentar a bota aqui também, já avisou. É. Porque o jogo tá pegado, olha lá, o jogo tá pegado, então ninguém tá, vai tirar o pé.
3: É, o jogo tá, mas tá muito pegado, me surpreende, hein? Esse Corinthians e Bahia tá me surpreendendo demais. Timão vencendo o jogo por 1-0, parece clássico paulista. 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Gol de Agileri, vai terminar o primeiro tempo em Salvador. Timão vence o jogo. Tenta descer pro campo de ataque. O Bahia domina pra esquerda. Zé Guilherme, ele trabalha, chama pro campo de ataque o zagueiro. Ramos Bingo domina pra esquerda. Volta pelo círculo central do gramado. Mete a bola dos pés de David Duarte. 45 minutos jogados. Vamos ver. Aí subir a placa, ele vai ter que dar no mínimo ali um 7. Se for correto o Ramon, né? Porque só o tempo que ficou caído o garfo. Se for correto o Ramon. Saiu a bola pela linha de fundo no lançamento do Bahia na meia esquerda. Tiro de meta para o Corinthians.
2: Por pouco ela não volta no Mateuzinho, se perde em linha de fundo. E aí seria escanteio para o Bahia para bater pelo lado esquerdo. Nervos à flor da pele, inclusive para o Ramon Abate Abel, que ainda não sinalizou quanto que ele quer de acréscimo. Agora sim, ocho.
3: 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Deu 8. Realmente teve muito tempo a bola. Em muito tempo a bola não rolou aqui na Fonte Nova, hein, Ronaldo?
0: É verdade, porque teve a paralisação ali com o Garro, depois teve no meio de campo com o próprio Yuri. Muita bola parada, muita chegada firme. As duas equipes não estão tirando o pé. Isso demonstra que tem algum resquício de algum jogo aí também. Então é pegado. O jogo é pegado. Por isso que o Everton deve estar no banco aí, jogador do Bahia também. Porque jogo assim, quando tá muito pegado, é bom pro segundo tempo. Ele
3: vai Bahia pro campo de ataque, o cruzamento. Félix testa pra fora do gol. Eric Pulga lança Félix. Alejo Félix sobe, testa de cabeça direita do Hugo. Ele é perigoso, hein? Mais uma do Félix, Fabiani.
2: Pra sorte do Hugo Souza, o cabeceio não teve direção, porque a potência foi impressionante. Ele vence o Gustavo Henrique no alto, manda certinho, mas sem direção. Linha de fundo, já nos acréscimos da primeira etapa.
3: É a estreia do cara, hein, o Ronaldo? Mas é assim... Ele mostra dar trabalho para os zagueiros lá, hein? Já fez dois gols, os dois anulados, é verdade, por impedimento, por falta. Chegou de novo, é raçudo esse tal de Vélez que chegou ao Bahia, hein, Ronaldo?
0: Ele se posiciona bem, ele agride a bola, ele não fica esperando a bola, que nem o zagueiro fica esperando para tentar disputar. Ele vem na corrida e ele vai arrastando todo mundo. É assim que tem que ser o centroavante. Não pode esperar essa bola chegar até ele. E ele faz bem aí, ele deixa a zaga do Corinthians de cabelo em pé.
3: Placar de 1 pro Corinthians, 0 pro Bahia, 0 pro Bahia, 1 pro Timão, 47 minutos jogados deste primeiro tempo de bala rolando por enquanto. O Timão tá vencendo o jogo. 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Vai ser jogando Bahia pelo campo de defesa, trabalha tranquilamente pelo círculo central do gramado Acevedo. 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Ele gira pela quarta zaga, trabalha mais uma vez pela meia esquerda. Ramos Mingo para Zé Guilherme. Guilherme para Ramos Mingo para seu Cooper de zaga, David Duarte. Ele domina centralizado, sai jogando para a equipe do Bahia. Abre a jogada pela meia direita para Romã. Romã inverte da ponta direita para a ponta esquerda, de lateral para lateral. Chega na canhota para Zé Guilherme. Ele cai o César Zé Guilherme. Volta o jogo para Ramos Mingo. Mingo pelo círculo central do gramado para David Duarte. Duarte tenta descer para o campo de ataque no círculo central, abre para Romã. Romã pela meia direita para Ademir, sobe a marcação do Timão. Ademir volta, jogada pela quarta zaga. 48 jogados deste primeiro tempo. Um Corinthians gol de Agileri, 0 para a equipe do Bahia. Já vem um intervalo inteligente. Pedro Coen assume o microfone da Bandeirantes, vai para o campo de ataque. O Bahia, Jean Lucas dominou, soltou para Vélez, bateu no gol travado. Se movimenta muito bem o Vélez. Ele bate e explode na zaga do Timão. Escanteio pro Bahia na ponta esquerda, Fabiani.
2: E dessa vez o Gustavo Henrique não tentou ir no corpo com o Vélez, que é forte. Jogador que veio do Rosário Central, 60 milhões de reais o investimento. Bloqueio salvador do Gustavo, a bola ia pro gol. Escanteio lado esquerdo, Nestor, sempre ele na bola.
3: Qualquer jeito, Corinthians enfrentá-lo então, né? Corinthians enfrentar. E Rosário Central na liberta. Escanteio pro Bahia, bateu pela meia esquerda, Nestor levantou, toque de cabeça pro gol.

0: tricolor, David Duarte em cobrança de escanteio. O Bahia estava na pressão, finzinho do primeiro tempo, perna esquerda na bola, Nestor calibrou uma, calibrou duas, calibrou três, na quarta não tem perdão. Levantamento na marca, penal nas costas dos zagueiros. Entre a marcação corintiana, ninguém marcou. David Duarte saiu da marcação, subiu, André ficou olhando. David Duarte toca de cabeça no canto inferior direito da meta de Hugo Souza. Nada deu para fazer, Hugo. Na marca dos 49 minutos jogados deste primeiro tempo, para a explosão do torcedor tricolor lá em Salvador. Agora tudo igual, tudo igual. David Duarte faz. Arena Fonte Nova, Bahia 1. Corinthians também um, Fabiani.
1: E nos escanteios as coisas vêm funcionando pro Bahia. Dessa vez o David Duarte se aproveita de um espaço atrás do Angileri e à frente do André. Não havia nenhum corintiano por ali e parecia teleguiado o cruzamento do Rodrigo Nestor, que encontra o zagueiro em condições sozinho. Manda um míssil pro gol de Hugo Souza, que nada poderia fazer. Tudo igual na Fonte Nova.
0: Ronaldo, Giovanelli, escanteio. David Duarte, ele empata o jogo.
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0: Ronaldo, 1-1, tudo igual. E esse escanteio que matou o goleiro Hugo Souza?
3: Não, e o zagueiro que era para ter sido expulso, né? Era para ter sido expulso já no jogo. Deu cabeçada, deu cotovelada na cara do Yuri Alberto. Ainda faz o gol. Então tem coisas que só o futebol proporciona. E agora, para mim, foi falta em cima do Bidon. O abate, ele inverte a falta. É muito louco isso aí. Um jogo que estava tranquilo e o zagueiro que era para estar na rua faz o gol. É isso.
0: 51, quase 52, vai terminar o primeiro tempo, vamos até 53, 1-1, tudo igual na Bandeirantes. Vai pro campo de ataque o Bahia pela meia esquerda, domina. Sai jogando Zé Guilherme pela meia esquerda, ele tenta o cruzamento, solta a entrada da grande área. Jean Lucas perdeu, contra-golpe pro Timão, Yuri Alberto dominou pela meia direita, tá no campo de ataque, ninguém passa, não tem opção, ele consegue acionar, cai o César na meia direita, escapou, não escapou. Ramos Mingo vem por baixo no carrinho, tira aí o César, vai pra cima dele. Cara, como tá nervoso o jogo, hein, Fabiano?
1: Porque chega inicialmente o Zé Guilherme, ou melhor, o Ramos Mingo, ele dá tesoura no Caio César e grita na cara do jogador do Corinthians, que também não é flor que se cheire. Ele foi pra cima logo em seguida querendo arrumar a briga. Fato é que o placar tá 1-1 e no UFC tá 5-5 no MMA, pois, hein, Martelli?
0: Ah, vibrar faz parte, né? Vibrar faz parte.
3: Não, quem tá na vantagem é o Bahia, que era pra ter o zagueiro expulso, porque eles estão batendo o jogo inteiro. E o próprio Caio, que não tem esse costume de bater, tá batendo. Daqui a pouco você vai ver o Yuri bater também aí. O Mateuzinho tá chutando os caras de qualquer jeito. O Ranieri tá entrando também. Porque o time do Bahia só bate. Essa que é a verdade.
0: 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É o Rogério Ceni, tá conversando com o Bidon ali à beira do gramado. Vai ter expulsão nesse jogo, hein? Vai terminar com 11 contra 11, não. 53, lateral pro Timão bater no campo de ataque pela direita, 1-1, não vai cobrar não. E nem se dá para cobrar esse lateral, já passamos 53. Rogério Ceni.
1: Tomou amarelo.
0: Reclamação, né?
1: Reclamação, Rogério Ceni tá muito agitado, é o perfil dele também no banco de reservas. Toma cartão, quero ver, os dois times vão tomar um certo esporro aí no intervalo, hein? Tanto do Diniz quanto do Rogério, ele diz até, não fiz nada, e o Abate Abel olhando para ele.
0: O que o Diniz vai fazer no intervalo? O que o Diniz vai fazer no intervalo com o elenco corintiano, cara? Tava vencendo o jogo, 1-0, parou de jogar, tomou o gol. Ele tá falando o que com o VAR, cara?
1: Talvez uma possível agressão do Caio César ali naquele conflito, mas agora ele manda seguir.
0: Lateral pro Corinthians, bater no campo de ataque pela meia direita, Mateuzinho pra fazer a cobrança, arremessa a bola pra Caio César, ele domina, fim da marcação do primeiro, tentou o Rolinho, perdeu a bola. Caio César cai, aí o juiz pede a bola. Termina o primeiro tempo em Salvador. O Bahia vai empatando.
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0: grande área. O lateral ganhou a confiança, titularidade nesta tarde, escapa da marcação, ameaçou, ficou legal. Jean Lucas na entrada da grande área pela esquerda, Angileri. Angileri com a potente perna esquerda, uma pancada na bola, na bola, na bola, na bola, na bola.
1: Voltamos aqui de volta no intervalo inteligente da Bandeirantes. O apito final é só daqui a pouquinho. Bom, vamos lá. Ó, conforme prometido, deixa eu recolocar o Luiz Fabiani aqui na conversa. Fabiani, foi um primeiro tempo muito nervoso, né? Passa para mim, por favor, cartões amarelos dessa partida, porque teve cartão amarelo pro Bahia, teve cartão amarelo pro Corinthians e tinha gente pendurada, né?
2: Exatamente, dos dois lados. O Corinthians perde o Angileri pro próximo jogo, lateral esquerdo. A expectativa é que o Bidu volte até lá. Portanto, é possível que esse cartão do Angileri não tenha tanto impacto dentro de campo para o Corinthians. Além dele, o Ranieri, esse também tomou cartão amarelo. Pelos lados do Bahia, o David Duarte e o Zé Guilherme dentro de campo e também o Rogério Ceni por reclamação. Então, 5 cartões distribuídos nesses 45 minutos. E a ver se não vai sobrar um cartãozinho amarelo por causa dessa confusão. Já com o jogo encerrado na primeira etapa, ele pode fazer isso voltando dos vestiários, né? A ver se essa vai ser a rota, esse vai ser o caminho do árbitro do jogo, Ramon Abateabel.
1: É realmente um jogo muito, muito pegado até aqui, a palavra é essa, né? Mas esse amarelo, esses pendurados, esses dois jogadores que estavam pendurados, só ficam de fora daqui 2 semanas, né, Fabiane? Porque esse meio de semana tem esse meio de semana, é verdade. É o Santos, na verdade, que não tem cartão amarelo, porque vai enfrentar a equipe da Universidade Central pela Sul-Americana. Mas os jogadores do Corinthians e do Bahia jogam nesse meio de semana, tem toda a razão.
2: O Bahia contra o Flu fora de casa e o Corinthians contra o Atlético Paranaense em casa.
1: Exatamente, valeu. Bom, já que você passou os dois próximos jogos das duas equipes que estamos transmitindo aqui, deixa eu chamar o Guilherme Agrela para passar os resultados da rodada, os outros jogos que teremos daqui a pouquinho e também a posição das duas equipes na tabela do Campeonato Brasileiro. Agrela, boa tarde.
3: Oi Pedro, tudo bem? Boa tarde a você e a todos que nos acompanham. Vamos lá. Placares de momento. Intervalo de jogo para Cruzeiro 0, Botafogo 1. Zagueiro Gabriel Justino foi à rede aos 40 minutos do primeiro tempo, além do nosso jogo empatado por aqui. Mais tarde tem Flamengo e São Paulo, 6:30. Mesmo horário de Bragantino e Coritiba, Grêmio e Fluminense. E às 7:30 tem Palmeiras e Atlético Mineiro, além de Remo e Vitória. Ontem tivemos Atlético Paranaense 2, Inter 0. Santos 2-2 empate contra a Chapecoense, 2 gols de Neymar. E Vasco da Gama 1, Mirassol também 1. Neste momento, o Bahia é o 5º colocado do campeonato, vai chegando a 31 pontos. E o Corinthians, o 8º com 28. O Botafogo vai vencendo e passando o Corinthians, 7ª posição com 29 pontos. O Cruzeiro fica na 9ª posição com 27, Pedro Cohen.
1: Passa para mim o G4 do Campeonato Brasileiro, por favor, Agrela.
3: Seguinte, Palmeiras na primeira posição com 44, o Flamengo é o segundo com 37, mas o Flamengo tem um jogo a menos contra o Mirassol lá no comecinho do Campeonato Brasileiro, que ainda não tem data para ser disputado. Então, 37 pontos, 7 a menos que o Palmeiras, com um jogo a menos, 18 partidas disputadas até aqui. O Atlético Paranaense tem 36 pontos em 20 jogos já disputados, e o Fluminense ainda vai jogar, tem 32, este o G4. Z4 com Vasco, Mirassol, Remo e Chape.
1: O Chapecoense que conseguiu um ótimo resultado ontem fora de casa contra a equipe do Santos. Vamos lá, as equipes ainda não voltaram ao gramado, Luiz Fabiani, então a gente ainda não sabe se vai ter ou não cartão amarelo, alteração, mas passa para mim o banco do Corinthians e também o banco do Bahia, por favor.
2: Bora lá, jogadores de linha, portanto, Corinthians, João Pedro, André Ramalho, Pedro Raul, Carrilho e Milans, Matheus Pereira, Alan e Charles, Labiá, Dieguinho e Lingard. Os do Bahia, Canu, Luciano Juba, David Martins, Michel Araújo, Everton Ribeiro, Sanabria, Juan Pablo, Cauê Furquim, William José e Everaldo.
1: Bom, tá aí então as possíveis alterações. Ronaldão, faria alguma mudança no time do Corinthians? Mexeria alguma coisa? Mudaria alguma peça? Alguma mudança tática? Ou só jogador por jogador, Ronaldo?
4: Não, até aqui o time tá suportando bem aí, porque também se for olhar no banco tem Charlie, tem Pedro, tem André Ramalho. Não, calma, vamos deixar essa turma desenrolar um pouco mais aí pra gente não sofrer tanto, porque o Diniz deve estar com essa preocupação de não ter como colocar em campo, acho que só o Alan aí, mas no momento acho que é bom não mexer não, do lado do Corinthians. Agora do lado do Bahia, o Everton seria uma boa escolha pro Rogério Ceni, porque é o seguinte, é um cara que tem uma qualidade, e na entrada da área ali, como essa bola tá passando muitas vezes ali, tá faltando a qualidade de um Everton Ribeiro ali, pra colocar o companheiro numa situação diferenciada aí.
1: Ah, com certeza, né, Ronaldo? O Everton Ribeiro é um jogador completamente diferenciado. E seria uma possível lei do ex também,

0: riscos aí.
1: Com certeza. Boa, valeu, Ronaldo. Ó, as equipes ainda não voltaram. Deixa eu acionar o Luiz Fabiani de novo. Você comentou no início da partida, Fabiani, que a gente poderia ter alguma movimentação aí quanto a Memphis Depay durante o jogo. Alguma coisa já pintou aí ou por enquanto segue só na expectativa?
2: Olha, as duas partes estão cada vez mais próximas de um desfecho e de um consenso quanto ao tempo de contrato. O Corinthians quer 2 anos, o Memphis quer 3. Então tem essa divergência. A solução que o Corinthians encontrou e vai propor para ele é: vamos fazer 2 anos, se você bater as metas, a gente renova por 1 terceiro. Se não bater as metas, o que a gente te deve, que seria pago em 36 vezes, a gente paga em 30, né? A gente reduz o parcelamento. Então pode ser que o Memphis considere uma proposta interessante. Caso não haja desfecho, independente, ele é esperado amanhã no CT, que já se encerrou o período de férias dele, portanto, ele é aguardado no CT Dr. Joaquim Grava para dar andamento a esse processo de renovação. Por hora, sem acordo, mas as partes estão caminhando muito bem para isso e a tendência é que fique quente entre a noite de hoje e amanhã de amanhã.
1: O Memphis está no Corinthians desde 2024, é isso? Ajudou o Corinthians, setembro de 2024, ajudou o Corinthians com aquelas 9 vitórias consecutivas naquele Brasileirão que salvaram o timão, dá para dizer assim, de um possível rebaixamento. Colocaram o Corinthians, inclusive, na Libertadores do ano passado, né? Na pré-Libertadores do ano passado. O timão acabou sendo eliminado para o Barcelona de Guayaquil naquela ocasião, mas, de fato, uma arrancada impressionante, né? Ó, times voltando, a gente viu ali o Corinthians já e se encaminhando, voltando ao gramado da Arena Fonte Nova. O Ramon Abateabel já está por ali. Por enquanto, ainda sem bolinho para cima dele, mas certamente daqui a pouco teremos alguns jogadores, tanto do Bahia quanto do Corinthians, em volta dele, pedindo cartão, reclamando de um cartão não dado, como é o caso do Corinthians reclamar do não vermelho, né? Do vermelho não ter sido apresentado ao David Duarte. Também os jogadores do Corinthians, do Bahia, certamente vão reclamar deste último lance. O Bahia vai voltando ao gramado agora. Tem alguma alteração já aparente que você consegue perceber aí do Corinthians, Fabiani?
2: Nesse momento eu vejo ali ainda de colete o Dieguinho, o Choca, o Carrilho, o Pedro Raul, o André Ramalho, todos utilizando o colete, então sem sinal de trocas. Agora na volta, ó, os jogadores titulares do Corinthians vão subindo ao campo de jogo, o Garro inclusive tendo uma conversa bastante amistosa com o Ronaldo, goleiro da equipe do Bahia, eles vão conversando por ali e o Corinthians aparentemente é o mesmo, sem sinal de trocas. E um candidato a entrar no Bahia, que é o William José, volta com o colete também. Então, dificilmente entra agora um dos artilheiros do Bahia, o William José, jogador com passagem pelo futebol europeu, mas deve permanecer no banco para esse início do segundo tempo. Corinthians é o primeiro time a subir, por hora, sem sinal dos titulares do Bahia. Só viu o goleiro Ronaldo.
1: Só o Ronaldo mesmo. E o William José é um candidato a entrar, porque é a estreia do Vélez, né? Porque pela bola que o Vélez está jogando, não merece sair, não. Gostou, Ronaldo? Era isso, né? Sem alterações por enquanto, o Timão jogando bem, mantendo o controle do jogo. É isso que o Diniz quer, né?
0: É, porque a pegada do jogo, como terminou o primeiro tempo, se você colocar um outro jogador aí, até esquentar nesse nível aí, vai ser difícil. Então, acho legal ele manter, pelo menos com 15 minutos, segurar para ver o que está acontecendo, para ver onde ele pode mexer na equipe. Até aqui sucumbiram algumas coisas, algumas jogadas onde não tiveram atenção. Então, acho que é só redobrar a atenção e vamos ver quem que ele vai encaixar aí no time no decorrer do jogo. Porque o jogo pegado desse aí, você tem que colocar uns caras cascudos, senão acaba perdendo a cabeça e acaba indo pro chuveiro mais cedo.
1: É, com certeza. Ó, conforme prometido, né, Fabiani, 2 jogadores do Corinthians ali reclamando com o Ramon Abateabel. Era o Angileri e o Breno Bidon ali conversando com ele, né?
2: Exatamente. Agora um pouco mais tranquilo, sem a presença dos adversários, né? Eu acho que o Rogério Ceni mandou o Bahia esperar no vestiário para ver se o Corinthians ia mudar alguma coisa ou não. Agora que ele viu que não mudou, deve acelerar um pouco o retorno da equipe titular. Só o goleiro tá por ali. E o Diniz, ó, o Diniz ele chegou. Ranieri, Bidon, vem aqui. Chamou os 2. Hugo, vem aqui. Então vai ter uma segunda pré-eleção ali, o Fernando Diniz, para tentar resolver as coisas no Corinthians. A gente vê a movimentação dos titulares do Bahia também, eles vão retornando para o campo de jogo. No aguardo para ver se confirma alguma troca. Muita crítica a respeito do David Duarte, estava acompanhando as redes sociais aqui, o Ronaldo também destacou que ele poderia ter sido expulso, né, naquela disputa direta com o Yuri Alberto, já tinha o cartão, mas ele permanece em campo. O Diniz ele faz um bolinho com os jogadores do Corinthians no centro do gramado, ele está por ali. Como eu disse, como se fosse uma segunda pré-eleção, cobrando maior motivação dos atletas. Motivação acho que a gente viu de falta, em sobra, aliás, durante a primeira etapa. Talvez até pudesse sobrar mais cartões amarelos do que os 2 que o Corinthians tomou. Mas o Diniz vai tomando conta por ali, Bahia de volta, cada vez mais encaminhados os times.
1: Ó, 21 minutos de intervalo já, hein? 21 minutos de intervalo lá na Arena Fonte Nova. O Bahia vai voltando, o Ramon Abateabel também vai conversando com 2 atletas do Tricolor de Aço ali no centro do gramado. Mostrou a transmissão, mostrou.

0: O banco do Bahia agora, eu vi que pelo menos o Everton Ribeiro está sentado ali, não me parece ter nenhuma alteração também, né? Não mostrou nada por enquanto, Fabiane.
1: E o Jean Lucas e o Caio César se acertaram, Pedro Cohen, tudo pronto.
0: Boa, vai voltar então na Arena Fonte Nova, o segundo tempo de Bahia 1, Corinthians 1, jogo válido pela 20ª rodada do Campeonato Brasileiro, a primeira do segundo turno. Eu vou acioná-lo, acionar ele, Martela, Martelli!
2: Valeu, Pedro Cohen, intervalo inteligente no microfone da Bandeirantes, vai começar o segundo tempo, Timão à direita de preto, Bahia, o tricolor de branco à esquerda. No centro do gramado, apita o árbitro Ramon Abateabel, mandou voltar. Vamos lá de novo, apita Ramon Abateabel. Alejo Vélez bate na bola, começa o segundo tempo em Salvador. Pedro Martelli. 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Vai pro campo de ataque, o Bahia pela esquerda, tenta acionar na ponta da canhota, chegou na linha de fundo, adiantou, pediu a falta, o juiz não deu. Linha de fundo, tiro de meta na tentativa do Zé Guilherme e Fabiani.
1: E se a gente estava em dúvida se os ânimos seguiriam iguais, logo em seguida sobrou um carrinho do Alejo Vélez pra cima do Mateuzinho, já com o lance paralisado. E o Mateuzinho não gostou, o Gabriel Paulista foi cobrar ele por ali. Agora sim, tudo resolvido entre as partes, tiro de meta Corinthians.
2: Placar de 1-1, tá tudo igual pra você, ligado no microfone da Bandeirante. Segundo tempo de bola rolando, é o primeiro tempo de bola rolando neste segundo tempo. Um para o Bahia, um também pro Timão, galera ligada no youtube.com/rádio Bandeirantes Oficial. Ronaldo Giovanelli não mexeu, Coringão tá de volta. Timão em campo para mais 45 minutos de bola rolando. Placar de 1-1. Quebra Hugo Souza lá pro campo de ataque, sobe para tocar de cabeça, tira Ramos Mingo. Volta pela meia direita para Nestor. Nestor e Bidon. Nestor gira para cima do Bidon. Na sequência, o Iroberto ganhou. Caio César chegou. O Iroberto sem querer pisou. Sem querer pisou no Nestor, que fica sentindo. No campo de ataque na meia direita. Não é isso, Fabiane?
1: E agora parece que os próprios jogadores tiveram a autocrítica do que foi feito no primeiro tempo. Porque seria o lance que na primeira etapa começaria aquele bolinho, aquele burburinho insuportável, né? O Bidon, ele foi lá, ele ajudou o Rodrigo Nestor a se levantar. Doeu mesmo, foi o biquinho da chuteira do Yuri Alberto. Um lance sem maldade, a posse de bola é do Bahia.
2: Placar de 1-1, tá tudo igual a Bahia, desce para o campo de ataque na Bandeirantes, quase 2 minutos jogados, corta a marcação, Angileri pela meia esquerda, Angileri quase! Angileri deixou escapar, quase! Ou pegou, cai o jogador do Bahia dentro da grande área, quase que ele faz o pênalti, o Gileri chega para cortar a marcação do Timão, Bidon cai, fica sentindo na frente do Bandeira, nossa, aí puxa a camisa dele ali o Romã, durou 1 minuto e 50, o Angileri deixa o pé no jogador, o Alejo Vélez dentro da grande área, tem reclamação de penal, mandou seguir já, Fabiane.
1: Olha, Martelli,
2: Ele
1: chega antes na bola. Foi uma sequência natural do movimento. O Angileri dá um bico pra frente, mas deu sorte o lateral argentino do Corinthians, o artilheiro alvinegro do jogo.
2: Ei, Ronaldo, ele chuta a bola e aí depois chutar o pé dele atinge o jogador do Bahia. Mas aí a sequência do movimento foi nada, né, Ronaldo?
3: Foi na dividida, né? Na dividida dentro da área ali e teve o contato, mas o VAR aí olhou e falou que não foi nada.
2: Placar de 1-1, tudo igual a Bahia, vai para o campo de ataque dentro da grande área, Nestor travado pelo Angileri, Timão volta para o segundo tempo dormindo, escanteio para o Bahia na ponta direita.
1: Sempre ele, o Nestor, já deu uma assistência justamente no escanteio, sobe o volume da Arena Fonte Nova, pode virar o jogo Bahia, lado direito, escanteio, pé canhoto de Nestor.
2: Escanteio para o Bahia, bater no campo de ataque pela ponta direita, 3 minutos jogados, 2 braços erguidos de Nestor, escanteio 1-1, Bahia para o campo de ataque, Nestor levantou fechado, toque de cabeça, no alto, tirou a marcação, voltou o chute para o gol, fraquinho por baixo, tira a marcação do Timão, cai o César para o contra-golpe, é só soltar na ponta esquerda, Garro passou, na ponta direita tem Bidon, Yuri Alberto em velocidade, 4 contra 2, é só soltar, tirou para Garro, bolão para Bidon, forte demais. Mata o contra-golpe do Timão, poderia ser mortal. Garro exagera na força, volta para Bidon para Yuri Alberto, meia direita aqui na grande área. André pedalou, dominou, balançou, não tem ninguém. André vai ser obrigado a voltar na ponta direita para Bidon. Bidon recomeça para o Timão, teve a chance o Corinthians no campo de ataque. Vai para o campo de ataque o Timão com o Mateuzinho. Em placar de 1-1 no comecinho deste segundo tempo. 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Placar de 1-1, 4 jogados. O Ronaldo, eram 4 contra 2. Faltou capricho ali do passe do Garro, hein, Ronaldo?
3: Não, até que o passe foi bom. É que o Bidon chegou morto. O Bidon chega morto na jogada que ele deu arrancada no meio de campo. Chegou sem gás. Era conta do Garro perceber isso e tentar finalizar, porque ele estava dentro da área já praticamente. já estava dois passos da área. Se ele vai para dentro da área, ele escapa dos zagueiros e poderia ter feito o gol. Mas aí ele tentou uma invertida e o Bidon chegou mortinho, cansado.
2: Vai para o campo de ataque o Corinthians pela mesquita. André escapa pela canhota para Angileri. Angileri tenta. Nossa, o Angileta fez o gol, mas tá mal até o momento. Angileri cede a posse de bola para a equipe do Bahia, que vai contra a golpe. Ademir e Angileri. Angileri já tem cartão. Ele, Ademir, Angileri chegou no corpo sem falta. Aí foi bem o Angileri. Aí foi bem. Protegeu um tiro de meta de mão.
1: Na primeira etapa, teve um lance que ele erra da mesma forma e tem que parar o Ademir com falta. Não à toa, toma o amarelo. Agora ele tentou ser um pouco mais brando e resolveu a situação melhor. Posse de bola do Corinthians.
2: Vai pro campo de ataque o Corinthians. Caiu o César. Escapa da marcação do primeiro, do segundo. Pede a falta. Dispara o jogo. Aí o Nestor chuta a bola. Diz que não ouviu. Falta Corinthians, campo de defesa, meia direita.
1: Corinthians e Bahia estão hoje fazendo tudo aquilo que a gente não viu na Copa, né, Martelli? Jogador ficando um tempão no chão, se livrando da bola para desacelerar o reinício. Coisa feia dos dois times que empatam em 1-1 no Nordeste Brasileiro.
2: 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Vai pro campo de ataque o Corinthians. Opa, Ronaldo tava ligado. Ronaldo encaixa a bola. Me diz aí o que aconteceu nesse lance, hein, Fabiani?
1: O Mateuzinho, ele viu o Ronaldo adiantado lá do meio campo. Ele tentou uma fatiada que ia pro gol, mas o Ronaldo se recupera e impede o que seria um gol espírita antológico do Corinthians no pé direito de Mateuzinho.
2: 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Seis jogados do segundo tempo. Tava esperto o goleiro. Chará de Ronaldo Giovanelli. Vai pro campo de ataque. O Bahia domina para a meia direita. Nestor. Nestor trabalha pela ponta direita para o domínio. Ele vai. Ele, Angileri. Pedalou, balançou. Nestor bateu no gol travado em cima do Ranieri. Quarta, Angileri. Tira de qualquer jeito. 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Bahia sai jogando no campo de defesa. Você viu essa, Ronaldão? Você viu? Tentaram encobrir o seu xará, Ronaldo.
3: É, tá todo mundo atento no jogo. E o Ronaldo também, porque se ele vacila ali, ele poderia ter tomado o gol. Então, atenção do Ronaldo e o Mateuzinho pela leitura também.
2: Vai pro campo de ataque mais uma vez o Corinthians para subir a marcação. Tenta pressionar o Bahia aqui no campo de defesa. Sai jogando. Recolhe Acevedo. Acevedo pressionado pela marcação. Ele desce no circo central. Perdeu. Yuri Alberto ganhou. Corredor central. Passou. Pediu o garro. Yuri Alberto abriu jogada. Meia direita para Caio César. Dominou. Caio César levou na linha de fundo. Três em cima dele. Cruzou para ninguém. Mal demais o Caio César na sequência da jogada. E tome contra-golpe pro Bahia. Não, porque tem Mateuzinho. E por baixo, tira de Eric Pulga, põe a lateral para o Bahia bater no campo de ataque pela meia esquerda. Placar de 1-1, tudo igual. 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Sem trocas aqui na Bandeirantes, o Bahia é o mesmo da primeira etapa. O Corinthians também. 1-1, primeiro marcado por Angileri, empatou o jogo. David Duarte de cabeça. Tudo isso no primeiro tempo, 1-1 na Bandeirantes, é o Campeonato Brasileiro. Desce para o campo de ataque, equipe do Bahia para a meia-direita. Bidon marca, mas escapa legal. Roman pela meia-direita, três dedos, a bola para Ademir e ele, Angileri. Ademir devolveu na linha de fundo para Roman. Roman fintou, Angileri se recupera. Vai Bidon na cobertura. Bidon de perna esquerda, tenta tirar. Roman briga pela bola, tenta levar para a linha de fundo. Dois em cima dele, ele cruza mal. Linha de fundo, tiro de meta pro Timão.
1: Ele tentou chutar a bola no Bidon para bater no corintiano e se perder em linha de fundo no escanteio. Na realidade, o Bidon consegue abrir a perna por ali, ela vai direto para a linha de fundo. Hugo Souza quem vai bater o tiro de meta.
2: 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Oito jogados, está jogando dentro da grande área, saidinha do Diniz. Ranieri pela meia esquerda, dentro da grande área para Bidon. Bidon de canhota, ergue a bola para o campo de ataque para Yuri Alberto, sobe para tocar de cabeça. David Duarte nos pés de Garro. Garro tenta descer para o contra-gol para a meia esquerda, de novo Yuri Alberto. Yuri Alberto protege frente à marcação do David Duarte. Ele tentou girar, conseguiu passe para Bidon. Bidon pela meia esquerda para Ranieri, adiantou, toma falta. Para o jogo, juiz, é falta para a equipe do Timão. 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Daqui a 2 horas, Palmeiras em campo, líder do Campeonato Brasileiro. Palmeiras e Atlético Mineiro. Ulisses Costa transmite na Bandeirantes. Aqui 1 para o Bahia, 1 também para o Corinthians. 9 minutos jogados do segundo tempo. Timão sai jogando na entrada da grande área. Sem pressa alguma, Gustavo Henrique, o gigante da final para Paulista. Paulista pela meia direita, teto, lançamento à frente, era para cá. E o César vem para tocar de perna esquerda. Zé Guilherme põe para fora, manual. Lateral para o Timão bater no campo de defesa lá na direita. 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Garro Pelto, lançamento à frente para baixo para Yuri. É forte demais. Tá nas mãos do Ronaldo Fabiani.
1: Foi tão inteligente o Garro que o Yuri não entendeu esse passe dele. Deixaria ele na cara a cara com o Ronaldo. Demorou para acelerar, por isso fica fácil para o goleiro do Bahia que tenta o contra-ataque.
2: Placar de um alto, tudo igual, Bahia desce pela mesquita, chega para desarmar Matheus e pegou na mão do Zé Guilherme, juiz não viu, manda seguir na canhota, Eric Pulga cruza para o meio da grande área para Vélez, Gustavo Henrique tirou, o Ramon não viu o toque de mão do jogador do Bahia, seguiu o jogo, cruzamento não fosse Gustavo Henrique, tava lá o Vélez, escanteio para o Bahia e Fabiani.
1: E esse duelo tá dando o que falar, Gustavo Henrique e Vélez, duas vezes o argentino foi à rede, dessa vez o zagueiro corintiano foi melhor, espana pro lado, em escanteio o Hugo Souza tá sentindo algum incômodo por aí, viu Martelli, ele agachou e pediu pro juiz esperar um pouco para autorizar a cobrança.
2: Escanteio para a equipe do Bahia, bater o campo de ataque pela meia esquerda, 1-1. Ei, Ramon, como conversa o tal de Ramon lá na área. Vai Nestor pra bola, autorizado a um, tudo igual. Nestor levantou, segunda trave, sobe pra tocar de cabeça, tira Angileri, corta parcialmente, volta pra meia direita, Ademir domina, ele Angileri, ele Bidon empurra, Demir que cai no chão, mas segue o jogo, volta a jogada pelo círculo central, inversão de bola, vem pela meia esquerda de peito, ajeitou legal, domina Jean Lucas na quina da grande área, na frente, pode bater no gol, isolou. Longe do gol, na tentativa o Zé Guilherme de perna direita, era o Nestor que tava na bola. Pediu, recebeu, bateu longe do gol, linha de fundo e tiro de meta.
1: E o espaço ele teve, mas não era perna boa do Nestor. Um canhotinho que tá bem na partida, já deu uma assistência no jogo, tentou surpreender o Hugo Souza, acaba mandando mal demais, manda pra fora em tiro de meta.
2: 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Lá na Bahia, em Salvador, Arena Fonte Nova, relógio marca 11 minutos jogados do segundo tempo. Bahia 1, Verde Duarte, Corinthians também 1, Angileri, na Bandeirantes, o plantão esportivo é seu, Agrela.
4: Martelli, daqui a pouco tem Flamengo e São Paulo no Maracanã, desfalques do tricolor paulista, Nilton, que nem estreou, mas ainda aprimora a parte física, novo reforço, Bobadilha está fora com dores no joelho direito, além de Enzo Dias com problemas pessoais e Rafael Tolói com uma lesão, um estiramento na região posterior da coxa direita. O São Paulo não vence há 6 jogos. Última vitória contra o Mirassol no dia 25 de abril. Placar de 1-0. Martelli.
2: Vai pro campo de ataque. A equipe do Bahia tem cruzamento e tem toque de mão. Lá no meio da área fica a reclamação, mas o juiz está marcando. Não foi dentro da... Nossa, mas que sorte que deu o Corinthians agora. Cruzamento é na linha lateral da grande área. O Angileri está 1 metro fora da área. E pega... Nossa, o Angileri, que já tem cartão amarelo. Falta para o Bahia a 1 metro da área na linha lateral na direita, hein, Fabiani?
1: Ele até tentou recolher o braço, mas pegou. Pegou mesmo no braço do Angileri. E se o Diniz quiser trocar o lateral esquerdo por causa do cartão, ele não tem nenhum canhoto no banco. Vai ter que improvisar por ali.
2: Ele vai tirar,
3: ele vai ter
2: o Angileri,
3: que mexer no Ronaldo. Bidon. O Bidon tá cansado também, que o Bidon não consegue dar o bote ali, o cara que tá fazendo uma avenida em cima dele, tá sobrecarregando o Angileri, que não tá com ritmo de jogo, só que o Bidonzinho cansou também, então tá sobrecarregando o setor.
2: Falta pro Bahia, bater na meia direita, Nestor autorizado, bateu a pancada na segunda trave, forte, tão forte que passa por todo mundo. Vélez também não chega na bola direita do Hugo Souza, tiro de meta pro Corinthians.
1: A batida é diferente, todo mundo esperava aquele cruzamento fechado para surpreender o Hugo, ele bateu com o peito do pé, com força, e não teve tempo para nenhum jogador do Bahia fechar no segundo pau e mandar para a baliza aberta do goleiro corintiano. Tiro de meta Corinthians e lá vem a saidinha, Martelli.
2: 13 jogados deste segundo tempo, o placar de um alto, tudo igual para você ligado no microfone da Bandeirante. Saída errada, passe por dentro, era para cá e o César corta, a marcação estava ligada e esperto a servido. 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Tenta descer para o campo de ataque, o Bahia, mas não se acerta, Garro ganha, Garro acelera, está de volta, Garro adianta, pede a falta, árbitro para o jogo. Falta Corinthians, campo de defesa na meia esquerda, inclusive se quiser improvisar na lateral, o banco do Corinthians, o banco de Diniz.
1: João Pedro, André Ramalho, Pedro Raul, Carrilho, Milans, Matheus Pereira, Alan, Charles Labiá, Dieguinho e Lingard. O Alan é canhoto, mas é volante de origem. O Milans, ele é lateral, mas não é canhoto. Então a missão vai ser difícil. Matheus Pereira também é canhoto, um meia ou volante.
2: É, numa
3: e o Corinthians
2: dessas,
3: ficou
2: né?
3: No vestiário, viu? O Corinthians ficou no vestiário. O Bahia melhor no segundo tempo. Aqui são 14 minutos. O Bahia envolve o Corinthians. Já mereceu o gol da virada aí. O Corinthians não consegue achar uma troca, um passe de bola. Um toque. um toque do lado, o Corinthians não consegue sair, e fica insistindo com essa saidinha ali dentro da área, com o Hugo, com essas coisas todas. Então o Corinthians está pedindo para tomar gol aí.
2: 14 minutos jogados, e tem Alan, tem Matheus Pereira, numa dessa ele improvisa, hein? Tem o Angileri, tem cartão amarelo, tem o Ademir nas costas dele, só que aí tem essa, né? Ademir é rápido, tem que ter alguém para marcar o cara. Vai pro campo de ataque, o Dibal, Gabriel Paulista lança pra meia direita, Mateuzinho acelerou, acreditou, chegou na linha de fundo, viu o campo acabar, viu o campo, mas aí ele e o Zé Guilherme estão discutindo por quê? Entendi essa.
1: O Mateuzinho, ele deu um chute quando ele chega na linha de fundo, e o Zé Guilherme disse que poderia machucar o torcedor que estava posicionado ali atrás do gol, e o chute não teria nenhuma finalidade, mas o juiz conseguiu conter os ânimos. Se estranharam rapidamente por ali, Mateuzinho e Zé Guilherme.
2: Até aí, então aí não pode bater no gol mais também, Serrar. Entendi, mas faz parte, calma também. Oh, jogo quente é assim. Arrumam. Ih, Hugo Souza caiu.
1: De novo.
2: Você tinha falado. Será que ele tá passando mal, cara?
1: É, ele não tá com a mão em nenhuma parte do corpo. Mas, tendo em vista que o Diniz chamou todos os jogadores por ali, será que não é aquela caída no chão estratégica pro Diniz tentar remontar o time durante uma paralisação? Ele tá tomando água ali, o Hugo. No rosto, na altura do rosto, na altura da cabeça. Ou a pressão baixou, deve ser, né, com a testa quente, mas tá esquisito. Vou dar uma olhada na temperatura em Salvador.
2: É, porque ele tá, tão jogando água gelada ali, ó. O Ronaldo, você sabe muito bem, Ronaldo. Quando baixa a pressão, assim, o negócio fica embaçado, você sente meio tonto, vai na nuca, vai aqui no punho, né? Você vai jogar uma água gelada atrás da cabeça, quando o cara tá meio zonzo, né? Tá meio tonto. Pra tentar acelerar ali a circulação. É o que o médico do Timão tá fazendo. Conversando com ele, tentando ver se melhora. Ele tá uma segunda pele, por assim dizer, né, Ronaldo? Tipo o que a gente chama de legging hoje, por baixo dos shorts, e uma camisa por baixo também da camisa, que até pra quando cair no chão não machucar tanto. Às vezes tá sentindo algo também, e acontece, né, Ronaldo?
3: Não, vocês estão esquecendo da tal de virose, né? O Corinthians saiu aqui de São Paulo, tava 9 graus, lá deve estar uns 28.
1: 26.
3: Só isso, só essa... Olha lá, 26. Só uma diferença de 15, 16 graus aí. Então, esse negócio de virose arrebenta o cara. E você vê que ele tá ali, porque ele não teve choque, ele não teve uma entrada, não teve nada, nenhum combate, nada ali que poderia deixar ele desse jeito. Ou ele pode estar resfriado e estar jogando na força da vontade aí, ou essa tal de virose aí. É o que deu pra ver aqui.
1: Ô Martelli, o Cauê, goleiro reserva do Corinthians, foi chamado pelo Diniz, tá fazendo um trabalho especial de aquecimento. Vamos ter atenção na situação do Hugo.
2: Vai pro campo de ataque mais uma vez o Corinthians da Bandeirantes, levando a você o Campeonato Brasileiro. Estão pegando o Caio César, hein? A CF do pra cima dele. Ele, Caio César lá. Tem que dar um cartão. Estão fazendo rodízio no Caio César. Ele tem que dar o cartão amarelo pra Acevedo. Aí tá errado o Ramon. É, ó. E o Yuri vai lá, tá certo,
3: aí,
2: o Yuri.
3: Aí o Yuri vai lá e fala, você não tem que conversar, você não, tem que dar o cartão, amigo.
2: Não só isso, Ronaldo. Ele vai e fala, já deram 4 no Caio. Cada hora um. O juiz está na regra. Quando você tem um revezamento, a partir da terceira você dá pro último que fez a falta. Estão revezando as faltas do Caio César. Tinha que ter dado cartão pra Acevedo, Ronaldo.
3: É isso aí.
2: Placar de 1-1, tá tudo igual, 17 minutos jogados deste segundo tempo. Sérgio jogando o Timão no campo de defesa, Gustavo Henrique. O gigante da Fiel quebra pro campo de ataque, é pra Garro. Garro e o zagueiro. Garro ganha na primeira de David Duarte, o juiz para o jogo. O que ele tá marcando? Falta? É isso, Fabiani?
1: Exatamente, me parece talvez um toque de mão do Garro por ali. Foi uma cena bem amistosa do Yuri Alberto com o Ramon Abateabel. Terminaram os dois rindo ali em meio à reclamação do juiz com o centroavante corintiano. É bola pro Bahia no campo de defesa.
2: 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Sai jogando Ronaldo, goleiro do Bahia. Ronaldo abre a jogada pela meia esquerda, toca de cabeça, Zé Guilherme tenta a finta, frente, perde a bola, ganha Mateuzinho, para o jogo, juiz. Ele deu a falta do Mateuzinho na meia esquerda no campo de defesa em cima do Eric Pulga.
1: Ficou incrédulo o Mateuzinho com a marcação. Diz que foi ombro no ombro numa disputa por ali. O Eric Pulga alega que a mão do Mateuzinho bateu no rosto dele. Eu particularmente não encontrei.
2: O Ronaldo, esse Ramon, cara, o cara esqueceu como apitar nos Estados Unidos. O Mateuzinho não, protege, não, a mão não. Pega no peito dele, não chega nem perto. Acho que ele nunca aprendeu, né? É, não pega nem na cabeça do cara, Ronaldo. Não foi nada.
3: Ele não desaprendeu na Copa, não. Ele já era ruim já aqui. E ele estava no primeiro tempo seguindo ali pertinho. Acho que ele deve ter tido alguma reunião no vestiário com o VAR, que o VAR também sumiu, porque a cotovelada que o Duarte dá no rosto do Yuri vai ficar na história. Então acho que eles conversaram no vestiário e todo mundo desaprendeu. Só pode ser.
2: Bahia desce para o campo de ataque, Ademir gira, jogada pela meia-direita para Nestor, Angileri falhou, deixou passar Angileri, Nestor, por baixo, Gustavo Henrique, linha de fundo, escanteio Bahia, Angileri cai, escanteio Bahia na ponta direita, hein, Fabiani?
1: Na tentativa do bloqueio do chute do Nestor, parece que ficou ruim para o Angileri na dividida e agora estão esticando a perna dele por ali. É o gesto tradicional de quem sente cãibra, né? O corte do Gustavo Henrique é salvador, o Nestor ficaria cara a cara com o goleiro. E foi o que eu falei, se o Angileri precisar sair por cãibra ou pelo amarelo, vai precisar improvisar o Fernando Diniz. Vamos ficar de olho nas movimentações do treinador.
2: E tem que ser alguém rápido, viu? Senão vai correr o risco de tomar nas costas o Ademir. Escanteio para o Bahia, 20 jogados, segundo tempo, toma a distância, Ademir pela meia-direita, tá fazendo a festa, escanteio, Nestor vai para a bola, toma a distância, em placar de 1-1, tudo igual, conversa, Ramon, abate Abel dentro da área, impressionante, nossa, e aí o André dessa vez está tentando marcar o David Duarte, que o David marcou, né? Desse jeito, escanteio cobrado na primeira trave, o Ato corta de cabeça, tira, rasga de qualquer jeito, Bidon vem por baixo, afasta, corta a marcação do Corinthians, volta pelo círculo central do gramado, no toque da Bandeirantes, você confere, o ponteirinho tá girando e a bola rolando para você. Brasileirão, 20ª rodada, lá na Arena Fonte Nova, em Salvador, relógio marca 20 minutos jogados do segundo tempo. Segue Bahia 1. Corinthians, também na Bandeirantes, o QG de Esportes é seu, Guilherme Agrela.
4: Martelli e o São Paulo está definido e escalado pelo técnico Dorival Júnior para enfrentar o Flamengo logo mais 6:30 no estádio do Maracanã, com Rafael no gol, Lucas Ramon, Arboleda, Osório e Wendel. No meio, Pablo Maia, Marcos Antônio e Danielzinho, a novidade. Na frente, Arthur Luciano, o capitão é Jonathan Calleri. Martelli.
2: 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Agora para parar, ataque do Bahia, o Bidão foi para cima da Ademir, no carrinho, na ponta direita. Faz a falta, hein? Ele chega, ele acelera, mas ele faz a falta no Ademir.
1: Carrinho voador, né, Martelli? Não teve trava no Ademir, mas foi uma falta feia ali do Bidon, uma falta tática para frear o contra-ataque. Cartão amarelo para ele, não estava no grupo dos pendurados. Daqui a pouco, duas trocas no Bahia, vejo um deles, o Luciano Juba, voltando após 2 meses.
2: Placar de 1-1, tudo igual, na Bandeirantes, levando a você o Campeonato Brasileiro. 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Mete a bola nos pés pela meia esquerda, se apresenta para o campo de ataque, Ramos Mingo, zagueiro. Ramos Mingo pela ponta esquerda para Eric Fuga, quarta marcação do Timão. Mateuzinho acelera em velocidade, ele tenta partir, chega pertinho dele, Zé Guilherme. Mateuzinho meteu o bolão na ponta direita para Yuri Alberto, mano a mano. Ele e David Duarte. Yuri Alberto escapou da marcação, entrada da grande área, desarmado na bola. Nossa Senhora. Na bola, o desarme, aí o cara do Bahia vai sair errado.
3: Ele segurou a bola.
2: Ele ia sair errado.
3: Ele não deu a falta no Yuri Alberto e segura a bola.
2: Mas sabe o que aconteceu, Ronaldo? Aí o cara do Bahia, o Jean Lucas, vai sair. Ele sai errado, o Caio César ia roubar a bola e sair na entrada da área, pegou nele. Aí ele segura a bola, que é bola no juiz. Que desastre. Olha, não é só pra um lado, não. O Ramon tá errando demais hoje pros dois lados. Jesus! E agora ele vai dar a bola ao chão.
3: Ele tava tão bem no primeiro tempo, apitando, próximo. Não, ele tá do lado querendo roubar a bola dos jogadores. Ele quer aparecer ali no mesmo quadrado que os jogadores. Isso aí não existe, velho.
2: Tá errando muito no segundo tempo. É verdade, primeiro ele foi bem. Aí mexeu o Bahia.
1: Saindo o Zé Guilherme, 66, vem o 46. O Luciano Juba. Vem pro jogo também o William José, com a 12. Antes disso, o 26 no 20, sai, portanto... Ó, eu vou confirmar para você já, Martelli, mas o Zé Guilherme saiu para a entrada do Juba. O 12, o William José, ele entrou em campo também. Não vejo mais o Alejo Vélez por ali, camisa de número 9. E o Cauê Furquim, por fim. Vou confirmar as do Corinthians anteriormente, Martelli. O Milans e o Labiá estão por ali. tá? O 20, okay. O Pedro Milanzi, e o 52, o Zacaria Labial. O Breno Bidon é o primeiro a deixar o campo com a camisa número 7. O Ronaldo destacou a respeito do cansaço do Breno Bidon. Ele sai e vem o 52, o Labiá. E o Angileri com a 26 sai e vem o 20, o Pedro Milanzi. Ele é lateral direito, mas vai ter que jogar do lado esquerdo, dada as câimbras que o Angileri apresentou já na reta final da partida. Não digo nem reta final, né? Mas na reta inicial desse segundo tempo. Já te confirmo as trocas do Bahia, mas entraram o 57, o Cauê Furquim e o William José com a 12. Já te confirmo quem sai.
5: 57, o Cauê Furquim não é o cara da situação com o Corinthians?
1: É, exatamente. O Cauê Furquim, ele passou dos 7 aos 16 anos no Corinthians. E o Bahia descobriu uma brecha contratual. Ele tinha uma multa rescisória muito baixa, 14 milhões de reais. O Bahia foi, pagou à vista e levou o garoto diretamente para o time profissional. Ele já vinha sendo relacionado pelo Dorival Júnior para o time de cima no Corinthians aos 16 anos. O Bahia se aproveitou da situação e levou o Furquim. Ele joga nas seleções de base do Brasil, é tido como uma grande promessa, canhotinho, joga do lado direito.
5: Oh, aí é complicado, né, Ronaldo? O cara paga e leva, né? É isso, paga e leva. Tem lá a multa, X milhões, não precisa... só informa, atenção, estamos contratando. E quem errou foi o Corinthians nessa, o Ronaldo?
3: Isso aí é herança. Agora, as mudanças feitas pelo Diniz é que eles estão cansados. O Angileri está mortinho, o próprio Bidon a gente já viu, detectou naquele contra-ataque, quando ele não consegue se apresentar, que estava morto também. Então, o Diniz tem que se preocupar um pouco também agora, um pouco mais com a parte física dos jogadores, que sentiram bastante esse segundo tempo.
2: Placar de 1-1, tá tudo igual, 25 minutos jogados deste segundo tempo, vai para o campo de ataque o Bahia, domina para a esquerda, Juba, recém-chegado ele, Caio César, Juba desarmado pelo Caio César, corta a marcação, põe para fora. 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Confirma para mim, por gentileza, o Fabiani, o Cauê Furquim entrou com as 57, entrou o William José com a 12 e o Luciano Juba. Quem que saiu?
1: Saiu 9, o Alejo Vélez, estreante do jogo, marcou 2 gols e nenhum valeu. Entrou o 12, o William José. E saiu 7, o Ademir, entrou 57, o Cauê Furquim, além do 66, Zé Guilherme, para a vaga dele, o Luciano Juba, 46.
2: 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Alberto, ele faz a parede, Yuri Alberto na sequência, ele, David Duarte, Yuri Alberto ganhou, não chegou para Labiá, corta a marcação do Bahia, sai jogando no campo de defesa, dentro da grande área, Ronaldo sem pressa, Sil, Carlos Elétrico, Sil, a líder do Brasil, se é Sil, você pode confiar. Placar de 1-1, galera ligada aqui na Bandeirantes, youtube.com/rádio, Bandeirantes Oficial, tô de olho na live. Por enquanto, 1 pro Bahia, 1 também pro Corinthians, 26 minutos jogados. Lá na frente, o Ronaldo. Lá na frente, Ronaldo. Tem Caio César e o Roberto Garro. Agora o Labiá entrou. O Fernando Diniz, em breve, não vai ter que mexer não, Ronaldão?
3: É que ele não tem peça, né? E se colocar o Pedro Raul aí, vai acrescentar no quê aí, no caso, que tá no banco também? Então, acho que ele tem que fazer o posicionamento agora da equipe, que tem 27 minutos. Ele vai ter que posicionar melhor a sua equipe, que ele colocou o Labiá aí também. O Garro está se apresentando um pouco mais à frente para fazer o 4-3-3. Então, ele tem que ficar atento, porque do lado do Bahia, o Bahia também mexeu, o Rogério Ceni mexeu na equipe, e o ataque está fresquinho. Então, ele tem que ficar atento na recomposição também.
2: Placar de 1, tá tudo igual. Tem, lá na frente tem que? Dieguinho, tá no banco? Lingard, quem é que tá aí, ô Fabiani?
1: Dieguinho, Lingard, o Carrilho, o próprio Pedro Raul citado pelo Ronaldo, fora os que já entraram, né? O Labiá entrou em campo agora há pouco com a 52. Tá sendo muito elogiado no dia a dia o marroquino.
2: Ô Ronaldo, tem que falar pro Pedro Raul, quando ele entrar, dá um colete pra ele e fala, não, isso aqui é treino, não é jogo não, porque no treino falam que ele é um monstro.
3: É isso aí. Por isso que todo treinador que passou pelo Corinthians coloca ele pra jogar, mas depois se decepciona, porque ele é leão de treino.
2: 28 jogados deste segundo tempo, placar de 1-1, tá tudo igual no microfone da Bandeirantes, 1 para o Bahia, 1 também para o Corinthians. 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Sai jogando Bahia pelo campo de defesa, David Duarte, gira o zagueiro pela meia esquerda para ser o companheiro do Ramos Mingo pela canhota, perdeu o Mateuzinho, ganhou na sequência do bate-bate, volta para Juba no campo de defesa para Ramos Mingo, zagueiro que quebra para o campo de ataque, Gustavo Henrique aposta a corrida, ele, o zagueiro, chegou antes dele, o Gus Souza de perna direita tira, Yuri Alberto sobe para tocar de cabeça mais alto que ele, o zagueiro, Yuri Alberto protege, sai em arremesso manual lateral para o Corinthians no campo de ataque, meio esquerdo, o Diniz está louco da vida.
5: Mas o Diniz tá louco da vida ali à beira do gramado. Placar de 1-1, tá tudo igual. 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Garro pede a bola em arremesso lateral. Milans, Pedro Milans, para cobrança de lateral para meio esquerdo, improvisado na posição de Angileri, que saiu amarelado e cansado. Tenta descer para o campo de ataque, o Corinthians. Garro perde, contra-golpe agora pro Bahia, passadas largas, Jean Lucas pela meia direita, tá pedindo, Furquim recebeu, adiantou, dentro da grande área, bateu no gol, o Souza passou da bola, espalmou, voltou, toque de cabeça por cobertura.

0: Mas não vale. Tá impedido o ataque baiano. Furquim, quando bate no gol, Hugo Souza parece que passa da bola, espalma meio errada, a bola sobe, o William José testa por cobertura, faz o gol, mas não vale. Ó, bandeira dessa vez, ó. Foi o bandeira. Deu bandeira, não precisou nem do semiautomático, hein, Fabiani?
1: E aparentemente o semiautomático já conclui a revisão. Seria a lei do ex, o Furquim, hein? Por mais que ele não tenha jogado no profissional do Corinthians, ele dá uma bomba de direito, o Hugo caiu por outro lado, mas ele deixa a mão. E no rebote, o William José, que é matador, é experiente, passagem que tem pelo futebol europeu, manda para a rede. Nesse momento vai confirmando a decisão do impedimento o árbitro do jogo, o semiautomático já concluiu. Não fosse o semiautomático, Martelli, era linha para lá e para cá, hein?
0: É, não, mas a bandeira foi bem, pô.
2: Aí é isso que tem que ressaltar, é o Bandeira, pelo menos ele trabalhou aqui no final da jogada, esperou certinho o protocolo de esperar até não sei o que aí, essa coisa toda. Aí ele levanta na hora certa, e que estava impedido, né?
0: No toque da bandeira antes, você confere, o ponteirinho tá girando e a bola rolando para você. Brasileirão, 20ª rodada, lá na Arena Fonte Nova, em Salvador, na Bandeirantes. Relógio marca, 30 minutos jogados, gol. Segundo tempo. 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Chega mais, Guilherme Agrela.
3: Martelli no Mineirão, 39, agora 40 minutos de jogo neste segundo tempo para Cruzeiro 0, Botafogo 1. Repetindo a escalação definida pelo técnico Dorival Júnior para o São Paulo enfrentar o Flamengo logo mais 6:30 no Maracanã, com Rafael no gol, Lucas Ramon, Arboleda, Osório e Wendel, Pablo Maia, Marcos Antônio, Danielzinho, Arthur, Luciano e Caleri. O Flamengo de Rossi, Emerson Royal, Vitão, Léo Pereira e Alexandro, Pulgar, Jorginho, Samuel Lino e Lohan, na frente Bruno Henrique e Pedro, que já tem 12 gols neste campeonato brasileiro.
0: E aí o Corinthians aproveita, mexe em dose dupla, o Bahia também.
1: Agora é um novo meio campo no Corinthians, saiu 14 Ranieri, entrou 23 o Matheus Pereira. E o Alan, com a 20, entrou na vaga do 49, que é o André.
0: Ronaldo Giovanelli, o meio campo do Corinthians só sobrou originalmente dos titulares o Garro na companhia de Alan, Labiá e Matheus Pereira, Ronaldo.
2: E o Garro que tá bem na partida, o Garro tá se posicionando para tentar fazer a saída de bola do Corinthians. E o meio de campo que cansou, a verdade é essa. O Ranieri cansou, o Bidon cansou, o André, que é um menino novo, cansou. Se o Bidon, que é mais novo que esses meninos aí, ficou cansado, você imagina os demais. Então, eu acho que sobrecarregou o time um pouco. E o Diniz agora tá tentando segurar o meio de campo, pelo menos, porque ele perdeu o meio de campo aí. Ele perdeu o meio de campo e o time do Bahia no segundo tempo foi melhor para mim até aqui.
0: E o Bahia também mexe.
1: Saiu 6, o Jean Lucas, entrou o 10. Everton Ribeiro, jogador que foi, assim como o Cauê Furquim, formado no Corinthians, mas pouquíssimo aproveitado no profissional.
0: 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Everton Ribeiro, na primeira participação do Circo Central, ele domina, abre a jogada pela meio direita para cima da marcação, pedalou, balançou, Furquim dentro da grande área, tentou partir para cima da marcação. Corta a zaga do Corinthians, Pedro Milans, ele e o Furquim. Afasta, mas afasta parcialmente. Vai tirando o Furquim do meio da grande área. Corta a bola. Retoma no campo de ataque pela meia direita. David Duarte mete a bola nos pés pela meia esquerda para Nestor. Nestor vai tentando armar a equipe baiana. 33 minutos jogados deste segundo tempo. Everton Ribeiro gira no campo de ataque pela meia direita. Perde a bola. Chega por baixo. Matheus Pereira volta para Milans. Milans para Hugo Souza. Hugo Souza dentro da grande área. Quebra para o campo de ataque. Toca de cabeça. Ramos Bingo tira no peito de Caio César. Caio César para Garro. Garro demorou. Toma a chegada. Garro. Toma a chegada. Garro. O juiz marca a falta. Domingo, Garro reclama também o Matheus Pereira, o Mingo também não deixa barato, é falta de mão no Circo Central, hein, Fabiani?
1: Falei algumas vezes sobre o quesito falta tática, né, Martelli? Essa do Ramos Mingo foi pensando nisso, porque o Garro deixaria o Yuri Alberto na cara do gol numa transição do Corinthians, sentiu bastante o camisa 8 do Timão, que é um dos poucos desse meio campo, aliás, o único do meio campo que permanece utilizado pelo técnico Fernando Diniz. Lembrando, o Corinthians tem só mais uma troca em uma parada, resta ao Fernando Diniz definir quando será e se é que ele vai executar.
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2: 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E teve uma entrada do Bidon aí, que foi, não foi nem dessa intensidade, ele deu amarelo pro Bidon. E agora em cima do Garro, que o Garro tá apanhando por todo mundo, ele não dá amarelo. Isso é impressionante, o cara mata a jogada com o pé em cima, quando ele vai chutar a bola. E ele não deu cartão, ele tá em cima do lance. Ele, acho que o juiz cansou também. Dá pra trocar o juiz também, Pedro?
0: Tem que trazer o quarto árbitro. Tem o quarto árbitro aí? Será que ele tá
1: é o...
0: 4 jogados deste segundo tempo. Placar de 1-1 por enquanto. Um ponto para cada lado. 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Caio César domina para a meia direita, escapa do primeiro, passou do segundo, mas aí o Caio César também perde a bola, corta a marcação do Bahia, ganha Matheus Pereira é só soltar, Garro tá no meio, Matheus Pereira faz sozinho carregando a bola, Matheus Pereira não solta, meteu o molão para Yuri Alberto dentro da grande área, domina, bateu travado para a marcação, nas mãos do goleiro Ronaldo.
1: Ele estava pedindo a entrada do Garro no segundo pau, mas o Garro aparentemente sem perna para isso, já até arriou o calção, tentou passe pelo meio para o Yuri Alberto, pressionado até conseguiu bater, mas com bloqueio ela fica com o Ronaldo.
0: 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Sai jogando o Bahia no campo de defesa. 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Desce para o campo de ataque, o Bahia, abertura de bola pela meia esquerda. Domínio de Luciano Juba, Juba por dentro, mete a bola nos pés de Acevedo, Acevedo para Juba. Juba, entrada da grande área para William José. José rolou a bola de trás, Everton Ribeiro bateu mal, bateu fraco, tira a zaga do timão. Quarta zaga, vai descer contra a gol pela meia direita. Comete a falta, Caio César. Bola para o Bahia, campo de ataque na esquerda, é isso?
1: Para cima do Nestor, na tentativa de contra-ataque do Corinthians, o Caio César nem reclama. O Nestor das costas para ele e vem de novo a equipe mandante.
0: 36 jogados deste segundo tempo, placar de 1-1. 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Jornada dupla, dose dupla nesta tarde de domingo. Desce para o campo de ataque, o Bahia domina para a esquerda. Está pedindo a jogada, Everton Ribeiro ergue a bola para frente, para ninguém. Tira a marcação do Corinthians, pede o toque de mão, diz não dá. Volta a jogada para a esquerda, vem novo cruzamento. Entrou na segunda trave no alto. Gustavo Henrique, o gigante, tira. 36 jogados, volta a bola para o Bahia na meia direita. Pedro Milan tenta fazer a marcação para cima do Cauê Furquim. Furquim pisa na bola, trabalha pela meia direita para Roman. Roman tenta descer para o campo de ataque, mas está pressionado pela marcação. Roman gira pela meia direita para Furquim de novo. Furquim carrega lateralmente. Ele e Milan. Furquim pedala, balança, olha para o meio da grande área. Furquim deu tapinha de primeira para Acevedo. Acevedo para Furquim, que ameaçou e não foi na linha de fundo. Tiro de meta pro Timão, isso é isso?
1: Porque o Furquim se desentendeu com o Acevedo nessa tabela. A ideia do volante do Bahia era o passe em profundidade. O Furquim queria ela no pé. No fim das contas, ela vai parar na linha de fundo em tiro de meta pro Corinthians.
0: Ronaldo Giovanelli, 37 minutos jogados. O Timão tem mais uma mudança para fazer, se quiser, Ronaldo. Tem o Linga, tem o Dieguinho, alguém lá na frente. Acho que o Caio César não deu a cansada, não, ô meu querido Ronaldo.
2: É, o que é o único que está fazendo recomposição rápida aqui por esse setor. Por isso que o Corinthians consegue ter todo mundo atrás da linha da bola. Agora, se vai mexer com 38 é para segurar o relógio aí, né? Mas o juiz vai dar o acréscimo, então tem que ficar esperto. O Caio, pelo menos, ele está correndo aí. Ele e o Yuri. Está colocando uma canseira em cima da defesa do Bahia.
1: Sentiu.
0: Ih, o Roberto saiu correndo sozinho e sentiu. O Roberto saiu correndo sozinho e sentiu. Sente o Roberto em campo, Fabiani.
1: Daqueles lances que preocupam, Martelli, porque a gente não sabe se foi uma fisgada na coxa ou se foi cansaço. Ele não tá com a mão em nenhum lugar. Me parece mais um cansaço que a perna pesou e é isso mesmo, é cãibras. São cãibras. Eu tinha visto ao lado do quarto árbitro o Carrilho, camisa de número 19, pronto para entrar. Só que isso foi antes do Yuri Alberto sentir esse incômodo na panturrilha. Vamos ver se vai ser mantida a ideia de ter o Carrilho, porque se ele entrar, o único atacante do Corinthians em campo será o Caio César, que está lá desde o começo. Mas é isso mesmo, Carrilho recebendo orientações do Diniz, vai ser a quinta e última troca.
0: A não ser que o Yuri, né, ali na maca também fale. Não, só dá a caidinha aqui, mas não estou sentindo. Mas não parece ser isso não, tem maca. Parece que vai mesmo o Carrilho no lugar do Yuri. Eu confesso que eu estou meio perplexo, viu, Ronaldo Giovanelli, porque é o seguinte, ele vai morrer com todos os atacantes no banco. Todos, né? Parece que o Corinthians tem um monte, mas tem três. E ele não mexe. O Yuri acabou de falar, deu pra ler, acho que no rosto dele, ele falou com o médico: não aguento mais. Acusou o cansaço, Yuri Alberto, Ronaldo.
2: Essa volta, né? Depois da Copa do Mundo, aí, esses dois jogos, a perna pesada, os jogadores sentindo a volta, não tendo ritmo de jogo. A gente viu o Bidonzinho muito abaixo, a gente viu o André, dois meninos. Aí você acha que o Yuri não ia sentir também? Então aí você tem que correr na experiência. Você não pode dar esse pique longo como deu o Yuri no final do jogo aos 40 minutos quase, sem tentar pegar a bola ou partir pro gol. Então tem que usar a malandragem aí, porque o time sentiu. Não sei se foi muita carga física, Não sei se foi também. Tudo bem que a falta de ritmo ela faz isso também, deixa a perna pesada. Mas a verdade é que os jogadores do Corinthians sentiram demais esse jogo de hoje. Então vamos ver o que o Diniz vai pensar pro próximo jogo aí, porque os jogadores estão saindo esgotados, Pedro.
0: É, e joga quinta agora contra o Atlético Paranaense na Arena do Corinthians. Mas tá esgotado mesmo, hein? Você tem razão, tá Muda. Esgotado o Corinthians. A última.
1: Em dose dupla, Corinthians com Carrilho 19 no Yuri Alberto 9. E o Bahia com o 23, que é o Sanabria, no 16, o Pulga.
0: Placar de 1 a 1, tá tudo igual, você ligado no microfone da Bandeirantes. 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Chegamos a 40 minutos jogados do segundo tempo. Bahia 1, Corinthians também 1, na Bandeirantes, o QG de Esportes é seu, chega mais a grela.
3: Martelli, agora 49, 50 minutos de jogo, segundo tempo para, por enquanto, Cruzeiro 0, Botafogo 1. Já na Liga das Nações de Vôlei Feminina, hoje mais cedo o Brasil perdeu para a Turquia 3 sets a 1 e ficou com a quinta medalha de prata na história da competição. Terceiro lugar para a Itália, que bateu a China também por 3 sets a 1.
0: 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Tem coisas que só acontecem na Série B. Vá pro campo de ataque, o Corinthians, 41 minutos jogados neste segundo tempo. Acredito, torcedor corintiano, na Bandeirantes, placar de 1 a 1, tá tudo igual. Domina no campo de defesa Gabriel Paulista. Paulista pela meia direita para Labiar. Tenta o lançamento à frente, vai para as costas, a marcação. Chegou antes do zagueiro, adiantou dentro da grande área, caiu, pediu pênalti, juiz não deu. O juiz não deu. Próximo à linha de fundo, o lançamento nas costas do zagueiro que chega, tava Ramos Mingo e Labiá, ele cai dentro da grande área e o árbitro manda seguir em Fabiani.
1: Foi uma disputa que o Labiá levou a vantagem na velocidade. Em seguida, parece que ele puxa a camisa do Ramos Mingo e ele cai. Escorregou por ali ou então tentou cavar. Lance muito esquisito, seria uma chance de perigo do Corinthians.
0: Foi nada, né, Ronaldo?
2: Faltou perna. Acabou de entrar, a perna tá inchada ainda e não conseguiu chegar na bola. Agora você acha que a Bahia dá a pênalti? Ele não tá dando falta, velho. Esquece!
0: 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Acesse braspress.com. 42 minutos jogados deste segundo tempo. Vai para o campo de ataque o Corinthians. Labiá lançou o bolão à frente. O goleiro Ronaldo saiu, tirou a marcação. Gol aberto, vai sobrar Carrilho. Nossa Senhora, Carrilho! Errou o gol! O Ronaldo saiu da entrada da grande área para cortar a bola. O Labiá chegava nela, tira o zagueiro, gol aberto, Carrilho na quina da grande área. Não precisava fazer o gol, mas pelo menos acertar o gol. Ele mandou por cima do gol, Fabiani.
1: E olha que lance esquisito, o Pedro Milans, que é lateral direito, entrou de lateral esquerdo e vinha fazendo as vias de centroavante. Saiu cara a cara com o Ronaldo, que se arriscou. Com o gol aberto, você bem narrou, Pedro Martelli. O Carrilho tinha o dever de acertar o gol. Deu uma batida cavada, a bola viaja muito e não leva perigo para o goleiro do Bahia. 1-1, reta final.
0: Não acertou nem o gol, Ronaldo.
2: É, ele se precipitou um pouco, né? De tentar jogar essa bola para dentro do gol, já que está ali no ataque. Tenta pelo menos deixar a bola acalmar para ver se chega algum companheiro. Ele quis tentar fazer o gol de cobertura e errou, a verdade é essa. E ele já é experiente, hein? Jogador experiente.
0: Pintou um cartão amarelo ali aos 43 jogados. O Abate, Ramon Abate Abel, ela aponta para o banco. Depois a gente descobre para quem foi, tá bom, Fábio? Depois a gente vê. Placar de 1 a 1, 43 minutos jogados. Corinthians tenta fazer a marcação e faz. Faz a marcação, mas com falta. Falta para o Bahia na meia-direita, à frente de Rogério Ceni.
1: Em cima do Cauê Furquim, que tinha marcação dupla por ali. O Corinthians poderia tentar o contra-ataque, mas a bola fica com o Bahia. Agora que tenta sair jogando pelo campo de defesa.
0: 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Descobrimos para quem foi o cartão.
1: Ó, a comunicação informa aqui o amarelo pro Pedro Milans, camisa 20 do Corinthians, lateral direito.
0: Aí acabamos de ver a repetição aqui, ele fez assim, uma, duas, três, rodízio. Cara, não deram o cartão amarelo quando fizeram rodízio, no caso César ou Ramon, mas tudo bem. Cartão amarelo pro Pedro Milans. 44,5 do segundo tempo, vai terminar o jogo aqui na Bandeirante Sá, jogando Bahia dentro da grande área. 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Não se acerta no campo de ataque, o Bahia recomeça, o Corinthians no campo de defesa. Lábia deixou passar para a meia esquerda, para Caio César. Caio César mete a bola à frente, vai chegar, não chega. Matheus Pereira vem por baixo, Matheus Pereira meio cansado. Lateral, pro Timão bater no campo de ataque para a meia esquerda. Matheus Pereira tem pressa, faz a cobrança. Caio César cochila, perde a bola. Quarta marcação do Bahia, tenta descer para o contra-golpe. Acevedo no círculo concentrado, gramado Carrido vem por baixo, tira. 45, vamos até 51. Mais 6, portanto, de bola rolando na casa do Bahia. Carrilho pelo círculo central com espaço. Ele abre a jogada na meia direita. Matheus e o tentou a devolução. Errou porque veio bem o lateral esquerdo para botar para fora. Juba se antecipa, põe para fora em manual. Lateral já cobrado, Matheusinho dá um tapa na bola, volta pela meia direita, tenta descer para o campo de ataque. A equipe do Corinthians com Alan. Alan tá no campo de ataque na meia direita, ele abre a jogada por dentro. Boa bola para Garro, Garro dominou, abriu o bolão na meia esquerda, só caprichar. Timão, Milans cruzou para trás, mergulhou, tirou o zagueiro, bota em escanteio. Ia ser legal, mas não vale nada. Escanteio anulado. Tá impedido o ataque corintiano, é isso?
1: É isso. A bola do Garro pro Milans encontrou o Uruguai em profundidade, mas ele mesmo estava à frente nessa tentativa de cruzamento. Lance venenoso do Corinthians, mas nada valia a posse de bola do time mandante.
0: 46 minutos jogados. Ô, Ronaldo, falar uma coisa, Ronaldo. Esse 1-1 tá bom pro Timão, Ronaldo?
2: É, saiu de bom tamanho pelo segundo tempo que o Corinthians fez. O primeiro tempo teve aquele lance de bola do Angeleri, que ele acertou um grande chute. Depois o time conseguiu controlar um pouco mais o time do Bahia. Mas no segundo tempo, o time do Bahia foi melhor. Foi melhor, envolveu o Corinthians. O Corinthians teve que fazer mudanças. O Corinthians teve que mexer no time, que cansou também. Alguns jogadores com câimbra. O Yuri sai com uma câimbra na panturrilha. Então eu acho que saiu de bom tamanho se ficar no empate, né? Pro Corinthians, que tá jogando fora de casa. E a segunda partida voltando da Copa. Agora o Abate, ele apita tudo, velho. Ele apita tudo pros caras. Dá uma olhada. Ele quer o final do jogo.
0: Pedro Coelho também quer o final do jogo. Já ele vem na sequência aqui na Bandeirantes. Pra repercussão de Bahia 1 até o momento, Corinthians 1. E também pra você se aquecer, torcedor do Palmeiras. Palmeiras e Atlético Mineiro, 7:30 da noite se enfrentam. Vai pro campo de ataque o Corinthians. Desarma legal o Carrilho. Vai pro contra-golpe. O Timão domina pela meia direita. Tem que soltar a bola. Não solta, perde o lance. Não solta a Labiá, ou melhor, não solta Alan, perde o lance na sequência, comete a falta. Bola pro Bahia, o campo de defesa pela meia esquerda. Placar de 1-1, tudo igual. 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Você pode confiar. 47 minutos jogados, vamos até 51. Vai terminar o jogo na Bahia, vai terminar o jogo em Salvador. 1 pro Bahia, 1 também pro Corinthians. Domina no campo de defesa. Cauê Furquim pela meia direita. Cauê tá procurando espaço, prefere voltar o jogo pela quarta zaga. David Duarte fez o gol do Bahia. Recomeça no campo de defesa. David Duarte pela meia esquerda para Ramos Mingo. Sobe a marcação do Corinthians. David Duarte à frente. Carrilho chega, tira mais uma no carrinho. Ganhou Carrilho por dentro. Boa bola nos pés de Alan. Alan tentou passe à frente, mete a bola nos pés de Garro. Garro no meio da marcação. Escapou legal entre as pernas do jogador Juba. Ele vai se embora pro campo de ataque na meia direita para Carrilho. Ligou o modo Carrilho. Carrilho recebeu a bola, soltou para Garro. Garro para Carrilho, linha de fundo, meia direita. O passe é curto, passe errado do Carrilho por dentro. Era pro domínio de Matheus Pereira. Vem por baixo, corta a marcação do Bahia. Tenta descer o contra-golpe. Ninguém vai parar. Foi embora pela canhota, pedalou, balançou para cima da marcação. Sanabria, ninguém chega agora. Sim, chega, Alan. Vai por baixo para retomar para o Timão. 48, fica aberto o jogo. Matheusinho domina pela meia direita, ele cruza a fronteira, vai-se embora para o Corinthians, abre a jogada pela ponta, mete a bola nos pés do peruano. Matheusinho para Carrilho. Carrilho acalma a parada. Matheusinho pela ponta direita na quina da grande área para Caio César. Caio César fintou a marcação, levou para a linha de fundo no meio de dois, voltou a jogada para Carrilho, cruza mal, corta a marcação, tira de cabeça, volta para o Timão. Timão na pressão no finzinho do jogo. 48, vamos até 51. Domina Matheusinho pela meia direita, vai para o campo de ataque mais uma vez. Gustavo Henrique. Henrique mete a bola nos pés de Alan. Alan para Gustavo Henrique no círculo central do gramado. Ele abre a jogada pela meia esquerda para Matheus Pereira. Matheus Pereira, meu Deus do céu, Matheus Pereira. Que sono que tá o Matheus Pereira. Erra o passe, corta a marcação, volta para Matheus Pereira, que recua na entrada da grande área para Hugo Souza. Hugo Souza está jogando pro Timão. Vai tocar e toca e marca. Vai tocar e toca e marca.
2: O Fabiano 49. Não vai falar, não?
0: O quê?
2: Do calção apertado do do Matheus Pereira.
0: Tá molhado, parece.
1: Reparou, Ronaldo?
2: É, você reparou no jogo passado, achei que você tava de olho nesse...
1: Era o dia do Patrick.
0: Falar uma coisa, tá meio molhado. Vai pro campo de ataque, o Corinthians caiu. César faz o corta-luz pela Milans, Milans pela meia esquerda pra Garro. Garro soltou a bola, Milans sofreu uma falta. O Milans passava na meia esquerda, Garro devolveu, o Milans cai. Falta pro Corinthians na meia esquerda no finzinho do jogo.
2: Martelli, ele não dá sangue, cartão, né? Acabou o cartão do Abad, ele só dá cartão pro Corinthians. Ele falou, agora aqui é só cartão pro Corinthians.
1: Martelli, o Matheus Pereira fez um gesto ali pros jogadores do Corinthians, pros zagueiros irem pra área. Então o Corinthians interpreta como sua última chance de fazer o gol que daria a vitória na Fonte Nova. A torcida sobe o volume, os jogadores do Bahia e do Corinthians todos muito cansados, mas vem cruzamento, Garro tá nela.
0: Placar de um alto, tá tudo igual, 45 mais 6, então estamos em 50. Vamos até 51, 50 minutos jogados, só mais um de bola rolando. Falta pro Corinthians na meia esquerda. Vai Garro pra bola, autorizado, levantou na meia lua pra ninguém. Sobe pra tocar de cabeça, corta a marcação do Bahia, vai voltar pra meia direita. Se perdeu o perigo, adiantou. Falta pra cartão amarelo, Alan, para o contragolpe na meia esquerda do Sanabria.
2: Agora é fácil, agora foi facinho o amarelo, agora sim, amarelou.
0: Fabiani.
1: E foi com a perna pesada o Garro pra falta, ele cobrou baixo, deu um contra-ataque que deixaria o Sanabria cara a cara com o Hugo. O Alan chamou a responsabilidade, comete a falta pra impedir essa estocada do Bahia, não estava pendurado.
0: Placar de 1-1, jogando o Bahia, vai terminar o jogo. 50 minutos e 40 segundos. O Bahia tenta descer, lançamento à frente, corta a marcação, Gabriel Paulista tira de perna esquerda, a bola sobe, ele toca de cabeça, corta a marcação, dá pra ser agora Timão, dá pra ser agora Timão. Carquídeo abriu jogada, meia direita, Labiá, escapou do domínio de Labiá, tira a marcação do Bahia e tome contra-golpe. Agora vem o tricolor de aço na meia esquerda, domina a Juba, entrada da grande área, Everton Ribeiro no perigo, adiantou, escapou da marcação, soltou jogada, Furquim cruzou, Milans tirou! Milan se atira contra a bola, salva o cruzamento que vinha para William José. Escanteio pro Bahia na ponta direita aí, Fabiani.
1: No último lance do jogo, já ultrapassados os 6 minutos acrescidos. Lado direito, pé canhoto de Everton Ribeiro que beija a bola.
0: Escanteio para a equipe do Bahia, bater pela meia direita. É o último lance do jogo. Cinco, já passou dos 51. Everton Ribeiro autorizado, levantou o primeiro trave, o desvio de cabeça, corta a marcação do Timão. Volta para Everton Ribeiro. Everton Ribeiro, novo lançamento, tirou no bate-bate por baixo. Tira a zaga corintiana, voltou para Everton Canilu. Ramon Abateabel, termina o jogo em Salvador.

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2: 5 horas e 13 minutos.

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0: 6 horas e 4 minutos.

delícia hoje. Espero que você goste, viu? Prazer, seja bem-vindo, seja bem-vinda à nossa programação. Sem mais demora, começamos com Leonardo. Brincadeira tem hora.

0: καραβί. 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
4: 6 horas e 17 minutos.

já tava com saudade de todo mundo. Tudo bem, Lohane? Lohane Santos, Vini Rodrigues, Vânia Correia, também a Evelyn Correia, que tá participando comigo, comentou que tá cuidando das plantinhas dela, mandou uma foto linda de tudo aqui. Sabe aquela árvore pequenininha? Coisa mais linda, acho que o nome disso é bonsai. Bonsai é japonês, né? Obrigada, meu amor. Tão bom, né? Quando a gente se liga à natureza, fica relaxada, sem estresse, é isso mesmo. Milionário José Rio.

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Os sertanejos, Daniel vai dar samba. A gente ouviu também Edson e Hudson Azul, que foi pedido pelo WhatsApp. Você também fique à vontade para pedir sua música, para escolher e mandar pra gente, viu?

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1: 6 horas e 34 minutos.

0: isso ainda hoje aqui. Clássicos Sertanejos.
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6: 7 horas e 5 minutos.

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3: Clássicos Sertanejos, Michel Teló, Barquinho, como prometido, tô aqui no Facebook. Oi, Luana. Luana de Carvalho tá com a gente, pediu a música dela. Mato Grosso e Mati.

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Valeu, São Paulo! Obrigado de coração. Obrigado a todos envolvidos nesse projeto. 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A todo esse balé maravilhoso, todo mundo, vem!

0: Quando Acaba o Mapaixão. Beijos pra você que tá por aqui, tá participando. Oi, Naldo. Naldo Fernandes, tá ligadinho com a gente? Beijo pra você, Gerson Cunha. Também a Mariane Fernandes e a minha xará Ju, Juliana Porto. Obrigada, viu?
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1: Clássicos Sertanejos. Contos Sertanejos tá começando com Wilson.
2: Eita, nós! Bora para mais uma história, né? Aí, né, dois velhinhos estavam conversando no asilo, né?
3: Amigo, eu tenho 83 anos e tô cheio de dores e problemas. Você deve ter mais ou menos a minha idade, né? Como é que você se sente? Como um recém-nascido, meu filho. Como um recém-nascido? É, sem cabelo, sem dente. Acho que acabei de fazer xixi nas calças.
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0: 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Você gosta desta música?
1: É, vai da praia e namoro, já deu muito carinho.
0: Continue ligado, porque vai tocar daqui 3 minutos.

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